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4: As últimas do esporte você confere aqui no nosso Radar Esportivo. Eu sou Kleber Salles, segunda-feira, hoje 8 de junho de 2026. Rapaz, e mais um jogador infelizmente cortado, né? A seleção brasileira perdeu mais um jogador às vésperas da Copa do Mundo de 2026. O lateral Wesley foi cortado após sofrer uma lesão muscular no adutor da coxa esquerda durante o amistoso contra o Egito. Exames realizados pela comissão médica da CBF confirmaram a contusão, encerrando a participação do atleta no Mundial. Para a vaga, o técnico Carlo Ancelotti convocou o meio-campista Ederson, da Atalanta, que está próximo de acertar a sua transferência para o Manchester United. Wesley deixou o campo ainda no primeiro tempo da partida, visivelmente emocionado, e agora desfalca o Brasil na busca pelo hexacampeonato. A pena, né, gente? Que chato para ir pro lateral Wesley, né? Poxa vida, a gente só tem a lamentar aí, viu? Mas, né, faz parte aí do jogo, não pode desanimar, né? Triste mesmo, imagina a frustração, né? E sucesso aí pro Ederson, né? Que vai se integrar aí ao time ainda hoje. Eu sou Kleber Salles e volto daqui a pouco, hein? Fique ligado!
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5: O ex-presidente dos Estados Unidos, Donald Trump, anunciou um novo tarifaço contra o Brasil, gerando preocupação no cenário econômico e político internacional. A medida, que visa impor novas tarifas sobre produtos brasileiros, pode impactar as relações comerciais entre os dois países. A decisão de Trump, que já havia implementado tarifas semelhantes em seu mandato anterior, reacende debates sobre protecionismo e as consequências para a economia global. O governo brasileiro ainda não se pronunciou oficialmente sobre as novas sanções.

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1: 21 horas e 5 minutos.
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4: Está entrando no ar a coleção dos grandes sucessos do setor.

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4: É o Conexão Sertaneja no ar por aqui, mais um Conexão. Isso mesmo, mais um começo de semana e mais um Conexão no ar. Tá começando o seu Conexão Sertaneja com as melhores músicas sertanejas pra você aqui na sua rádio preferida. Então bora juntinhos com muita música gostosa. Vem, que tem só sucesso.
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2: Marília. Ai, loirão. Vamos judiar desse povo.

0: Minha linda, você é demais.
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1: É o Conexão Sertaneja no ar, gente. Só as melhores pra você curtir aqui no nosso Conexão. Não saia daí, que daqui a pouco tem muito mais pra você.

O uso inadequado e sem receita médica de corticoides pode levar ao desenvolvimento e agravamento de casos de glaucoma, uma doença que afeta o nervo óptico e pode causar cegueira se não tratada. O alerta foi feito pelo presidente da Sociedade Brasileira de Glaucoma, SBG, Roberto Murad Versani. Especialistas ressaltam que tanto colírios para irritação ocular quanto outros medicamentos com corticoides, como pomadas e comprimidos, podem provocar a doença. A SBG e outras entidades têm realizado campanhas para informar sobre os riscos do uso crônico dessas substâncias.

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1: É, gente, o susto tomou conta no amistoso entre Dinamarca e Ucrânia neste domingo, quando meia Christian Eriksen desmaiou em campo e chegou a ficar inconsciente por alguns instantes. Segundo o médico da Federação Dinamarquesa, o marcapasso implantado após a parada cardíaca sofrida na Eurocopa de 2021 funcionou corretamente e ajudou na rápida recuperação do jogador. Eriksen retomou a consciência em pouco tempo, deixou o gramado caminhando e foi encaminhado para exames complementares em um hospital. O árbitro optou por encerrar a partida, que estava nos minutos finais, com vitória da Dinamarca por 2-1. Desde o grave episódio na Euro de 2021, o meia utiliza um desfibrilador cardioversor implantável, o CDI, dispositivo que monitora os batimentos cardíacos e pode aplicar choques automáticos para restaurar o ritmo normal do coração. É, rapaz, olha, foi aí o marcapasso, né, o desfibrilador que acabou salvando a vida aí do jogador, hein? Impressionante, viu? Graças a Deus que tá tudo bem com ele. Eu sou Kleber Salles e volto daqui a pouco aqui no Radar Esportivo, nesta segunda-feira. Fique ligado.
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4: Opa, já voltando por aqui no nosso Conexão, com muito mais música sertaneja pra você.
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0: Obrigado, Gê!
1: Obrigado, Eduardo Costa!
0: Obrigado, Chico Rei! Obrigado, Paraná!
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2: Ah, daqui a pouco tem mais, hein, gente? Não saia daí que o Conexão volta já.
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6: E o Kimi Antonelli confirmou a grande fase na temporada de 2026 da Fórmula 1 ao vencer o GP de Mônaco e conquistar sua quinta vitória consecutiva. Largando da pole position, o piloto da Mercedes dominou a corrida do início ao fim, beneficiado também pelos problemas dos rivais. Max Verstappen abandonou logo nas primeiras voltas. George Russell perdeu posições após receber punições. A prova foi mais dos rivais. Max Verstappen abandonou logo nas primeiras voltas. George Russell perdeu posições após

0: fora da zona de pontuação. Já Charles Leclerc abandonou diante da torcida local após bater nas voltas finais. Poxa vida, hein? São aí as emoções da Fórmula 1 temporada 2026. E a gente traz aqui para você no nosso Radar Esportivo. Eu sou Kleber Salles e volto na próxima edição aqui do Radar, hein? Grande abraço e até lá!
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3: Vamos conferir os principais números do mercado financeiro e do agronegócio. No cenário internacional, o dólar comercial registra alta de 1,78% e está cotado a R$ 5,16, refletindo a movimentação dos investidores e as expectativas da economia global. O euro também opera em valorização, subindo 1,13% e sendo negociado a R$ 5,94. Já o dólar turismo acompanha a tendência de alta e está cotado a R$ 5,36. Valor importante para quem pretende viajar ao exterior. Entre as demais moedas, a libra esterlina apresenta valorização de 1,59%, chegando a R$ 6,91. O peso argentino também registra alta de 1,82% frente ao real. No mercado de criptomoedas, o Bitcoin continua chamando a atenção dos investidores. A moeda digital acumula valorização de 2,94% e já ultrapassa os R$ 324 mil, mantendo-se como um dos ativos mais acompanhados do mercado financeiro. Agora vamos ao agronegócio, setor que movimenta bilhões de reais e é uma das principais forças da economia brasileira. O açúcar está sendo comercializado a R$ 93,24 a saca de 50 quilos. O produto segue com boa demanda tanto no mercado interno quanto nas exportações, sendo uma das commodities mais importantes do país. O arroz, alimento presente diariamente na mesa dos brasileiros, está cotado a R$ 59,55 a saca de 50 quilos. Já o milho, que tem papel fundamental na alimentação animal e na produção de diversos derivados, está sendo negociado a R$ 64,50 a saca de 60 quilos. O cereal continua sendo um dos produtos mais estratégicos para o agronegócio nacional. No setor de fibras, o algodão registra cotação de R$ 4,22 por libra peso. O produto é amplamente utilizado pela indústria têxtil e segue acompanhando as oscilações do mercado internacional. Enquanto isso, o café permanece entre os destaques do canto brasileiro. A saca de 60 quilos está valendo R$ 1.433,64, um dos maiores valores entre os produtos agrícolas acompanhados pelo mercado.

0: O Movimento dos Trabalhadores Rurais Sem Terra realizou uma ampla mobilização durante a Semana Mundial do Meio Ambiente, plantando mais de 5 mil mudas e semeando 30 toneladas de sementes em 15 estados. Cerca de 10 mil pessoas participaram das ações, que integraram a Jornada Nacional em Defesa da Natureza e seus Povos. A iniciativa, que ocorreu de 1º a 7 de junho, teve como lema "Combater o agronegócio é cuidar da natureza", defendendo a reforma agrária como instrumento para ampliar a preservação ambiental. Além do reflorestamento, a jornada promoveu debates sobre biodiversidade e mudanças climáticas.
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5: Já voltando por aqui no Conexão Sertaneja, de muita música sertaneja pra você no nosso Conexão. É só sucesso, turma!
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0: Uma salva de palmas pra Yasmin Santos.
1: Yasmin Santos.
2: Hoje, Maria.
3: Muito bom, Yasmin.
1: Que energia linda.
3: Obrigado, meu amor, que Deus te abençoe.
2: Obrigado pelo convite, tá?
1: A gente que agradece.
2: Realização
1: que Deus abençoe
2: de um grande
1: muito.
2: Sonho estar aqui com vocês.
1: Obrigado por ter vindo a brilhantar essa noite com a gente.
2: Muito, muito, muito.
1: Amém. Tamo Amém. Junto. Conta com a gente sempre. Faz muito barulho pra Yasmin Santos, por
2: muito
1: favor,
2: obrigado,
1: gente.
2: São Paulo.
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Tô vendo que em casa hoje foi mal, né? Que esse temporal de amor de vocês pareceu um chuvisqueiro. Dá o tom aí, vai.

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1: É o Conexão Sertaneja no ar, com muita moda gostosa e muita música boa pra você. Daqui a pouquinho tem mais, não saia daí, é rapidão.
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6: Olá, chegando para você mais um Esporte Agora com a minha apresentação, locutora Patrícia. E embora as pausas para a hidratação não sejam novidade no futebol, a FIFA anunciou que todos os jogos da Copa de 2026 terão duas pausas programadas, independentemente das condições climáticas. Os árbitros deverão interromper as partidas aos 22 minutos de cada tempo para que os jogadores se reidratem. Antes, as pausas só eram obrigatórias aos 30 minutos, quando a temperatura no início do jogo ultrapassava 31 graus Celsius. A mudança ocorre devido a preocupações com altas temperaturas esperadas em algumas cidades sede, como aconteceu no Mundial de Clubes.
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o presidente Luiz Inácio Lula da Silva intensificou a agenda de anúncios, lançamentos, inaugurações e entregas de seu governo, com a proximidade das eleições de 2026, nas quais concorrerá a mais um mandato. Até maio, o petista concentrou esses atos em São Paulo, Rio de Janeiro e Amazonas. A estratégia busca casar a agenda de inaugurações com as necessidades da pré-campanha, especialmente em estados eleitoralmente importantes. Houve um salto no número de eventos em maio, com o presidente verbalizando a intenção de acelerar as entregas.

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3: É, e por aqui a música não para, turminha, a gente segue! É o Conexão Sertaneja no ar, tem mais!
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1: É só música boa no Conexão Sertaneja. Daqui a pouquinho a gente volta trazendo muito mais pra você.
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OpenAI está preparando a maior reformulação do ChatGPT desde seu lançamento, visando transformá-lo em um super app que combine ferramentas de programação e agentes de inteligência artificial. A empresa, avaliada em US$ 850 bilhões, busca novos motores de crescimento, antes de sua planejada listagem na bolsa ainda este ano. As mudanças refletem a crescente convicção de que o futuro da IA reside em agentes que realizam tarefas para os usuários, e não apenas em chatbots que respondem a perguntas. O produto de programação da OpenAI, Codex, ganhará maior destaque e recursos na nova estratégia.

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3: Já voltando por aqui no Conexão Sertaneja, de muita música sertaneja pra você no nosso Conexão. É só sucesso, turma.
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1: Ah, daqui a pouquinho eu volto com muito mais música pra você no nosso Conexão Sertaneja.
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Vamos conferir os principais números do mercado financeiro e do agronegócio. No cenário internacional, o dólar comercial registra alta de 1,78% e está cotado a R$ 5,16, refletindo a movimentação dos investidores e as expectativas da economia global. O euro também opera em valorização, subindo 1,13% e sendo negociado a R$ 5,94. Já o dólar turismo acompanha a tendência de alta e está cotado a R$ 5,36. Valor importante para quem pretende viajar ao exterior. Entre as demais moedas, a libra esterlina apresenta valorização de 1,59%, chegando a R$ 6,91. O peso argentino também registra alta de 1,82% frente ao real. No mercado de criptomoedas, o Bitcoin continua chamando a atenção dos investidores. A moeda digital acumula valorização de 2,94% e já ultrapassa os R$ 324 mil, mantendo-se como um dos ativos mais acompanhados por cento e já ultrapassa os R$ 324 mil, mantendo-se como um dos ativos mais acompanhados do mercado financeiro.

0: R$ 9,55 a saca de 50 quilos. Já o milho, que tem papel fundamental na alimentação animal e na produção de diversos derivados, está sendo negociado a R$ 64,50 a saca de 60 quilos. O cereal continua sendo um dos produtos mais estratégicos para o agronegócio nacional. No setor de fibras, o algodão registra cotação de R$ 4,22 por libra peso. O produto é amplamente utilizado pela indústria têxtil e segue acompanhando as oscilações do mercado internacional. Enquanto isso, o café permanece entre os destaques do canto brasileiro. A saca de 60 quilos está valendo R$ 1.433,64, um dos maiores valores entre os produtos agrícolas acompanhados pelo mercado.
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3: E nesta Copa, as grandes distâncias envolvidas tornam as viagens caras até mesmo para torcedores dos Estados Unidos. Os locais mais distantes entre si são Vancouver e Miami, 4.507 quilômetros. Não é a primeira vez que uma Copa do Mundo ocorre em uma área geográfica tão ampla, mas as distâncias que equipes e torcedores terão de percorrer em 2026 serão um choque após o evento no Catar em 2022 e ultrapassam as registradas no Brasil em 2014. O Brasil vai percorrer pouco mais de 2 mil quilômetros entre os jogos das fases de grupos. Já países como a Alemanha, por exemplo, terão de viajar mais de 2.600 quilômetros apenas nesta fase.
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5: O meia atacante Christian Volpato, ex-jogador da seleção italiana sub-20, anunciou que vai defender a seleção australiana de futebol na Copa 2026. Ele tem dupla cidadania. Na Copa passada, ele recusou a oportunidade de jogar pela seleção australiana, mas dessa vez aceitou o convite do treinador Tony Popovich. A Federação Australiana já recebeu a carta de liberação da Federação Italiana. Enviou à FIFA toda a documentação necessária para a mudança de associação.
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7: Olá, é hora de ficar muito bem informado. O Info News está no ar. Muito prazer, eu sou o Silva Júnior. Hoje é segunda-feira, dia 8 de junho de 2026. A segurança nas estradas brasileiras voltou a acender um alerta. Um levantamento da Confederação Nacional dos Transportes mostra que apenas 20% das rodovias avaliadas no país oferecem alto nível de proteção aos motoristas em caso de acidentes. O estudo analisou mais de 114 mil quilômetros e mediu o chamado índice de perdão, que indica o quanto a estrutura de via pode reduzir ou agravar as consequências de uma falha, colisão ou então problema mecânico. Entram nessa conta acostamentos, barreiras de proteção, defensas, áreas livres de obstáculos e outros equipamentos. O cenário preocupa: mais de 80% da malha pesquisada ainda apresenta risco médio ou então alto de acidentes, com mortes ou feridos graves. As rodovias concedidas à iniciativa privada tiveram desempenho bem melhor, com 62% em alto padrão de segurança. Já nas vias públicas, apenas 4,8% alcançaram esse nível. São Paulo aparece com a malha mais segura, enquanto Amazonas e Maranhão registram os piores índices. Para a CNT, investir em infraestrutura viária é essencial para salvar vidas nas estradas do Brasil. daqui a pouco mais

0: Informações aqui no Info News. Fique ligado.
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0: Terminando por aqui mais um Conexão Sertaneja. Foi muita música boa que rolou, hein? Nesta segunda super gostosa. Gente, um grande beijo, um grande abraço. E a gente se fala amanhã novamente com muito mais músicas. Valeu e até lá. Tchau, tchau.
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3: Segundo a imprensa esportiva inglesa, o Arsenal tem como prioridade renovar o contrato do treinador Mikel Arteta. Ele foi o responsável pelo título da Premier League nesse ano. Seu atual contrato é válido até o final da próxima temporada. Segundo o vice-presidente do Arsenal, Josh Crank, acho que a boa notícia para os torcedores é que ele está gostando do projeto, está feliz aqui e desde a época de jogador até agora é um homem do Arsenal por completo.
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5: Olá, voltamos. É hora de ficar muito bem informado com mais uma edição do Info News. Um vazamento de dados envolvendo usuários do iFood colocou em alerta cerca de 1 milhão e 200 mil pessoas. A empresa reconheceu o caso na última quarta-feira, dia 3, e informou que o incidente ocorreu em dezembro do ano passado, sendo contido rapidamente pelos protocolos de segurança da plataforma. De acordo com o iFood, a exposição atingiu aproximadamente 2% da base de clientes. Entre as informações acessadas estavam nome e CPF de usuários. A companhia afirmou, porém, que senhas, credenciais de acesso, meios de pagamento, registros financeiros e dados bancários não foram comprometidos. A empresa declarou que tratou o episódio conforme a Lei Geral de Proteção de Dados e disse que não fez comunicação formal aos usuários por entender que o caso não representava risco ou dano relevante dentro dos critérios regulatórios da ANPD. Mesmo assim, o alerta permanece aos usuários no app. O iFood orienta que qualquer contato seja conferido apenas pelos canais oficiais da plataforma, já que os dados pessoais expostos podem ser usados em tentativas de golpe e mensagens falsas. Daqui a pouco eu volto com mais informações aqui no Info News. Fique ligado!
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6: 23 horas e 8 minutos.
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9: Chegamos! O Sertanejo Classic está no ar com mais uma super edição para você voltar no tempo e relembrar as clássicas que tocaram em todas as rádios. Aumente o volume e vem com a gente nessa viagem.
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1: Segura aí, que daqui a pouco voltaremos com o Sertanejo Classic.
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3: Enquanto continua indefinido o futuro de Neymar na Copa, segundo informações extra-oficiais, nome mais cotado para substituí-lo é o de João Pedro, atacante que joga no Chelsea desde 2025 e que também foi eleito melhor jogador do time pelos torcedores. Outro nome que estaria na mira de Carlo Ancelotti seria Pedro, do Flamengo. E uma terceira alternativa seria Andrei Santos, que também joga no Chelsea.
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5: Vamos conferir os principais números do mercado financeiro e do agronegócio. No cenário internacional, o dólar comercial registra alta de 1,78% e está cotado a R$ 5,16, refletindo a movimentação dos investidores e as expectativas da economia global. O euro também opera em valorização, subindo 1,13% e sendo negociado a R$ 5,94. Já o dólar turismo acompanha a tendência de alta e está cotado a R$ 5,36. Valor importante para quem pretende viajar ao exterior. Entre as demais moedas, a libra esterlina apresenta valorização de 1,59%, chegando a R$ 6,91. O peso argentino também registra alta de 1,82% frente ao real. No mercado de criptomoedas, o Bitcoin continua chamando a atenção dos investidores. A moeda digital acumula valorização de 2,94% e já ultrapassa os R$ 324 mil, mantendo-se como um dos ativos mais acompanhados do mercado financeiro. Agora vamos ao agronegócio, setor que movimenta bilhões de reais e é uma das principais forças da economia brasileira. O açúcar está sendo comercializado a R$ 93,24 a saca de 50 quilos. O produto segue com boa demanda tanto no mercado interno quanto nas exportações, sendo uma das commodities mais importantes do país. O arroz, alimento presente diariamente na mesa dos brasileiros, está cotado a R$ 59,55 a saca de 50 quilos. Já o milho, que tem papel fundamental na alimentação animal e na produção de diversos derivados, está sendo negociado a R$ 64,50 a saca de 60 quilos. O cereal continua sendo um dos produtos mais estratégicos para o agronegócio nacional. No setor de fibras, o algodão registra cotação de R$ 4,22 por libra peso. O produto é amplamente utilizado pela indústria têxtil e segue acompanhando as oscilações do mercado internacional. Enquanto isso, o café permanece entre os destaques do canto brasileiro. A saca de 60 quilos está valendo R$ 1.433,64, um dos maiores valores entre os produtos agrícolas acompanhados pelo mercado.
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8: Olá, voltamos com mais uma edição do Info News. Problemas no fígado podem avançar em silêncio e os primeiros sinais muitas vezes parecem coisas comuns do dia a dia. Especialistas alertam que cansaço constante, coceira persistente, urina escura, fezes claras, inchaço, hematomas frequentes e olhos ou pele amarelados merecem atenção. O fígado tem funções essenciais como
9: eliminar toxinas do corpo, processar nutrientes, produzir bile e regular o organismo. Quando algo não vai bem, o corpo pode dar sinais discretos antes de uma complicação maior. A fadiga, que não melhora com o descanso, já pode indicar que o órgão está sobrecarregado. Coceira nas mãos e nos pés, mudanças na urina e nas fezes, além de retenção de líquidos nas pernas, tornozelos ou abdômen, entram na lista de alertas. Hematomas sem motivo aparente podem surgir porque o fígado atua na coagulação do sangue. A alimentação equilibrada ajuda na prevenção. Brócolis, couve-flor, folhas verdes, alho, azeite e chá verde aparecem como aliados da saúde hepática. Sintomas persistentes devem ser avaliados por médico, pois o diagnóstico precoce evita complicações. Daqui a pouco mais informações aqui no Info News. Fique ligado.
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1: 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Opa, voltamos. Sertanejo Clássico está de volta com as clássicas pra você.
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1: Com essas a gente encerra o Sertanejo Clássico de hoje. Fica com Deus e até a próxima edição.
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5: Zero hora. Em ponto.
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Com mais uma edição de Bandas e Companhia, com o melhor das bandas do Sul, shows, bandas e muitos sucessos pra você, aqui comigo, Nando Pinheiro, no comando do show musical a partir de agora. Aumenta o volume, não desgruda do seu rádio, porque aqui toca as melhores pra você.

0: legal saber que você está na melhor programação do seu rádio. Fica ligado que daqui a pouco tem mais bandas e companhia para você que se liga nessa rádio. É já já, hein? Não sai da frequência. 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
4: Olá, chegando para você mais um Esporte Agora com a minha apresentação, locutora Patrícia. E embora as pausas para a hidratação não sejam novidade no futebol, a FIFA anunciou que todos os jogos da Copa de 2026 terão duas pausas programadas, independentemente das condições climáticas. Os árbitros deverão interromper as partidas aos 22 minutos de cada tempo para que os jogadores se reidratem. Antes, as pausas só eram obrigatórias aos 30 minutos, quando a temperatura no início do jogo ultrapassava 31 graus Celsius. A mudança ocorre devido a preocupações com altas temperaturas esperadas em algumas cidades sede, como aconteceu no Mundial de Clubes.
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7: Um policial militar de folga foi baleado neste domingo ao intervir em uma tentativa de assalto no bairro do Morumbi, na zona sul de São Paulo. O incidente ocorreu na Avenida Duquesa de Goiás e o PM foi atingido por 5 disparos. O policial foi socorrido e passou por cirurgia no Hospital Albert Einstein. A ocorrência destaca os riscos enfrentados por agentes de segurança, mesmo fora de serviço, ao tentar combater a criminalidade.

0: E aí, tá gostando da nossa programação? Espero que sim, ó. Daqui a pouco eu estou de volta com mais Bandas e Companhia. Não saia daí! 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
4: E nesta Copa, as grandes distâncias envolvidas tornam as viagens caras até mesmo para torcedores dos Estados Unidos. Os locais mais distantes entre si são Vancouver e Miami, 4.507 quilômetros. Não é a primeira vez que uma Copa do Mundo ocorre em uma área geográfica tão ampla, mas as distâncias que equipes e torcedores terão de percorrer em 2026 serão um choque após o evento no Catar em 2022 e ultrapassam as registradas no Brasil em 2014. O Brasil vai percorrer pouco mais de 2 mil quilômetros entre os jogos das fases de grupos. Já países como a Alemanha, por exemplo, terão de viajar mais de 2.600 quilômetros apenas nesta fase.
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6: O ex-presidente dos Estados Unidos, Donald Trump, anunciou um novo tarifaço contra o Brasil, gerando preocupação no cenário econômico e político internacional. A medida, que visa impor novas tarifas sobre produtos brasileiros, pode impactar as relações comerciais entre os dois países. A decisão de Trump, que já havia implementado tarifas semelhantes em seu mandato anterior, reacende debates sobre protecionismo e as consequências para a economia global. O governo brasileiro ainda não se pronunciou oficialmente sobre as novas sanções.
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0: com duas motocicletas e outros dois carros. Ele prestou depoimento à polícia. Segundo o relato de Giga às autoridades, ele teria perdido o controle de seu Porsche após passar por uma valeta na pista. A Polícia Civil requisitou perícia e imagens de câmeras para esclarecer a dinâmica do ocorrido.
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5: O técnico Carlo Ancelotti aprovou a atuação da seleção brasileira na vitória por 2-1 sobre o Egito, no último amistoso antes da estreia na Copa do Mundo. Após a partida, o treinador destacou o desempenho da equipe, principalmente a postura ofensiva e a capacidade de criar oportunidades. Ancelotti também elogiou Endrick, autor do gol da vitória, afirmando que o atacante mostrou mais uma vez sua qualidade e oportunismo dentro da área. Durante a entrevista, o comandante revelou que já tem praticamente definido o time titular para a estreia no Mundial. Apesar disso, evitou confirmar a escalação e ressaltou que o elenco oferece várias opções para diferentes situações de jogo. Ancelotti também destacou jogadores como Matheus Cunha, elogiando a capacidade de criação e participação ofensiva do atacante.
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6: Meia-noite e 46 minutos.
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10: Bandas e Companhia tocando o que há de melhor pra você. De volta aqui, Nando Pinheiro. Vem que tem músicas de bandas, vem que tem as melhores da regionalidade do sul do Brasil. Bandas e Companhia, vamos conferir as próximas músicas.
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0: E aí, tá gostando da nossa programação? Espero que sim. Ó, daqui a pouco eu estou de volta com mais Bandas e Companhia. Não saia daí!
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O uso inadequado e sem receita médica de corticoides pode levar ao desenvolvimento e agravamento de casos de glaucoma, uma doença que afeta o nervo óptico e pode causar cegueira se não tratada. O alerta foi feito pelo presidente da Sociedade Brasileira de Glaucoma, SBG, Roberto Murad Versani. Especialistas ressaltam que tanto colírios para irritação ocular quanto outros medicamentos com corticoides, como pomadas e comprimidos, podem provocar a doença. A SBG e outras entidades têm realizado campanhas para informar sobre os riscos do uso crônico dessas substâncias.

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1: As últimas do esporte você confere aqui no nosso Radar Esportivo. Eu sou Kleber Salles, segunda-feira, hoje 8 de junho de 2026. Rapaz, e mais um jogador, infelizmente, cortado, né? A seleção brasileira perdeu mais um jogador às vésperas da Copa do Mundo de 2026. O lateral Wesley foi cortado após sofrer uma lesão muscular no adutor da coxa esquerda durante o amistoso contra o Egito. Exames realizados pela comissão médica da CBF confirmaram a contusão, encerrando a participação do atleta no Mundial. Para a vaga, o técnico Carlo Ancelotti convocou o meio-campista Ederson, da Atalanta, que está próximo de acertar a sua transferência para o Manchester United. Wesley deixou o campo ainda no primeiro tempo da partida, visivelmente emocionado, e agora desfalca o Brasil na busca pelo hexacampeonato. A pena, né, gente? Que chato para ir pro lateral Wesley, né? Poxa vida, a gente só tem a lamentar aí, viu? Mas, né, faz parte aí do jogo, não pode desanimar, né? Triste mesmo, imagina a frustração, né? E sucesso aí pro Ederson, né? Que vai se integrar aí ao time ainda hoje. Eu sou Kleber Salles e volto daqui a pouco, hein? Fique ligado!
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3: Fernando Pinheiro, a música não para. Vamos tocar já na sequência mais grandes sucessos, porque você está junto comigo em Bandas e Companhia.

0: legal saber que você está na melhor programação do seu rádio. Fica ligado que daqui a pouco tem mais Bandas e Companhia para você que se liga nessa rádio. É já já, hein? Não sai da frequência. Bandas e Companhia.
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0: O Papa Leão XIV celebrou uma missa campal em Madrid neste domingo, reunindo mais de 1,2 milhão de fiéis nas ruas do centro da capital espanhola. Durante a celebração, o pontífice fez um apelo pela renovação da fé católica na Espanha. A visita do Papa, que se estenderá por uma semana, tem como um dos focos a discussão sobre migrações e o diálogo entre a fé e a sociedade civil moderna, em um país onde a prática religiosa tem diminuído.
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4: O lutador americano Joseph Morales, que representa o Brasil em sua carreira no MMA, teve uma noite inesquecível no UFC realizado neste sábado. Além de vencer sua luta por finalização ainda no primeiro round, ele recebeu um bônus de desempenho equivalente a cerca de R$500 mil, prêmio concedido aos atletas que mais se destacam no evento. Morales treina há anos no Brasil e construiu grande parte de sua trajetória esportiva no país, motivo pelo qual costuma carregar a bandeira brasileira e se identifica com o público nacional. Após a vitória, ele comemorou bastante o resultado e destacou a importância do trabalho realizado com sua equipe para alcançar mais esse momento especial na organização. Com o triunfo e a premiação milionária, o atleta ganha ainda mais destaque dentro do UFC e se aproxima de desafios maiores na categoria. O bônus recebido reforça o excelente momento vivido pelo lutador, que segue em busca de espaço entre os principais nomes da divisão.
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Bandas e Companhia, tocando o que há de melhor pra você. De volta aqui, Nando Pinheiro. Vem que tem músicas de bandas, vem que tem as melhores da regionalidade do sul do Brasil. Bandas e Companhia, vamos conferir as próximas músicas.

Alexa, show de bola. 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Agora sim.

0: É, galera, tá chegando o final. Bandas e Companhia. Foi demais estar junto comigo aqui, né, galera? Eu fico muito feliz e vou responder todo mundo que me chama no inbox. Um abraço e até o próximo Bandas e Companhia.
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3: 1:32.
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5: Muito mais, estamos chegando com o Baú Sertanejo. Como é que tá por aí? Tudo bom? A partir de agora, nessa segunda-feira, tem Baú Sertanejo. Comunicação, Diego Ferrari. E aí, como é que foi seu fim de semana? Bom, que bom então. A partir de agora tem Baú Sertanejo, trazendo para você aquelas que marcaram épocas, aquela que marcaram época, também aquelas que fazem sucesso no dia de hoje. É bom demais ter você aqui no Baú, que começa agora. Aumenta o som, Baú Sertanejo está no ar.

0: E será que esqueceu?
1: Obrigado.
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0: Trazendo pra você sempre as melhores. O Sai Daí Não, daqui a pouco tem mais aqui no baú.
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0: O ex-presidente dos Estados Unidos, Donald Trump, anunciou um novo tarifaço contra o Brasil, gerando preocupação no cenário econômico e político internacional. A medida, que visa impor novas tarifas sobre produtos brasileiros, pode impactar as relações comerciais entre os dois países. A decisão de Trump, que já havia implementado tarifas semelhantes em seu mandato anterior, reacende debates sobre protecionismo e as consequências para a economia global. O governo brasileiro ainda não se pronunciou oficialmente sobre as novas sanções.
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3: As últimas do esporte você confere aqui no nosso Radar Esportivo. Eu sou Kleber Salles. Segunda-feira, hoje 8 de junho de 2026. Rapaz, e mais um jogador, infelizmente, cortado, né? A seleção brasileira perdeu mais um jogador às vésperas da Copa do Mundo de 2026. O lateral Wesley foi cortado após sofrer uma lesão muscular no adutor da coxa esquerda durante o amistoso contra o Egito. Exames realizados pela comissão médica da CBF confirmaram a contusão, encerrando a participação do atleta no Mundial. Para a vaga, o técnico Carlo Ancelotti convocou o meio-campista Ederson, da Atalanta, que está próximo de acertar a sua transferência para o Manchester United. Wesley deixou o campo ainda no primeiro tempo da partida, visivelmente emocionado, e agora desfalca o Brasil na busca pelo hexacampeonato. A pena, né, gente? Que chato para ir pro lateral Wesley, né? Poxa vida, a gente só tem a lamentar aí, viu? Mas, né, faz parte aí do jogo, não pode desanimar, né? Triste mesmo, imagina a frustração, né? E sucesso aí pro Ederson, né? Que vai se integrar aí ao time ainda hoje. Eu sou Kleber Salles e volto daqui a pouco, hein? Fique ligado!
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0: Sertanejo trazendo o que foi sucesso e o que é sucesso aqui do sertanejo pra você. Não sai daí não, já já tem mais.
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5: Um episódio inusitado marcou os bastidores da etapa de El Salvador da WSL. O australiano Ethan Ewing, um dos principais rivais de Gabriel Medina no circuito mundial, foi expulso do mar por surfistas locais após pegar uma onda considerada reservada a um atleta da região. A atitude gerou discussão entre competidores e moradores, já que o respeito à prioridade e às regras não escritas do surf local costuma ser levado muito a sério. Segundo relatos, a situação provocou um clima de tensão na água e terminou com a retirada do australiano da área para evitar que o problema aumentasse. Casos como esse são raros em competições de alto nível, mas mostram a importância da convivência entre atletas profissionais e comunidades locais que utilizam as praias diariamente. A repercussão foi grande entre fãs e especialistas do surf, especialmente porque Ethan Ewing é um dos nomes mais fortes da atual geração e frequentemente aparece entre os adversários diretos de Gabriel Medina na disputa por títulos. O episódio acabou chamando mais atenção quanto às próprias baterias da etapa salvadorenha.
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8: Influenciador e fisiculturista Fábio Giga se envolveu em um acidente de trânsito na zona sul de São Paulo neste sábado, que resultou em batidas com duas motocicletas e outros dois carros. Ele prestou depoimento à polícia. Segundo o relato de Giga às autoridades, ele teria perdido o controle de seu Porsche após passar por uma valeta na pista. A Polícia Civil requisitou perícia e imagens de câmeras para esclarecer a dinâmica do ocorrido.
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0: Se é sucesso, está aqui no Baú Sertanejo. Estamos de volta, meu povo. Aumenta o som. Baú Sertanejo tá no ar de novo.

0: Beijo, trazendo pra você sempre as melhores. Não sai daí não, daqui a pouco tem mais aqui no baú.
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5: O presidente Luiz Inácio Lula da Silva intensificou a agenda de anúncios, lançamentos, inaugurações e entregas de seu governo, com a proximidade das eleições de 2026, nas quais concorrerá a mais um mandato. Até maio, o petista concentrou esses atos em São Paulo, Rio de Janeiro e Amazonas. A estratégia busca casar a agenda de inaugurações com as necessidades da pré-campanha, especialmente em estados eleitoralmente importantes. Houve um salto no número de eventos em maio, com o presidente verbalizando a intenção de acelerar as entregas.

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1: De volta no seu rádio e ainda falando do corte de Wesley da Copa do Mundo de 2026, após sofrer uma lesão no músculo adutor da coxa esquerda no amistoso contra o Egito, relembrou outros casos marcantes de jogadores brasileiros que perderam o Mundial às vésperas da competição. Ao longo da história, nomes como Tesourinha de 1950, o Careca em 1982, o Moser e Ricardo Gomes de 1994, Emerson em 2002, o Edmilson em 2006 e Daniel Alves em 2018 também foram cortados por lesão pouco antes da Copa. Além deles, craques como Romário ficaram fora de mundiais em decisões que geraram grande polêmica. Para substituir o Wesley, a CBF convocou o volante Ederson da Atalanta, que se juntará ao grupo nos Estados Unidos na busca pelo hexa campeonato. Eu sou Kleber Salles e tudo sobre a seleção brasileira a gente vai trazendo aqui na nossa programação. E daqui a pouco eu volto com mais esporte no seu rádio.
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5: Eita coisa boa, é sempre bom demais relembrar as grandes emoções da nossa vida. O Baú Sertanejo está de volta.

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0: Paú Sertanejo, sempre com as melhores pra você aqui. Não sai da sintonia, já já tem mais pra você.
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4: Neymar decidiu entrar no clima da Copa do Mundo e apareceu com um novo visual às vésperas da estreia da seleção brasileira. O camisa 10 deixou os cabelos mais loiras e resgatou um penteado semelhante ao que usou durante a Copa de 2018, quando defendia o Paris Saint-Germain. A mudança foi revelada nas redes sociais por seu cabeleireiro e rapidamente chamou a atenção dos torcedores. Mesmo afastado dos treinamentos com bola por causa de uma lesão na panturrilha, Neymar segue em recuperação e mantém a expectativa de ficar à disposição da seleção durante o Mundial. Enquanto os companheiros disputavam o amistoso contra o Egito, o atacante permaneceu em Nova Jersey, realizando tratamento fisioterápico. Como costuma acontecer em anos de Copa, o novo corte de Neymar virou assunto nas redes sociais. Muitos torcedores elogiaram o visual, enquanto outros fizeram brincadeiras com a mudança. O fato é que, mais uma vez, o craque conseguiu atrair os holofotes mesmo longe dos gramados e segue sendo um dos nomes mais comentados do torneio.
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4: Uma vez, o craque conseguiu atrair os holofotes mesmo longe dos gramados e segue sendo um dos nomes mais comentados do torneio.

governo brasileiro intensifica esforços para negociar um acordo tarifário com os Estados Unidos, buscando evitar a imposição de uma tarifa adicional de 25% sobre parte das importações brasileiras. A recomendação, feita pelo Escritório do Representante Comercial dos Estados Unidos, o STR, é resultado de uma investigação que alega práticas comerciais desleais por parte do Brasil, incluindo ataques ao PIX para favorecer empresas de pagamento americanas. Brasília rebate os argumentos, classificando-os como ilegítimos e uma tentativa de ingerência em assuntos internos, além de expressar preocupação com o protecionismo comercial unilateral de Washington. O prazo para fechar um acordo tarifário é 15 de julho, com negociadores brasileiros buscando mais tempo para evitar a sobretaxa.

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3: Estamos de volta, como prometido, trazendo para você o melhor do sertanejo aqui no Baú.

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A União Europeia retirou oficialmente o Brasil da lista de países considerados em conformidade com as regras do bloco para o controle do uso de antimicrobianos na pecuária. A decisão divulgada pode gerar impactos significativos para os exportadores brasileiros do setor. A medida da União Europeia pode ampliar as exigências sanitárias sobre os produtos pecuários brasileiros, demandando adaptações e maior rigor nos processos para que o Brasil possa reverter a situação e retomar a conformidade com as normas europeias.

0: Claude Lemieux, jogador de hóquei, que morreu na última quinta-feira aos 60 anos, terá seu cérebro doado ao Centro de Pesquisa sobre Encefalopatia Traumática Crônica da Universidade de Boston. O objetivo é estudar os efeitos a longo prazo de lesões cerebrais repetitivas. Claude participou de 1.500 jogos da NHL por 6 equipes entre 1983 e 2009.
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3: Mais uma super sequência de volta aqui, ó, pra você ouvir curtir no Baú Sertanejo.

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1: A música tem uma importância muito grande para nós e para a música sertaneja de uma maneira geral.

0: Valeu, turma! São as últimas de hoje do nosso Baú Sertanejo. Que pena que acabou. É, as últimas de hoje dessa terça-feira. A gente volta amanhã na quarta com muito mais pra você. Se cuida, juízo, e até amanhã!
1: 3:19.
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3: A Comissão de Constituição e Justiça da Câmara dos Deputados aprovou um projeto que assegura a alunos da educação básica o direito de se matricular na escola mais próxima de sua residência, mesmo que seja em um município vizinho. A medida altera a Lei de Diretrizes e Bases da Educação Nacional. O texto aprovado garante também o direito ao transporte escolar, com a possibilidade de acordos entre os municípios. A deputada Júlia Zanatta, relatora da proposta, destacou a importância da medida para simplificar a vida de pais e alunos que vivem em divisas municipais.
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6: O Palmeiras desistiu da contratação do zagueiro Nino, que atualmente defende o Zenit, da Rússia. As conversas entre o clube paulista e o jogador estavam avançadas, com bases salariais e tempo de contrato praticamente alinhados. Mas a negociação esfriou nas últimas semanas e foi encerrada pela diretoria alviverde. A chegada de Alexander Barbosa ao elenco foi um dos fatores que reduziram o interesse do Verdão na contratação. Com a saída do Palmeiras da disputa, o Fluminense ganhou caminho livre para tentar repatriar o defensor, capitão da histórica conquista da Libertadores de 2023. O clube carioca já iniciou movimentações para negociar com o Zenit e vê a volta de Nino como uma prioridade para reforçar o sistema defensivo. Enquanto isso, o zagueiro segue vinculado ao clube russo e as conversas devem avançar nas próximas semanas.
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4: Cheguei, gente. Sou eu, seu amigo Jorginho Amaral. Começando por aqui mais um Conexão Sertaneja. Terçou, hein? Terça-feira gostosa. Semana abençoada. Semana alegre, animada. E com muita música gostosa. Muita música sertaneja pra você. Então vamos juntos com as melhores. Aqui no Conexão Sertaneja que tá começando.
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1: É só música boa no Conexão Sertaneja. Daqui a pouquinho a gente volta, trazendo muito mais pra você.
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No próximo dia 14 de junho, teremos o aguardado UFC Casabranca. O octógono será montado no Gramado Sul. A estrutura já começou a ser montada. E segundo Dana White, presidente do UFC, vamos contar com a The Claw, uma grade de iluminação que parece quase uma nave espacial e fica sobre o octógono. Ela foi enviada da Bélgica para a Filadélfia, montada e testada lá. Depois desmontada, colocada em caminhões e transportada para Washington. No card principal, o duelo de Justin Gaethje e Ilia Topuria. E Alex Pereira vai enfrentar o francês Cyril Gane.

O governo dos Estados Unidos, sob a administração Trump, anunciou que estuda a possibilidade de revogar a cidadania norte-americana de imigrantes naturalizados que tenham cometido fraudes durante seus processos de imigração. A medida visa utilizar todas as vias legais para expulsar essas pessoas do país. A proposta levanta debates sobre direitos civis e políticas migratórias. A administração reforça seu compromisso em combater irregularidades nos processos de naturalização, buscando garantir a integridade do sistema de imigração.

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2: Já de volta, Conexão Sertaneja e as melhores músicas, tem mais sucesso.
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1: Vem se conectar comigo, é o Conexão Sertaneja no ar. Não saia daí que é sempre rápido, já já tem muito mais sucesso.
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terremoto de magnitude 7,8 atingiu a ilha de Mindanao, nas Filipinas, levando à ativação de um alerta de tsunami para a região e para a vizinha Indonésia. O tremor, inicialmente estimado em 8,2, foi revisado pelo Centro Alemão de Pesquisa em Geociências, GFZ. Autoridades filipinas confirmaram 15 mortes e 129 feridos. A agência sismológica local identificou ondas de tsunami de até 1,4 metros. O epicentro ocorreu a 10 quilômetros de profundidade na ilha, que é a segunda maior das Filipinas e parte do Anel de Fogo.

0: o experiente goleiro mexicano Guillermo Ochoa, que vai completar 41 anos em julho, foi convocado para a seleção mexicana pela sexta vez em mundiais. Ele terá chance de estabelecer o recorde ao lado de Cristiano Ronaldo e Messi. E o defensor disse que planeja se aposentar após a Copa. Chega um ponto em que sua mente e seu corpo dizem: você deu tudo de si, você vai embora em paz e esse será o meu caso.
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4: É, e por aqui a música não para, turminha, a gente segue. É o Conexão Sertaneja no ar, tem mais.
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0: Cuidado, ó. Cuidado, viu?
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2: Daqui a pouquinho voltem com muito mais aqui no Conexão Sertaneja. Não saia daí, é rapidinho, turma.
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5: Olá, é hora de ficar muito bem informado. O nosso Info News está no ar. As apostas esportivas e cassinos online vivem forte expansão no Brasil. Dados da Receita Federal mostram que a arrecadação de impostos do setor mais que dobrou nos quatro primeiros meses deste ano, chegando a 4 bilhões e meio de reais, valor próximo ao recolhido por áreas tradicionais. O avanço acontece desde a regulamentação do mercado, iniciada em 2025. No período, a receita das empresas licenciadas chegou a 12,2 bilhões de reais. A expectativa é de crescimento ainda maior ao longo do ano, impulsionada pela Copa do Mundo, que deve aumentar o interesse dos apostadores. Hoje, 187 sites autorizados operam no país e cerca de 25 milhões de brasileiros fizeram apostas em 2025. Ao mesmo tempo, especialistas alertam para casos de compulsão e risco de endividamento entre parte dos jogadores, principalmente os mais vulneráveis. Outro desafio é a atuação das plataformas clandestinas, que movimentam bilhões sem pagar impostos ou cumprir regras exigidas das empresas autorizadas. Enquanto o mercado legal se consolida, os impactos sociais das apostas seguem no centro das atenções. Daqui a pouco, mais informações aqui no Info News. Fique ligado!
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8: Olá, tudo bem? Chegando para você mais um Esporte Agora com a minha apresentação, locutora Patrícia. George Russell está confiante de que ainda pode se tornar campeão da Fórmula 1 em 2026. Apesar do seu companheiro de equipe na Mercedes, Kimi Antonelli, parecer estar a caminho de conquistar seu primeiro título. O italiano de 19 anos venceu os últimos 5 GPs e detém uma vantagem de 68 pontos sobre Russell, que era o grande favorito antes do início da temporada, mas até agora venceu apenas a etapa de abertura em Melbourne. No entanto, com apenas 6 etapas disputadas e mais 16 pela frente, Russell ainda não desistiu.
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2: Já voltando, sou eu, seu amigo Jorginho Amaral, te fazendo companhia aqui no Conexão Sertaneja. E tem mais sucesso pra você, bora curtir!
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0: Quem gostou, faz barulho aí, gente.
1: Que pancada.
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1: Daqui a pouco a gente volta, hein, com muito mais moda sertaneja aqui no nosso Conexão.
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4: Muito bem, voltamos. É o nosso Info News deixando você muito bem informado. A última edição do dia. O INSS autorizou uma mudança temporária para tentar reduzir a fila de análises de benefícios para pessoas com deficiência. Uma portaria permite remanejar até 80 assistentes e analistas formados em serviço social para reforçar as avaliações sociais. Etapa usada em pedidos com o benefício de prestação continuada, chamado de BPC. A medida vale por 90 dias e pode ser renovada por mais 45. A adesão será voluntária e dará prioridade a servidores com perfil para atendimento remoto e que já participem do programa de gerenciamento de benefícios. O reforço será distribuído entre superintendências regionais do INSS, com mais funcionários no Nordeste. A intenção é acelerar análises de benefícios sociais e previdenciários em momento de pressão sobre os gastos com o BPC. A decisão foi criticada pela Associação Nacional dos Analistas do Seguro Social. A entidade afirma que deslocar servidores pode enfraquecer a reabilitação profissional, área que prepara pessoas com incapacidade temporária para voltar ao trabalho. Para a associação, combater fila criando outra não resolve. Assim encerramos mais um Info News. Eu sou o Silva Júnior e amanhã eu volto com mais notícias para você por aqui. Grande abraço e até lá.
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7: Christian Eriksen tranquilizou os torcedores após passar mal durante o amistoso entre Dinamarca e Ucrânia. O meia explicou que o episódio foi diferente do grave problema cardíaco sofrido na Eurocopa de 2021 e revelou que o susto aconteceu por causa de um choque aplicado pelo cardiodesfibrilador implantável que utiliza para controlar o ritmo cardíaco. Segundo o jogador, o aparelho funcionou exatamente como deveria, ajudando a protegê-lo. Após ser levado ao hospital para exames, Eriksen informou que está bem e já se recupera ao lado da família. A partida foi encerrada após o incidente, mas os médicos confirmaram que o jogador recuperou a consciência rapidamente e permaneceu estável. O caso gerou preocupação por relembrar o drama vivido em 2021, quando sofreu uma parada cardíaca em campo. Porém, o próprio atleta fez questão de destacar que a situação desta vez foi muito menos grave.
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1: Já voltei no nosso Conexão com muito mais músicas pra você. Bora de Conexão Sertaneja!
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0: Obrigado.
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2: É o Conexão Sertaneja no ar. Daqui a pouquinho eu volto com muito mais músicas pra você.

0: A venda geral de ingressos para o Rock in Rio 2026 teve início na segunda-feira, exclusivamente pelo site da Ticketmaster. Na pré-venda, os ingressos para todos os dias esgotaram em menos de 2 horas, demonstrando a alta demanda pelo festival. O evento acontecerá nos dias 4, 5, 6, 7 e 11, 12 e 13 de setembro de 2026, no Rio de Janeiro. Os ingressos custam R$ 870,00 inteira e R$ 435,00 meia entrada, com desconto para clientes Itaú. Entre as atrações confirmadas estão Elton John, Stray Kids, Avenged Sevenfold e Foo Fighters.
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3: De volta com mais Radar Esportivo no seu rádio. E vamos lá, vamos ver se eu vou acertar esse nome aqui, ó. O Omar Abdu Kadir Artan, da Somália. Acho que acertei. Considerado um dos principais nomes da arbitragem africana na atualidade, viveu uma situação inesperada às vésperas da Copa do Mundo de 2026. Após anos de preparação para atuar no principal torneio do futebol mundial, ele teve a entrada negada nos Estados Unidos e precisou retornar à Turquia. A informação é do jornalista Miki JNR, que cobre o futebol africano. De acordo com o comunicador, Artan enfrentou dificuldades ainda no processo de obtenção do visto para viajar a um dos países sede do mundial. Após mobilização de torcedores, profissionais do futebol e usuários das redes, o árbitro conseguiu a autorização necessária para embarcar rumo aos Estados Unidos. Dessa forma, o somali iniciou a viagem no Quênia, passou pela Turquia e chegou ao território norte-americano. No entanto, ao desembarcar, agentes de imigração teriam impedido sua entrada no país. Até o momento, nenhuma explicação oficial sobre a decisão foi divulgada pelas autoridades responsáveis e pela FIFA. A situação gerou repercussão entre profissionais do futebol e torcedores. Omar Abdu Kadir Artan construiu sua trajetória ao longo de anos na arbitragem internacional e conquistou espaço entre os principais árbitros do continente africano, algo que o credenciou a participar da Copa do Mundo. Ele apitou a final da Liga dos Campeões da África do ano passado entre Pyramids FC e Mamelodi Sundowns. Termina aqui o nosso Radar Esportivo com a apresentação e a produção de Kleber Salles. O nosso Radar Esportivo volta amanhã. Grande abraço para você e até lá.
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7: Já voltei eu mesmo, seu amigo Jorginho Amaral, no seu Conexão Sertaneja. Muita música, bora, tem mais.
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0: Ai, por aqui termina mais um Conexão Sertaneja. Seu amigo Jardim Amaral vai encerrando o nosso Conexão. Ó, rolou muita moda boa, muita música gostosa. Mas não fica triste não, porque amanhã tem mais. Amanhã é quarta-feira, muito mais músicas, mais alegria pra você aqui na sua rádio preferida, no nosso Conexão Sertaneja. Grande abraço, até amanhã, tchau!
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3: A venda geral de ingressos para o Rock in Rio 2026 teve início na segunda-feira, exclusivamente pelo site da Ticketmaster. Na pré-venda, os ingressos para todos os dias esgotaram em menos de 2 horas, demonstrando a alta demanda pelo festival. O evento acontecerá nos dias 4, 5, 6, 7 e 11, 12 e 13 de setembro de 2026, no Rio de Janeiro. Os ingressos custam R$ 870,00 inteira e R$ 535,00 meia entrada, com desconto para clientes Itaú. Entre as atrações confirmadas estão Elton John, Stray Kids, Avenged Sevenfold e Foo Fighters.
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5: E o defensor do Arsenal, Jürgen Timber, foi cortado da Copa do Mundo de 2026 após não conseguir se recuperar de uma lesão na virilha, disse a Federação Holandesa de Futebol nesta segunda-feira. A entidade afirmou que o jogador de 24 anos não apresentou progresso suficiente para disputar o torneio de uma maneira medicamente responsável. Sua ausência será um duro golpe à Holanda, que está no Grupo F, ao lado de Japão, Suécia e Tunísia. Timber estava sofrendo com a lesão durante a reta final da temporada em que o Arsenal conquistou o título do campeonato inglês, embora tenha jogado 54 minutos na derrota nos pênaltis para o Paris Saint-Germain na final da Liga dos Campeões em 30 de maio. Ele será substituído na seleção de Ronald Koeman pelo defensor do Sunderland, Mucharel Gertruida. O revés atrapalha os planos defensivos de Koeman poucos dias antes de a Holanda estrear na Copa do Mundo contra o Japão em Dallas no próximo domingo. Eu sou Kleber Salles e volto daqui a pouco, hein, com mais informações aqui na programação do nosso Radar, hein? Fique ligado!
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0: 5 horas e 16 minutos.
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8: Previsão do tempo para terça-feira, 9 de junho de 2026. Região Sudeste, Belo Horizonte, em Minas Gerais, tem previsão de muitas nuvens no céu nesta terça-feira. Os termômetros registram mínima de 11 e máxima de 26 graus. A umidade relativa do ar vai de 90 a 30%. Magé, no Rio de Janeiro, canta parabéns com céu cheio de nuvens. A temperatura mínima é de 15 e a máxima de 31 graus. Umidade relativa do ar é de 90 a 30%. Você ouviu a previsão do tempo para terça-feira, 9 de junho de 2026, com informações do IBGE Cidades e o Instituto Nacional de Meteorologia, INMET.
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12: Alô, minha gente, estamos chegando por aqui com mais um programa chamado Sertanejo Classe A. E aí, como é que você tá? Tudo jóia, tudo beleza, tudo na Santa Paz? Que bom, hein? Que bom estarmos juntos nessa festa gostosa da nossa boa música sertaneja a partir de agora, hein? Você vai ouvir, vai curtir aqui sucessos realmente que marcaram épocas, grandes clássicos no Sertanejo Classe A. Comunicando, seu amigo Elber de Andrade, o Elber de Andrade é nós mesmo. Deixa cair as primeiras de hoje.
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1: Fechando esse nosso bloco musical aqui do Sertanejo Classe A, que volta daqui a pouquinho com mais sucessos.
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6: De volta com mais Radar Esportivo no seu rádio. E vamos lá, vamos ver se eu vou acertar esse nome aqui, ó. O Omar Abdu Kadir Artan, da Somália. Acho que acertei. Considerado um dos principais nomes da arbitragem africana na atualidade, viveu uma situação inesperada às vésperas da Copa do Mundo de 2026. Após anos de preparação para atuar no principal torneio do futebol mundial, ele teve a entrada negada nos Estados Unidos e precisou retornar à Turquia. A informação é do jornalista Mickey JNR, que cobre o futebol africano. De acordo com o comunicador, Artan enfrentou dificuldades ainda no processo de obtenção do visto para viajar a um dos países sede do mundial. Após mobilização de torcedores, profissionais do futebol e usuários das redes, o árbitro conseguiu a autorização necessária para embarcar rumo aos Estados Unidos. Dessa forma, o somali iniciou a viagem no Quênia, passou pela Turquia e chegou ao território norte-americano. No entanto, ao desembarcar, agentes de imigração teriam impedido sua entrada no país. Até o momento, nenhuma explicação oficial sobre a decisão foi divulgada pelas autoridades responsáveis e pela FIFA. A situação gerou repercussão entre profissionais do futebol e torcedores. Omar Abdu Kadir Artan construiu sua trajetória ao longo de anos na arbitragem internacional e conquistou espaço entre os principais árbitros do continente africano, algo que o credenciou a participar da Copa do Mundo. Ele apitou a final da Liga dos Campeões da África do ano passado entre Pyramids FC e Mamelodi Sundowns. Termina aqui o nosso Radar Esportivo com a apresentação e a produção de Kleber Salles. O nosso Radar Esportivo volta amanhã. Grande abraço para você e até lá.
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8: Olá, é hora de ficar muito bem informado. O nosso Info News está no ar. As apostas esportivas e cassinos online vivem forte expansão no Brasil. Dados da Receita Federal mostram que a arrecadação de impostos do setor mais que dobrou nos quatro primeiros meses deste ano, chegando a 4,5 bilhões de reais, valor próximo ao recolhido por áreas tradicionais. O avanço acontece desde a regulamentação do mercado, iniciada em 2025. No período, a receita das empresas licenciadas chegou a 12,2 bilhões de reais. A expectativa é de crescimento ainda maior ao longo do ano, impulsionada pela Copa do Mundo, que deve aumentar o interesse dos apostadores. Hoje, 187 sites autorizados operam no país e cerca de 25 milhões de brasileiros fizeram apostas em 2025. Ao mesmo tempo, especialistas alertam para casos de compulsão e risco de endividamento entre parte dos jogadores, principalmente os mais vulneráveis. Outro desafio é a atuação das plataformas clandestinas, que movimentam bilhões sem pagar impostos ou cumprir regras exigidas das empresas autorizadas. Enquanto o mercado legal se consolida, os impactos sociais das apostas seguem no centro das atenções. Daqui a pouco, mais informações aqui no Info News. Fique ligado!
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1: Você está ouvindo o Sertanejo Classe A, de volta com você com mais um bloco de música boa.
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1: É, mais uma que nós ouvimos aqui em nossa programação. Daqui a pouquinho, mais moda pra você.
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0: A Polícia Federal deflagrou a Operação Gemini, que investiga um esquema de venda de decisões judiciais e lavagem de dinheiro em Mato Grosso. Foram cumpridos mandados de busca e apreensão domiciliar, busca pessoal e medidas de afastamento dos sigilos bancário, fiscal e telemático. Além disso, a PF realizou outras ações no dia, incluindo prisões em flagrante por crime de moeda falsa no interior de São Paulo e em Jataí, Goiás, e apreensão de 107 quilos de drogas com 12 prisões no aeroporto de Guarulhos. A Operação Falso Apogeu também foi deflagrada para apurar emissão de diplomas falsos para concursos.
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5: Christian Eriksen tranquilizou os torcedores após passar mal durante o amistoso entre Dinamarca e Ucrânia. O meia explicou que o episódio foi diferente do grave problema cardíaco sofrido na Eurocopa de 2021 e revelou que o susto aconteceu por causa de um choque aplicado pelo cardiodesfibrilador implantável que utiliza para controlar o ritmo cardíaco. Segundo o jogador, o aparelho funcionou exatamente como deveria, ajudando a protegê-lo. Após ser levado ao hospital para exames, Eriksen informou que está bem e já se recupera ao lado da família. A partida foi encerrada após o incidente, mas os médicos confirmaram que o jogador recuperou a consciência rapidamente e permaneceu estável. O caso gerou preocupação por relembrar o drama vivido em 2021, quando sofreu uma parada cardíaca em campo. Porém, o próprio atleta fez questão de destacar que a situação desta vez foi muito menos grave.
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7: Você está ouvindo o sertanejo classe A, de volta com você com mais um bloco de música boa.
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1: Daqui a pouquinho, mais sucessos pra você.
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6: O presidente do Santos, Marcelo Teixeira, procurou tranquilizar os torcedores sobre a situação de Neymar e afirmou que não vê motivo para preocupação com a recuperação do camisa 10. Segundo o dirigente, os exames realizados pelo jogador apresentaram evolução dentro do esperado e o clube acompanha de perto todo o processo ao lado da comissão médica da seleção brasileira. Teixeira destacou que a prioridade é respeitar o tempo de recuperação para que Neymar volte aos gramados em plenas condições. Sobre o mercado da bola, o presidente afirmou que o Santos segue atento a oportunidades, mas garantiu que qualquer investimento será feito com responsabilidade financeira. Marcelo Teixeira ressaltou que o clube trabalha com os pés no chão e não pretende realizar contratações que comprometam o planejamento econômico. A diretoria busca reforços pontuais para fortalecer o elenco, mantendo o equilíbrio das contas e a sustentabilidade do projeto esportivo.
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0: A Comissão de Constituição e Justiça da Câmara dos Deputados aprovou um projeto que assegura a alunos da educação básica o direito de se matricular na escola mais próxima de sua residência, mesmo que seja em um município vizinho. A medida altera a Lei de Diretrizes e Bases da Educação Nacional. O texto aprovado garante também o direito ao transporte escolar, com a possibilidade de acordos entre os municípios. A deputada Júlia Zanatta, relatora da proposta, destacou a importância da medida para simplificar a vida de pais e alunos que vivem em divisas municipais.
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1: Modão bonito que nós conferimos. Você sabe, o nosso Sertanejo Classe A é selecionado com muito carinho, com só sucesso, só música boa, tá bom? Nós vamos ver o nosso intervalo daqui a pouquinho demais. Eu volto já.
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4: Mais um estudo colocou a Espanha como a principal favorita ao título da Copa do Mundo de 2026. Desta vez, uma pesquisa da Universidade de Tecnologia de Dortmund, na Alemanha, apontou que os espanhóis têm 14,5% de probabilidade de conquistar o bicampeonato mundial. A seleção vem sendo apontada como favorita por diferentes modelos estatísticos, impulsionada pelo bom momento da equipe, pelo título da Eurocopa e pela força de seu elenco jovem. O levantamento também não foi animador para o Brasil. A seleção brasileira aparece apenas na oitava colocação, com 4,7% de chances de levantar a taça. França, Inglaterra, Argentina e Portugal também figuram entre as equipes mais cotadas ao título. Apesar das projeções, o técnico Carlo Ancelotti destacou recentemente que o Brasil tem condições de competir de igual para igual com qualquer adversário durante o Mundial.
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6: Um terremoto de magnitude 7,8 atingiu a ilha de Mindanao, nas Filipinas, levando à ativação de um alerta de tsunami para a região e para a vizinha Indonésia. O tremor, inicialmente estimado em 8,2, foi revisado pelo Centro Alemão de Pesquisa em Geociências, GFZ. Autoridades filipinas confirmaram 15 mortes e 129 feridos. A agência sismológica local identificou ondas de tsunami de até 1,4 metros. O epicentro ocorreu a 10 quilômetros de profundidade na ilha, que é a segunda maior das Filipinas e parte do Anel de Fogo.
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1: Você está curtindo o Sertanejo Classe A na comunicação do amigão de sempre, o Elbert Andrade. Vamos juntos. É muito bom, né, saber que você está ligado com a gente, está ouvindo o nosso programa.
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1: Mais um modão que nós ouvimos juntos em nosso programa Sertanejo Classe A. Daqui a pouquinho tem mais músicas.
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1: Programa Sertanejo Classe A. Daqui a pouquinho tem mais músicas.
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0: Vitinho não vai mais atuar pelo Náutico. A saída do jogador foi confirmada pelo técnico Guilherme dos Anjos, que revelou que o atleta está de transferência encaminhada para um clube de Portugal. Com isso, o jogador já foi retirado dos planos da equipe e não ficará à disposição para os próximos compromissos do Timbu. Vitinho vinha sendo uma das opções do elenco alvirrubro na temporada, e sua negociação representa mais uma movimentação importante no mercado do clube pernambucano. O Náutico agora busca alternativas para suprir a saída do meia, enquanto o jogador se prepara para iniciar sua primeira experiência no futebol português.
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3: Olá, é hora de ficar muito bem informado. O nosso Info News está no ar. As apostas esportivas e cassinos online vivem forte expansão no Brasil. Dados da Receita Federal mostram que a arrecadação de impostos do setor mais que dobrou nos 4 primeiros meses deste ano, chegando a 4 bilhões e meio de reais, valor próximo ao recolhido por áreas tradicionais. O avanço acontece desde a regulamentação do mercado, iniciada em 2025. No período, a receita das empresas licenciadas chegou a 12,2 bilhões de reais. A expectativa é de crescimento ainda maior ao longo do ano, impulsionada pela Copa do Mundo, que deve aumentar o interesse dos apostadores. Hoje, 187 sites autorizados operam no país e cerca de 25 milhões de brasileiros fizeram apostas em 2025. Ao mesmo tempo, especialistas alertam para casos de compulsão e risco de endividamento entre parte dos jogadores, principalmente os mais vulneráveis. Outro desafio é a atuação das plataformas clandestinas, que movimentam bilhões sem pagar impostos ou cumprir regras exigidas das empresas autorizadas. Enquanto o mercado legal se consolida, os impactos sociais das apostas seguem no centro das atenções. Daqui a pouco, mais informações aqui no Info News. Fique ligado!
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7: Você está ouvindo o sertanejo classe A, de volta com você com mais um bloco de música boa.
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1: Sertanejo Classe A, que está indo embora. Um grande abraço aqui do amigo Elber de Andrade. Obrigado você pela companhia, pela audiência. Voltaremos na próxima edição. Valeu, gente. Um abraço e até lá.
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5: Olá, voltamos. É hora de ficar muito bem informado com mais uma edição do Info News. Uma vacina criada com a ajuda de inteligência artificial deu um passo importante no Reino Unido. O imunizante experimental passou pela primeira fase de testes em humanos, sem registrar efeitos colaterais significativos. A pesquisa envolveu 39 voluntários saudáveis e busca desenvolver uma proteção mais ampla contra diferentes variantes do coronavírus, além de possíveis vírus semelhantes que possam surgir no futuro. Os cientistas utilizaram inteligência artificial para identificar características que se repetem entre diferentes versões do vírus e, a partir dessas informações, desenvolver uma vacina capaz de reconhecer essas partes em comum. Os resultados iniciais foram considerados positivos e mostraram que a tecnologia funciona. Agora, os pesquisadores preparam uma nova etapa dos estudos, com cerca de 200 participantes para avaliar a eficácia em um grupo maior. A expectativa é criar uma proteção mais preparada para futuras variantes e possíveis surtos, reduzindo os impactos de novas emergências de saúde pública. Daqui a pouco, mais informações aqui no Info News. Fique ligado!
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7: Olá, tudo bem? Chegando para você mais um Esporte Agora com a minha apresentação, locutora Patrícia. George Russell está confiante de que ainda pode se tornar campeão da Fórmula 1 em 2026. Apesar de seu companheiro de equipe na Mercedes, Kimi Antonelli, parecer estar a caminho de conquistar seu primeiro título. O italiano de 19 anos venceu os últimos 5 GPs e detém uma vantagem de 68 pontos sobre Russell, que era o grande favorito antes do início da temporada, mas até agora venceu apenas a etapa de abertura em Melbourne. No entanto, com apenas 6 etapas disputadas e mais 16 pela frente, Russell ainda não desistiu.
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8: 7 horas e 9 minutos.
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11: Previsão do tempo para terça-feira, 9 de junho de 2026. Região Sudeste, Belo Horizonte, em Minas Gerais, tem previsão de muitas nuvens no céu nesta terça-feira. Os termômetros registram mínima de 11 e máxima de 26 graus. A umidade relativa do ar vai de 90% a 30%. Magé, no Rio de Janeiro, canta parabéns com céu cheio de nuvens. A temperatura mínima é de 15 e a máxima de 31 graus. Umidade relativa do ar é de 90% a 30%. Você ouviu a previsão do tempo para terça-feira, 9 de junho de 2026, com informações do IBGE Cidades e o Instituto Nacional de Meteorologia, INMET.
12: Você ouviu a previsão do tempo.
13: Previsão do tempo pra você.
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1: Muito bem, pessoal, sejam bem-vindos e bem-vindas ao Sertanejo Classic. A partir de agora, entra no ar o programa que é pura nostalgia. As clássicas do sertanejo estão aqui. Está no ar, Sertanejo Classic. Sejam bem-vindos.
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0: próxima tirinha. Henrique Juliano.
1: Mato Grosso Matias, muito obrigado.
2: Obrigado por terem vindo, irmãos.
1: Isso é Zona Rural, quem gostou faz barulho, aê!
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5: Olá, tudo bem? Chegando para você mais um Esporte Agora com a minha apresentação, locutora Patrícia. George Russell está confiante de que ainda pode se tornar campeão da Fórmula 1 em 2026. Apesar de seu companheiro de equipe na Mercedes, Kimi Antonelli, parecer estar a caminho de conquistar seu primeiro título. O italiano de 19 anos venceu os últimos 5 GPs e detém uma vantagem de 68 pontos sobre Russell, que era o grande favorito antes do início da temporada, mas até agora venceu apenas a etapa de abertura em Melbourne. No entanto, com apenas 6 etapas disputadas e mais 16 pela frente, Russell ainda não desistiu.
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8: Olá, voltamos! É hora de ficar muito bem informado com mais uma edição do InfoNews. Uma vacina criada com a ajuda de inteligência artificial deu um passo importante no Reino Unido. O imunizante experimental passou pela primeira fase de testes em humanos, sem registrar efeitos colaterais significativos. A pesquisa envolveu 39 voluntários saudáveis e busca desenvolver uma proteção mais ampla contra diferentes variantes do coronavírus, além de possíveis vírus semelhantes que possam surgir no futuro. Os cientistas utilizaram inteligência artificial para identificar características que se repetem entre diferentes versões do vírus e, a partir dessas informações, desenvolver uma vacina capaz de reconhecer essas partes em comum. Os resultados iniciais foram considerados positivos e mostraram que a tecnologia funciona. Agora os pesquisadores preparam uma nova etapa dos estudos com cerca de 200 participantes para avaliar a eficácia em um grupo maior. A expectativa é criar uma proteção mais preparada para futuras variantes e possíveis surtos, reduzindo os impactos de novas emergências de saúde pública. Daqui a pouco, mais informações aqui no InfoNews. Fique ligado!
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1: Opa, voltamos. Sertanejo Classic está de volta com as clássicas pra você.
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1: Com essas a gente encerra o Sertanejo Clássico de hoje. Fica com Deus e até a próxima edição.
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2: Muito bem, voltamos, é o nosso Info News deixando você muito bem informado, a última edição do dia. O INSS autorizou uma mudança temporária para tentar reduzir a fila de análises de benefícios para pessoas com deficiência. Uma portaria permite remanejar até 80 assistentes e analistas formados em serviço social para reforçar as avaliações sociais. Etapa usada em pedidos com o benefício de prestação continuada, chamado de BPC. A medida vale por 90 dias e pode ser renovada por mais 45. A adesão será voluntária e dará prioridade a servidores com perfil para atendimento remoto e que já participem do programa de gerenciamento de benefícios. O reforço será distribuído entre superintendências regionais do INSS, com mais funcionários no Nordeste. A intenção é acelerar análises de benefícios sociais e previdenciários em momento de pressão sobre os gastos com o BPC. A decisão foi criticada pela Associação Nacional dos Analistas do Seguro Social. A entidade afirma que deslocar servidores pode enfraquecer a reabilitação profissional, área que prepara pessoas com incapacidade temporária para voltar ao trabalho. Para a associação, combater fila criando outra não resolve. Assim encerramos mais um Info News. Eu sou o Silva Júnior e amanhã eu volto com mais notícias para você por aqui. Grande abraço e até lá.
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4: E João Fonseca assumiu a 25ª colocação do ranking da ATP e se tornou o tenista sul-americano mais bem colocado da lista. A mudança ocorreu após Fonseca superar o argentino Francisco Cerúndolo, que liderava entre os representantes do continente e caiu para a 27ª colocação. O carioca também ficou muito próximo de estabelecer um novo recorde pessoal, já que sua melhor colocação na carreira foi o 24º lugar, alcançado no fim da temporada passada. O desempenho em Roland Garros foi determinante para a ascensão. Ao chegar às quartas de final do Grand Slam francês, o brasileiro ampliou sua pontuação total para 1.735 pontos, a maior marca de sua trajetória profissional até aqui.
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7: 8 horas e 3 minutos.
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10: Previsão do tempo para terça-feira, 9 de junho de 2026. Região Sudeste, Belo Horizonte, em Minas Gerais, tem previsão de muitas nuvens no céu nesta terça-feira. Os termômetros registram mínima de 11 e máxima de 26 graus. A umidade relativa do ar vai de 90% a 30%. Magé, no Rio de Janeiro, canta parabéns com céu cheio de nuvens. A temperatura mínima é de 15 e a máxima de 31 graus. Umidade relativa do ar é de 90% a 30%. Você ouviu a previsão do tempo para terça-feira, 9 de junho de 2026, com informações do IBGE Cidades e o Instituto Nacional de Meteorologia, INMET.
11: Você ouviu a previsão do tempo.
12: Previsão do tempo pra você.
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4: Terça-feira, você ligadinha com a gente. Muito bom estar contigo. Mais um super programa. Ou é Johnny Crazy na parada? É Hit Sertanejo também? Tá na área.
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2: Daqui a pouquinho o Johnny voltando com muito mais. Dá um break aí, uma faturada, já voltamos.
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6: Olá, é hora de ficar muito bem informado. O nosso Info News está no ar. As apostas esportivas e cassinos online vivem forte expansão no Brasil. Dados da Receita Federal mostram que a arrecadação de impostos do setor mais que dobrou nos 4 primeiros meses deste ano, chegando a 4 bilhões e meio de reais, valor próximo ao recolhido por áreas tradicionais. O avanço acontece desde a regulamentação do mercado, iniciada em 2025. No período, a receita das empresas licenciadas chegou a 12,2 bilhões de reais. A expectativa é de crescimento ainda maior ao longo do ano, impulsionada pela Copa do Mundo, que deve aumentar o interesse dos apostadores. Hoje, 187 sites autorizados operam no país e cerca de 25 milhões de brasileiros fizeram apostas em 2025. Ao mesmo tempo, especialistas alertam para casos de compulsão e risco de endividamento entre parte dos jogadores, principalmente os mais vulneráveis. Outro desafio é a atuação das plataformas clandestinas, que movimentam bilhões sem pagar impostos ou cumprir regras exigidas das empresas autorizadas. Enquanto o mercado legal se consolida, os impactos sociais das apostas seguem no centro das atenções. Daqui a pouco, mais informações aqui no Info News. Fique ligado!
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7: E apesar da grande expectativa para o início da maior Copa do Mundo da história, o jogo de abertura do torneio entre México e África do Sul, marcado para o próximo dia 11 de junho, poderá ser afetado por condições climáticas adversas na Cidade do México. Segundo o jornal A Bola, autoridades meteorológicas mexicanas emitiram um alerta laranja para a capital do país, indicando a possibilidade de chuvas torrenciais e tempestades na data da partida. Vale ressaltar que nos últimos dias, o México enfrentou tempestades que afetaram diversas regiões. Outro evento que gera preocupação pelas condições climáticas é a cerimônia de abertura, com um show da cantora Shakira, previsto para acontecer pouco antes da partida, a 1 da tarde no horário local, 4 da tarde horário de Brasília. No entanto, até o momento, os organizadores não anunciaram qualquer alteração na programação. Como tempestades são comuns nessa época do ano no México e nos Estados Unidos, a FIFA trabalha com protocolos específicos para este tipo de ocasião. No último final de semana, inclusive, né, o duelo entre Arábia Saudita e Porto Rico precisou ser suspenso por cerca de 2 horas devido ao mau tempo. Eu sou o Kleber Salles e volto daqui a pouco. E tomara que essa tempestade aí não estrague, né, a abertura da Copa. E se tiver realmente que acontecer, que eles cancelem aí, vejam de repente uma outra data, né, para essa cerimônia, né, gente? É complicado essa apreensão toda, né? A gente volta já com o Radar Esportivo. Fica ligado aí.
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9: 8 horas e 25 minutos.
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0: Como é bom tocar as melhores pra você, que tá em casa, que tá arrumando aquela bagunça, passando aquele pano, ou você aí, ó, na sua empresa, curtindo a gente, pelo computador, pela sintonia, onde estiver, pelo app, fazendo toda a diferença com hit sertanejo. Tem mais, vem com a gente. Aumenta o volume aí, ó, Johnny vai disparar um bloco incrível.
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1: Mais um bloco incrível passou na sua timeline do Hit Sertanejo. Daqui a pouco o Johnny tá voltando com muito mais som bacana pra você, amante do som sertanejo, amante do Hits, Hits Sertanejo, aqui na sua primeira.
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1: Muito bem, voltamos. É o nosso Info News deixando você muito bem informado. A última edição do dia. O INSS autorizou uma mudança temporária para tentar reduzir a fila de análises de benefícios para pessoas com deficiência. Uma portaria permite remanejar até 80 assistentes e analistas formados em serviço social para reforçar as avaliações sociais. Etapa usada em pedidos com o benefício de prestação continuada, chamado de BPC. A medida vale por 90 dias e pode ser renovada por mais 45. A adesão será voluntária e dará prioridade a servidores com perfil para atendimento remoto e que já participem do programa de gerenciamento de benefícios. O reforço será distribuído entre superintendências regionais do INSS, com mais funcionários no Nordeste. A intenção é acelerar análises de benefícios sociais e previdenciários em momento de pressão sobre os gastos com o BPC. A decisão foi criticada pela Associação Nacional dos Analistas do Seguro Social. A entidade afirma que deslocar servidores pode enfraquecer a reabilitação profissional, área que prepara pessoas com incapacidade temporária para voltar ao trabalho. Para a associação, combater fila criando outra não resolve. Assim encerramos mais um Info News. Eu sou o Silva Júnior e amanhã eu volto com mais notícias para você por aqui. Grande abraço e até lá.
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6: Olá, amigos ouvintes! Tá começando mais um boletim com as principais informações da economia, do mercado financeiro e do agronegócio. Confira agora os destaques desta terça-feira. No mercado de câmbio, o dólar comercial está cotado a R$ 5,16, apresentando leve alta de 0,05%. Já o euro é negociado a R$ 5,95, com valorização de 0,26%. Entre as demais moedas, o dólar turismo é vendido a R$ 5,36, enquanto a libra esterlina está cotada a R$ 6,91. O peso argentino registra valorização de 0,43%. E o Bitcoin segue em alta, alcançando a marca de R$ 328.822. Agora vamos aos destaques do agronegócio. O açúcar está cotado a R$ 93,24 por saca de 50 quilos. O algodão é negociado a R$ 4,22 por libra peso, acompanhando as movimentações do mercado nacional e internacional. O arroz está sendo comercializado a R$ 59,55 por saca de 50 quilos, mantendo-se como uma importante referência para produtores e consumidores. Na pecuária, o bezerro alcança o valor de R$ 3.402 por cabeça, demonstrando a força do mercado de reposição. Já o boi gordo está cotado a R$ 353,80 por arroba, mantendo bons níveis de valorização para os pecuaristas. O café segue em destaque, com a saca de 60 quilos sendo negociada a R$ 1.433,64, enquanto o milho registra preço de R$ 64,50 por saca de 60 quilos. Esses foram os principais indicadores do mercado financeiro e agropecuários desta terça-feira. Os preços e cotações podem sofrer alterações ao longo do dia, acompanhando o comportamento dos mercados nacional e internacional.

o experiente goleiro mexicano Guillermo Ochoa, que vai completar 41 anos em julho, foi convocado para a seleção mexicana pela sexta vez em mundiais. Ele terá chance de estabelecer o recorde ao lado de Cristiano Ronaldo e Messi. E o defensor disse que planeja se aposentar após a Copa. Chega um ponto em que sua mente e seu corpo dizem: você deu tudo de si. Você vai embora em paz e esse será o meu caso.

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3: E o defensor do Arsenal, Jürgen Timber, foi cortado da Copa do Mundo de 2026 após não conseguir se recuperar de uma lesão na virilha, disse a Federação Holandesa de Futebol nesta segunda-feira. A entidade afirmou que o jogador de 24 anos não apresentou progresso suficiente para disputar o torneio de uma maneira medicamente responsável. Sua ausência será um duro golpe à Holanda, que está no Grupo F, ao lado de Japão, Suécia e Tunísia. Timber estava sofrendo com a lesão durante a reta final da temporada em que o Arsenal conquistou o título do campeonato inglês, embora tenha jogado 54 minutos na derrota nos pênaltis para o Paris Saint-Germain na final da Liga dos Campeões em 30 de maio. Ele será substituído na seleção de Ronald Koeman pelo defensor do Sunderland, Mucharel Gertruida. O revés atrapalha os planos defensivos de Koeman poucos dias antes de a Holanda estrear na Copa do Mundo contra o Japão em Dallas no próximo domingo. Eu sou Kleber Salles e volto daqui a pouco, hein, com mais informações aqui na programação do nosso Radar, hein? Fique ligado!
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0: chegando a 4,5 bilhões de reais, valor próximo ao recolhido por áreas tradicionais. O avanço acontece desde a regulamentação do mercado, iniciada em 2025. No período, a receita das empresas licenciadas chegou a 12,2 bilhões de reais. A expectativa é de crescimento ainda maior ao longo do ano, impulsionada pela Copa do Mundo, que deve aumentar o interesse dos apostadores. Hoje, 187 sites autorizados operam no país e cerca de 25 milhões de brasileiros fizeram apostas em 2025. Ao mesmo tempo, especialistas alertam para casos de compulsão e risco de endividamento entre parte dos jogadores, principalmente os mais vulneráveis. Outro desafio é a atuação das plataformas clandestinas, que movimentam bilhões sem pagar impostos ou cumprir regras exigidas das empresas autorizadas. Enquanto o mercado legal se consolida, os impactos sociais das apostas seguem no centro das atenções. Daqui a pouco, mais informações aqui no Info News. Fique ligado!
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2: 8:51.
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6: Terça-feira, 9 de junho de 2026, está entrando no ar mais uma edição do nosso Café com Notícias. Eu sou Kleber Salles e a partir de agora você vai ficar sabendo tudo o que acontece no Brasil e no mundo com a nossa equipe de rádio jornalismo. Café com Notícias está no ar a partir de agora no seu rádio.
7: Em mais da metade das mortes violentas ocorridas em quatro capitais brasileiras, as vítimas tinham substâncias tóxicas no organismo, segundo um estudo da Universidade de São Paulo. Foram avaliados mais de 3.500 óbitos em Belém, Recife, Vitória e Curitiba. Os pesquisadores encontraram álcool, um conjunto de drogas ilícitas e medicamentos psicoativos em 53% dos casos de mortes, de acordo com divulgação da revista FAPESP. Segundo o biomédico toxicologista Henrique Bombana, pesquisador da Faculdade de Ciências Farmacêuticas, a associação entre as substâncias e as mortes violentas pode ser mais complexa, porque a pesquisa analisou apenas amostras das vítimas e não dos agressores e demais envolvidos.
8: Principalmente nos casos relacionados ao trânsito, né, que as vítimas foram pedestres, seria também muito importante verificar os demais envolvidos, né, os condutores dos veículos que atropelaram essas vítimas, e o mesmo vale para os homicídios, né. Entender o contexto e os agressores seria de suma importância para entender realmente qual foi a influência do consumo de drogas nas mortes.
7: O estudo fez parte de um convênio

0: A Secretaria Nacional de Políticas sobre Drogas e Gestão de Ativos. Belém, Recife, Vitória e Curitiba foram escolhidas com base na taxa de mortalidade por causas externas e por causa de serem rota de tráfico de drogas. Entre 2022 e 2024, 90% das mortes analisadas foram de homens. Mais da metade tinha 30 anos ou mais e 67% foram vítimas de homicídio. Enquanto acidentes de trânsito e suicídios foram respectivamente 15% e 9%. As drogas mais detectadas foram cocaína, 30%, é a mais ligada aos homicídios, e o álcool, 28%, mais ligado aos acidentes de trânsito. Medicamentos usados como tranquilizantes foram encontrados em 7% das mortes e cannabis em 2%. Apesar de ter sido detectada alguma relação entre drogas e mortes, o biomédico Henrique Bombana afirma que não dá para estabelecer uma relação simples de causa e efeito.
1: Apesar de a cannabis ser a droga ilícita mais consumida no Brasil, na nossa amostragem, esse fato não se refletiu. Então, sobre os padrões de consumo ou características socioeconômicas específicas das vítimas, nós não podemos fazer nenhum tipo de inferência por não termos coletados dados sobre essas variáveis, né?
0: O mapa das ocorrências fatais também não é uniforme. Recife teve prevalência de mortes associadas ao álcool. Vitória e Belém, ao uso de outras drogas ilegais. Curitiba, com álcool se sobrepondo às outras drogas. Segundo os pesquisadores, essas diferenças podem orientar políticas públicas focadas na realidade de cada região. Com produção de Salete Sobreira, da Rádio Nacional em São Luís, Gabriel Correa.
2: A Polícia Civil faz nesta segunda-feira uma operação contra uma quadrilha especializada em golpes no comércio online. A ação é coordenada pela Delegacia de Roubos e Furtos e cumpre mandados de busca e apreensão na capital e em várias cidades da região metropolitana do Rio, como Belford Roxo, Duque de Caxias, Nova Iguaçu, Niterói e São Gonçalo. De acordo com as investigações, o grupo criminoso provocou um prejuízo estimado em cerca de 12 milhões de reais ao setor varejista. A polícia informou ainda que os suspeitos usavam dados pessoais de terceiros para montar cadastros falsos em plataformas digitais de grandes lojas. A partir dessas informações, eles faziam compras ilegais e enviavam os produtos para endereços ligados à organização. O trabalho de inteligência da delegacia identificou mais de 12 mil transações fraudulentas e cerca de 73 mil pedidos considerados suspeitos dentro desse esquema. A operação conta com apoio do Departamento Geral de Polícia Especializada e tem como objetivo apreender equipamentos eletrônicos, reunir novas provas digitais e avançar nas investigações sobre a estrutura financeira e logística da quadrilha. Os agentes também buscam identificar outros envolvidos e responsabilizar todos os integrantes do grupo. Da Rádio Nacional, no Rio de Janeiro, Tatiana Alves. Lembrar do papel fundamental dos oceanos na economia global, na estabilidade climática e na segurança dos meios de subsistência. Esse é o papel do Dia Mundial dos Oceanos, celebrado anualmente em 8 de junho. A data foi oficializada pela Organização das Nações Unidas em 2008 e chama a atenção para a importância dos mares e para o uso consciente de seus recursos. O planeta Terra conta com 5 grandes oceanos: Atlântico, Pacífico, Índico, Ártico e Antártico, também chamado de Oceano Austral. Apesar dessa divisão, especialistas explicam que, na prática, existe um único oceano, já que todos estão interligados e se comunicam. O tema ganha ainda mais relevância no momento em que o Brasil se aproxima de um compromisso internacional: proteger 30% das áreas marinhas até 2030, a chamada Meta 30 por 30. Mesmo com avanços, ainda há desafios importantes, principalmente na gestão, no acompanhamento, na fiscalização e também no financiamento dessas regiões protegidas. Sem esses mecanismos funcionando de forma eficiente, muitas áreas de proteção ambiental podem existir apenas no papel, sem gerar resultados reais para a biodiversidade e para as populações que dependem diretamente do oceano para sobreviver. Essas questões foram discutidas durante a SP Ocean Week 2026, realizada em maio em São Paulo, que reuniu cientistas, gestores públicos, representantes da sociedade civil e do setor privado. O encontro apontou caminhos para tornar mais efetiva a preservação dos oceanos. Os debates também ajudam a preparar o Brasil para a Conferência da Década do Oceano, marcada para 2027, no Rio de Janeiro. O coordenador da Cátedra Unesco para a Sustentabilidade do Oceano, Alexander Turra, fala das atribuições do país nessa agenda.
3: Todo o movimento que vem sendo feito mundialmente, o Brasil vai se preparar adequadamente para a Conferência da Década do Oceano. E uma das estratégias vai considerar a Rio Ocean Week como um palco importante para que as contribuições de diferentes atores sociais, de diferentes setores da sociedade possam ser organizadas no sentido de embasarem as discussões que vão ocorrer.
2: Vale lembrar que o oceano cobre mais de 70% da superfície da Terra e abriga grande parte da biodiversidade do planeta, além de ser a principal fonte de proteína para mais de 1 bilhão de pessoas. Da Rádio Nacional, no Rio de Janeiro, Tatiana Alves.
4: Fique ligado, daqui a pouco, depois do intervalo, estaremos de volta no próximo bloco do Café com Notícias desta terça-feira.
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4: Mais informações chegando agora aqui no nosso Café com Notícias. 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
12: A ocorrência de um super El Niño pode provocar chuvas acima do normal no sul do Brasil e secas no Nordeste e no Norte, principalmente na Amazônia. As Nações Unidas apontam 80% de chance de o fenômeno ocorrer entre junho e agosto, com persistência até novembro. O El Niño é caracterizado pelo aquecimento das águas superficiais do Oceano Pacífico Equatorial, com temperaturas pelo menos meio grau acima da média por um período prolongado. O coordenador de monitoramento e previsão climática do IMET, Mozart de Araújo Salvador, detalha o fenômeno.
13: Esse fenômeno, depois de meses aquecendo, ele acaba interferindo na circulação de grande escala da atmosfera, modificando seus padrões e acaba atingindo o clima de algumas regiões do planeta. E no Brasil não está fora dessa influência. Parte da região norte e parte da região nordeste, o risco de ocorrer estiagens ou mesmo secas aumenta potencialmente. A região sul, ela sofre principalmente com excesso de chuvas, a frequência de temporais.
12: O coordenador do Laboratório de Análise e Processamento de Imagens de Satélites da Universidade Federal de Alagoas, Humberto Alves Barbosa, explica que já foram detectados os primeiros efeitos associados ao El Niño no Brasil.
14: Nesse momento, as chuvas devem intensificar um pouco na região do Rio Grande do Sul, no sul do país, e as áreas de estiagem e secas, elas começam também a aumentar no Brasil, e o número de queimadas. Esses são os impactos já em função dos primeiros sinais do El Niño no Brasil. Isso também significa que as temperaturas devem aumentar um pouco mais nesse inverno. O inverno já iniciou, o inverno meteorológico.
12: Segundo a ONU, o mundo deve se preparar para um El Niño potencialmente forte neste ano, com a intensificação do aquecimento global e dos riscos de eventos climáticos extremos. Por causa do fenômeno, a Prefeitura de Rio do Sul, em Santa Catarina, decretou nesta segunda-feira estado de alerta climático para reforçar a prevenção contra cheias. O município foi um dos mais atingidos pelas chuvas extremas de 2023. A medida busca intensificar as ações de proteção e de defesa civil diante da possibilidade de tempestades, enchentes, enxurradas, alagamentos e deslizamentos. Da Rádio Nacional em Brasília, Renato Ribeiro. A partir desta segunda-feira, empresas que tiveram impacto de pelo menos 1% no faturamento bruto devido ao tarifaço dos Estados Unidos ou à guerra no Oriente Médio podem solicitar acesso às linhas de crédito do Plano Brasil Soberano. Antes, tinham direito aos recursos apenas companhias com impacto de pelo menos 5% no faturamento. A medida beneficia exportadoras de bens industriais e seus fornecedores. Um dos grupos inclui empresas afetadas pelas tarifas norte-americanas dos setores de aço, cobre, alumínio, automotivo e moveleiro. Já o outro reúne empresas que exportaram para países do Oriente Médio, como Arábia Saudita, Bahrein, Catar, Emirados Árabes Unidos, Irã, Iraque, Kuwait e Oman. O Plano Brasil Soberano oferece mais de 15 bilhões em recursos para financiar capital de giro destinado à produção para exportação, incluindo aquisição de bens, investimentos e inovação tecnológica. O BNDES já recebeu 6,7 bilhões em pedidos de crédito de empresas afetadas e aprovou 1,6 bilhão. Segundo o governo, a medida protege o setor produtivo e os empregos dos brasileiros contra instabilidades externas. Para solicitar acesso ao crédito, as empresas devem verificar a elegibilidade por meio do site ws.bnds.gov.br. Depois, a recomendação é entrar em contato com o banco com o qual já mantém relacionamento para saber se a instituição já opera o programa. Para operações de crédito superiores a 50 milhões, também é possível procurar diretamente o BNDES. Da Rádio Nacional em Brasília, Renato Ribeiro.
15: O viés da confirmação é a tendência de valorizar apenas informações que reforçam o que a pessoa já acredita e desqualificar o que contraria as próprias ideias. Com as redes sociais, isso ganhou mais força e impacta diretamente na circulação de desinformação. O psicólogo Rodrigo Guimarães, especialista em análise do comportamento, fala sobre o tema.
16: A psicologia explica esse fenômeno através de um comportamento, através de um fenômeno chamado percepção. Percepção é um fenômeno, é um comportamento aprendido. A gente não percebe as coisas só porque elas estão aí, a gente aprende a percebê-las. Assim como um músico aprende a perceber diferentes tons, diferentes notas musicais, assim como alguém que trabalha com cores aprende a discriminar e a perceber diferentes cores, assim também é a percepção para qualquer outro fenômeno, incluindo fenômenos religiosos, políticos ou de outra natureza qualquer. Então, quando a gente tem uma história extensa de perceber com um determinado viés, a gente tende a continuar percebendo desta forma, minimizando fatos que mostrem o contrário, né, e maximizando os fatos que vão de encontro com essa tendência.
15: Estudos da psicologia mostram que este tipo de comportamento está ligado a mecanismos emocionais.
16: Nós somos racionais, mas somos seres emocionais também. E aí, quando a emoção está envolvida, fica um pouco mais complicado da gente ser imparcial. Geralmente, o embate direto, a insistência em um determinado ponto, em um confronto, geralmente só vai arraigar a pessoa naquele viés em que ela está.
15: O viés de confirmação pode fortalecer preconceitos, radicalizações e fake news. Para o psicólogo Marcos Emanuel Pereira, professor do Instituto de Psicologia da UFBA, é preciso aprender a questionar as próprias certezas.
17: Evite acreditar em tudo que escuta, em tudo que lhe fala e até mesmo naquilo que está acostumado a ver. A realidade cotidiana, a aquilo que estamos acostumados a vivenciar e experienciar não é um bom conselheiro para se chegar à verdade. Evite ser crédulo. Adote uma postura de ceticismo moderado, pois dessa forma você pode se distanciar daquilo que lhe é óbvio e se aproximar daquilo que se manifesta de uma forma não imediata e de uma forma não exatamente pregnante.
15: Para evitar o viés de confirmação, é preciso buscar diferentes fontes de informações e estar aberto ao contraditório.
17: Procure identificar a fonte da informação. Ali é isso, uma postura de avaliar se aquilo é razoável e consistente com outras coisas que acredita. Adote a dúvida sistemática enquanto método e procure ser seletivo em relação ao que acessa corriqueiramente. Os robôs da internet e as máquinas inteligentes fazem um trabalho incessante de convencimento e compreenda que elas não param de trabalhar e que a única forma que temos de limitar esse soterramento de informação é não respondê-las e deixar que suas mensagens escorreguem e caiam no vazio.
15: Da Rádio Educadora de Salvador, Rafael Lopes.
18: O Ministério da Saúde anunciou nesta segunda-feira a suspensão temporária da vacinação contra a dengue com o imunizante desenvolvido pelo Instituto Butantan. A decisão veio após a identificação de 42 casos de reações adversas graves, incluindo duas mortes, ainda sob investigação. A vacina é a primeira do mundo em dose única e a primeira totalmente brasileira. Desde o início do ano, cerca de 500 mil doses foram aplicadas prioritariamente em profissionais da atenção primária à saúde e em projetos piloto nos municípios de Botucatu, São Paulo, Nova Lima, Minas Gerais e Maranguape, no Ceará. Em março, também foi promovida uma ação de vacinação na região de Araguaína, no Tocantins. O ministro da Saúde, Alexandre Padilha, explicou o motivo da suspensão.
19: Na área da saúde, a precaução é a melhor medida no sentido de você reforçar as suas ações de proteção. Em função disso, nós estamos tomando uma decisão hoje de descontinuar a atual estratégia de uso da vacina do Butantan, que nesse momento está distribuída para vacinar os profissionais da atenção primária em saúde de todo o país.
18: Dentre os 42 casos de reações severas registradas pelo sistema de vigilância pós-vacinação, 3 foram considerados graves. 2 deles evoluíram para óbito. As vítimas são uma mulher de 48 anos e um homem de 58 anos. Alexandre Padilha reforçou que, até o momento, não há dados suficientes para comprovar a relação direta entre a vacina e as mortes.
19: Não existe dados suficientes para estabelecer uma causalidade da vacina com a ocorrência desses 3 casos graves. Por mais que seja, para muitas pessoas, um número pequeno, é um sinal de alerta. E a gente reforça para as pessoas que tomaram a vacina de que elas estão protegidas. Os dados de eficácia mostram que protege contra os 4 tipos de dengue.
18: Apesar da baixa incidência, com 8 casos graves a cada 100 mil doses, o Ministério optou por uma ação de precaução. A recomendação foi aprovada por consenso pelo Comitê Nacional de Farmacovigilância. Os imunizantes já distribuídos não serão descartados. Eles vão permanecer armazenados nas câmaras frias dos estados e municípios. Quem foi imunizado nos últimos 21 dias deve ficar atento a sintomas como febre, dor abdominal, vômitos persistentes e sangramentos. Vale lembrar que a suspensão não afeta a outra vacina contra a doença oferecida pelo SUS para crianças e adolescentes de 10 a 14 anos. Da Rádio Nacional em Brasília, Pedro Lacerda.
4: Fique ligado, depois do intervalo, a gente volta com mais informações, mais reportagens no seu rádio, aqui no nosso Café com Notícias.
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Olá, amigos ouvintes! Tá começando mais um boletim com as principais informações da economia, do mercado financeiro e do agronegócio. Confira agora os destaques desta terça-feira. No mercado de câmbio, o dólar comercial está cotado a R$ 5,16, apresentando leve alta de 0,05%. Já o euro é negociado a R$ 5,95, com valorização de 0,26%. Entre as demais moedas, o dólar turismo é vendido a R$ 5,36, enquanto a libra esterlina está cotada a R$ 6,91. O peso argentino registra valorização de 0,43%. E o Bitcoin segue em alta, alcançando a marca de R$ 328.822. Agora vamos aos destaques do agronegócio. O açúcar está cotado a R$ 93,24 por saca de 50 quilos. O algodão é negociado a R$ 4,22 por libra peso, acompanhando as movimentações do mercado nacional e internacional. O arroz está sendo comercializado a R$ 59,55 por saca de 50 quilos, mantendo-se como uma importante referência para produtores e consumidores. Na pecuária, o bezerro alcança o valor de R$ 3.402 por cabeça, demonstrando a força do mercado de reposição. Já o boi gordo está cotado a R$ 353,80 por arroba, mantendo bons níveis de valorização para os pecuaristas. O café segue em destaque, com a saca de 60 quilos sendo negociada a R$ 1.433,64, enquanto o milho registra preço de R$ 64,50 por saca de 60 quilos. Esses foram os principais indicadores do mercado financeiro e agropecuários desta terça-feira. Os preços e cotações podem sofrer alterações ao longo do dia, acompanhando o comportamento dos mercados nacional e internacional.

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1: Estamos de volta com o terceiro bloco do nosso Café com Notícias, chegando mais informações no seu rádio com a nossa equipe de rádio jornalismo.
2: Se os Estados Unidos têm a calçada da fama em Hollywood, na Califórnia, para celebrar seus artistas, o município de Cabaceiras, na Paraíba, conhecida como a Hollywood brasileira, acaba de ganhar não uma calçada, mas uma parede da fama. A inauguração do espaço, que fica na Rua do Cinema, que celebra os artistas e produções do audiovisual feitas na cidade em mais de 30 anos, aconteceu nesse fim de semana. Cabaceiras já serviu de cenário para mais de 70 produções do audiovisual brasileiro, entre novelas, séries e filmes. O ator Bruno Garcia, que filmou O Alto da Compadecida na cidade do Cariri paraibano no final dos anos 1990, foi um dos que gravou as mãos no paredão.
3: Olha, eu tô super emocionado. Depois de quase 30 anos, voltar a essa cidade que deu tantas alegrias ao povo brasileiro. Não só a cidade. Realmente ter participado do Alto da Compadecida, primeiro como série de TV, e logo depois transformada no longa-metragem mais querido do Brasil, e que ajudou a transformar essa cidade.
2: Outro artista que deixou suas mãos no paredão, eternizando sua passagem pela cidade, foi a atriz Duda Moreira, que participou de outro sucesso produzido na cidade, a série do streaming Cangaço Novo. Ela se emocionou com a homenagem.
4: Sou paraibana, sou muito honrada em estar aqui e ser a primeira mulher a colocar as mãos na parede da fama. Só que eu agradecer, eu não sabia o que eu ia fazer, colocar minha mão aqui. Muito obrigada por tudo. Agradeço a minha mãe, que foi a mãe incentivadora de eu estar aqui hoje, quando eu não podia nem pegar um ônibus para ir para a faculdade, porque eu não tinha dinheiro, e a gente ia de carona, e ela dizia assim, um dia você vai fazer o que você mais gosta, é ser artista.
2: Entre outras produções de sucesso gravadas em Cabaceiras, estão os filmes Cinema, Aspirinas e Urubus, O Alto da Compadecida 2, as séries Maria e o Cangaço e Onde Nascem os Fortes, e a novela Cordel Encantado. Cabaceiras possui pouco mais de 5 mil habitantes. Por estar inserida na região de Caatinga e por ter uma arquitetura típica das pequenas cidades do interior nordestino, ela foi aos poucos se tornando referência como cenário para a produção audiovisual brasileira. Além da Parede da Fama e da Rua do Cinema, o município tem outros espaços turísticos que celebram sua vocação cinematográfica, como a Igreja de Nossa Senhora da Conceição, cenário do Alto da Compadecida, e o letreiro Hollywood Nordestina, a obra de 80 metros que imita o clássico letreiro norte-americano, além do Memorial Cinematográfico, que funciona na antiga cadeia pública, onde é possível conferir os roteiros originais, figurinos e fotos de bastidores de produções feitas na cidade. Da Rádio Nacional em São Luís, Madison Euler.
5: O Instituto Nacional de Meteorologia emitiu um alerta de risco de tempestade para parte da região sul nesta segunda-feira. Há a possibilidade de chuvas intensas acompanhadas de rajadas de vento e até queda de granizo em praticamente todo o Rio Grande do Sul, incluindo a região metropolitana de Porto Alegre e também em áreas do Paraná e de Santa Catarina. A meteorologista do IMET, Anete Fernandes, explica que este fenômeno é causado pela presença de áreas de baixa pressão atmosférica, chamadas de cavados, próximas ao litoral sul.
6: Essa área de baixa pressão ela vai dar condição de instabilidade para a ocorrência de chuvas nesses estados, e essas chuvas elas podem ter uma intensidade maior, por isso a emissão dos avisos. Essa área de baixa ela vai se formar entre hoje à noite e a madrugada de amanhã, ali nas imediações do litoral do Rio Grande do Sul e de Santa Catarina.
5: O IMET também prevê perigo potencial de chuvas intensas para esta segunda-feira no norte do país, incluindo Amapá, Roraima, Baixo Amazonas e Centro Amazonense. Anete Fernandes explica que essas regiões sofrem a influência de outro fenômeno.
6: A região norte, eu tenho temperaturas elevadas, eu tenho um sistema que atua nessa época do ano naquela região, que chama Zona de Convergência Intertropical, que traz condições favoráveis para a chuva naquela região. Então, são sistemas distintos atuando em pontos diferentes do país.
5: No sudeste, pancadas de chuvas e trovoadas isoladas devem atingir a região a partir de quinta-feira. Com informações da Agência Brasil, sob supervisão de Fábio Cardoso, da Rádio Nacional do Rio de Janeiro, João Barbosa.
2: A Justiça Brasileira concedeu mais de 225 mil medidas protetivas de urgência nos primeiros 4 meses de 2026. Isso quer dizer que mais de 225 mil mulheres precisaram recorrer à Justiça para não serem agredidas ou mortas por pessoas de seu convívio. Esse número supera os de 2025 no mesmo período, quando foram concedidas pouco mais de 214 mil. Os dados são do Diagnóstico Nacional das Medidas Protetivas de Urgência do Painel de Monitoramento da Violência contra a Mulher. Essa é uma ferramenta do Conselho Nacional de Justiça e é alimentada com informações de todos os tribunais brasileiros. As medidas protetivas são ferramentas de proteção a mulheres em situações de risco por violência e, em geral, são concedidas após o pedido da vítima em delegacias especializadas ou diretamente ao juiz por meio da Lei Maria da Penha. A rapidez com que os casos estão sendo analisados em relação a anos anteriores é considerado um dado positivo, já que em 53% dos casos o pedido de medida protetiva é analisado no mesmo dia, em 32% no dia seguinte, em 5% em até 2 dias e em apenas 10% demora mais que esse tempo. Em 2020, o tempo médio para essa apreciação era de 14 dias. A redução do tempo de resposta na emissão do documento que protege a vítima está relacionada à aplicação da Política Judiciária Nacional de Enfrentamento à Violência contra as Mulheres. Uma das ações implementadas pelo CNJ através dessa política é a realização de reuniões técnicas individualizadas com os 27 tribunais de justiça para a qualificação dos fluxos das medidas protetivas. O painel de monitoramento da violência contra a mulher pode ser acessado no site do CNJ, na aba Programas e Ações. Da Rádio Nacional em São Luís, Madison Euler.
7: O novo marco legal do transporte público prevê destinação de mais recursos para aumentar a qualidade dos serviços e diminuir as tarifas para os passageiros. O projeto de lei aprovado em maio pelo Congresso ainda precisa da sanção da Presidência da República. O texto estabelece que a responsabilidade sobre o transporte público será compartilhada entre estados, municípios e a União, possibilitando uma maior integração da política pública. O diretor de gestão da NTU, Associação Nacional das Empresas de Transportes Urbanos, Marcos Bicalho, explica como a nova legislação pode trazer benefícios para a população.
8: Então, na realidade, esse é um grande avanço, né? O retorno da União, porque a União pode sim investir, né, tanto na parte de infraestrutura e na parte desses sistemas de transporte, né, como também pode participar do próprio custeio da operação desses serviços. Então, isso é um grande avanço, né, que vai auxiliar estados e municípios na prestação desse serviço público.
7: O projeto de lei também regulamenta novas formas de financiamento para o transporte público, incluindo a previsão de recursos de uma contribuição federal que incide sobre os combustíveis. Para Marcos Bicalho, com a previsão de aporte de novos recursos, é possível planejar novas gratuidades no transporte coletivo, como a implementação da tarifa zero, que hoje já está presente em mais de 450 cidades.
8: O custo, né, estimado de uma tarifa zero universal no Brasil inteiro, né, está na ordem de 110 bilhões de reais por ano. Né? Não é pouco recurso. E a gente imagina que uma política pública desse porte, né, precisa ter, né, um mínimo de garantia de fontes de recursos para que ela possa ser uma política pública perene, né? E que você não corra o risco de implantar hoje e amanhã faltar dinheiro para você manter essa política pública em vigor.
7: Para o diretor da Associação Nacional das Empresas de Transportes Urbanos, as mudanças são necessárias para reverter a queda de passageiros no transporte público. Nos últimos 10 anos, houve registro de perda superior a 40% no número de usuários, principalmente para o transporte por aplicativos e para carros e motos.
8: E isso só pode ser revertido com a melhoria da qualidade. Na medida em que você tem uma infraestrutura adequada que permite você oferecer um serviço de melhor qualidade, você pode recuperar parte desses usuários que optaram por sair do transporte público coletivo. E esse é o objetivo, né? Tentar melhorar a qualidade dos serviços, né? Para que você realmente recupere essa demanda perdida.
7: A nova legislação ainda amplia a transparência dos contratos dos entes públicos e das empresas privadas, com a licitação obrigatória para a exploração do serviço. Da Rádio Nacional em Brasília, Gésio Passos.
1: Fique ligado, daqui a pouco, depois do intervalo, estaremos de volta com mais informações dentro do nosso Café com Notícias desta terça.
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1: Estamos de volta aqui no Café com Notícias desta terça-feira e vamos com mais informações no seu rádio com a nossa equipe de rádio jornalismo.
13: Disputa muito acirrada no segundo turno da eleição presidencial peruana realizada neste domingo. Até o início da manhã desta segunda-feira, mais de 90% das urnas já haviam sido apuradas, porém sem um resultado oficial. A candidata direitista Keiko Fujimori liderava a disputa com 50,4% dos votos. Já o candidato da esquerda, Roberto Sanches, estava com 49,5%. Segundo a imprensa peruana, essa diferença ainda é muito pequena para já haver uma definição sobre quem será o próximo presidente do Peru. Keiko é filha do ex-ditador do Peru, Alberto Fujimori, que esteve à frente do país na década de 90, mas foi condenado por violações de direitos humanos, incluindo esterilização forçada de mulheres indígenas. O deputado Roberto Sanches foi ministro do ex-presidente Pedro Castillo e prometeu uma reforma que substituísse a Constituição herdada de Fujimori. A imprensa destaca a tentativa de Sanches de se associar a Castillo com maior apoio nas áreas rurais. No primeiro turno tumultuado, a apuração demorou mais de um mês, com Keiko Fujimori na frente, com 17% dos votos, seguido por Sanches, 12%. Ao todo, 35 candidatos estavam na disputa. Segundo a Justiça Eleitoral peruana, durante o segundo turno, nesse domingo, pessoas supostamente ligadas a organizações políticas tentaram alterar ou invalidar os votos com cédulas marcadas, mas foram impedidas por funcionários das mesas de votação. Foram registrados 15 casos na região metropolitana de Lima e outros no interior. O presidente da Junta Eleitoral peruana, Roberto Burnell, pediu responsabilidade e moderação às autoridades e a qualquer pessoa para não deslegitimar o processo eleitoral. Cerca de 27 milhões de eleitores puderam ir às urnas para eleger o nono presidente peruano em 10 anos de crise política no país. Desde 2016, dois deles renunciaram e 6 foram afastados. A expectativa é que o processo eleitoral seja concluído no máximo até às 7 da noite desta segunda-feira, no horário de Brasília. Da Rádio Nacional em São Luís, Gabriel Correia.
7: Mais tempo para a família, para estudar e para resolver problemas que ficam pendentes. Os trabalhadores que trabalham na escala 6x1 imaginam como poderiam aproveitar um dia mais de descanso enquanto o Senado avalia a proposta de redução de jornada. Vendedora de uma loja de chocolates, Bianca Araújo espera mais qualidade de vida.
14: Mais tempo livre, tipo, com a minha família, mais tempo também para mim estudar, porque eu faço faculdade. Eu teria mais tempo também para estudar e para, tipo, praticar meus hobbies, essas coisas assim, né? Ter mais qualidade de vida, eu acredito.
7: Débora Evelyn trabalha no atendimento de uma lanchonete 6 dias a cada semana. Ela é mãe e acredita que o tempo a mais livre vai fazer diferença.
15: Ai, vai melhorar muita coisa. Vou ter mais tempo com a família, aproveitar mais os filhos também. Que a gente tem, quem é mãe, sabe? É, tem essa correria do dia a dia, acabando que nem aproveita muito, entendeu? Mas vai ser muito ótimo se for aprovado.
7: Um dia livre também vai ser importante para descansar e lidar com problemas do dia a dia, acredita Lucas Freitas, que trabalha em um quiosque de shopping.
16: Dia de descanso, a gente tem que descansar e já tem que resolver as coisas. Então acaba que a gente nem descansa nem resolve nada. Então acho que resolveria muita coisa na escala 5x2, daria uma ajuda.
7: A psicóloga, especialista em gestão de pessoas, Mabelle Roque, explica que as pessoas precisam de mais tempo para se desligar da rotina profissional e vivenciar momentos além do trabalho, por exemplo, com a família. Um dia só de descanso é pouco.
17: Então, muitas vezes, ele não está disponível para participar dos eventos familiares. Ele vai estar ali mais exausto, mais cansado, mais impaciente. Então, quando a gente diz de um dia mais de folga, a gente também está dizendo de mais qualidade de vida para essa família, que vai ter ali um pai ou uma mãe mais descansado, que vai ter uma presença maior dessa pessoa, mais disponibilidade dela para estar ali com um tempo de qualidade.
7: Mabelle lembra que o burnout e a ansiedade estão entre as principais causas de afastamento do trabalho. Por isso, o descanso é essencial para a saúde e, inclusive, para a produtividade do trabalhador.
17: O cérebro, ele precisa de tempo para regular o cortisol, para sair desse hormônio do estresse. Então, a gente precisa lembrar que o descanso não é um luxo, ele é uma necessidade para que a gente possa ter o que a gente chama de produtividade sustentável. Um trabalhador que produza, que seja efetivo, mas que também tenha um tempo para descanso, para regular toda a sua funcionalidade.
7: Enquanto os trabalhadores esperam, a proposta de emenda à Constituição, já aprovada na Câmara dos Deputados, aguarda a posição dos senadores. Com produção de Lígia Maria, da Rádio Nacional em Brasília, Gabriel Brum. O mercado financeiro aumentou a projeção de juros para 13,5% em 2026. O Banco Central divulgou nesta segunda-feira uma nova edição do Boletim Focus. A expectativa para a inflação também segue em alta. Agora, os analistas consultados preveem que o índice termine o ano em 5,11%. Semana passada, era de 5,09%. Já são 13 semanas seguidas de reajuste desde que Estados Unidos e Israel começaram a atacar o Irã. Enquanto a inflação segue pressionada, espera-se que o corte da taxa básica de juros seja mais curto, saindo dos atuais 14,5% ao ano para 13,5% ao ano. Vale lembrar que em fevereiro, antes do conflito, as projeções vinham caindo e estavam em 12%. Na avaliação do economista Newton Marques, enquanto o vai e vem da guerra no Irã não acabar, a economia deve seguir pressionada.
18: É claro que isso pressiona, porque o Irã já disse que não vai abrir o Estreito de Hormuz. E isso acaba provocando uma pressão sobre o preço do petróleo no mercado internacional, pressiona também as bolsas para despencarem. Tudo isso daí cria uma instabilidade muito grande. Então a gente vai ficar assistindo enquanto não houver uma assinatura de paz entre os Estados Unidos, Israel e o Irã.
7: No entanto, o crescimento econômico pode ser mais forte, de 1,91%. São 3 semanas em que a previsão melhora. Enquanto isso, a projeção para o valor do dólar caiu novamente e pode fechar em R$ 5,15 no fim do ano. Da Rádio Nacional em Brasília, Gabriel Brum.
19: Belém ganhou neste domingo mais um espaço que celebra a arte urbana feita na capital paraense, o Mubenco, Museu Bengola em cores de grafite. O museu, de base comunitária, funcionará como uma galeria a céu aberto. São 7 murais permanentes espalhados pelos conjuntos Chavante 1, 2 e 3, no bairro Benguí, produzidos por artistas do Pará e do Maranhão. Entre os grafiteiros que assinam os murais estão NSW, Negônica, Mamacita, Catatau e Mina Ribeirinha. Cada um dos artistas assina um dos murais, utilizando diferentes linguagens do grafite, explorando letras, personagens, ancestralidade, cultura hip-hop, memória coletiva e vivências periféricas. elétricas. As obras, produzidas individualmente ao longo de várias semanas, foram acompanhadas de atividades desenvolvidas pelos artistas. Mina, que também é uma das curadoras, destaca o tema que uniu todas as artes.
20: O tema desse ano é traços cabanos, fazendo uma alusão e uma conexão com a luta popular da cabanagem, a revolta popular da cabanagem, que foi um marco histórico para a Amazônia, para o Brasil, para o mundo.
19: O Mubenco é resultado da trajetória do projeto Bengola em Cores, desenvolvido pela Tinta Preta Produções, coletivo que promove intervenções artísticas, atividades educativas e ações culturais em espaços públicos do bairro Benguí. Para um dos curadores e produtor de um dos murais, WBS, a criação do museu representa um marco para a arte urbana no Pará e principalmente para o fortalecimento da produção artística na própria comunidade.
21: O nosso projeto ele vai impactar diretamente nesse ponto de valorizar os artistas e tentar pagar de forma digna o cachê do artista que vai vir desempenhar uma obra sua dentro da nossa comunidade. E também esse artista também ele vai dialogar com a comunidade onde ele vai entrar, onde ele vai deixar sua obra. Desde um workshop, de uma oficina dentro das escolas, dentro dos grupos que a gente tem no bairro, como associações, os grupos de mulheres.
19: No Instagram, @mubenco26, é possível conhecer os murais que compõem o museu, com produção de Salete Sobreira, da Rádio Nacional em São Luís, Madison Euler.
1: Termina aqui o nosso Café com Notícias, com a apresentação e a produção de Kleber Salles. O Café com Notícias volta amanhã no seu rádio. Um grande abraço para você e até lá.
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22: 9:37.
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24: Previsão do tempo para terça-feira, 9 de junho de 2026. Região Sudeste, Belo Horizonte, em Minas Gerais, tem previsão de muitas nuvens no céu nesta terça-feira. Os termômetros registram mínima de 11 e máxima de 26 graus. A umidade relativa do ar vai de 90% a 30%. Magé, no Rio de Janeiro, canta parabéns com céu cheio de nuvens. A temperatura mínima é de 15 e a máxima de 31 graus. Umidade relativa do ar é de 90% a 30%. Você ouviu a previsão do tempo para terça-feira, 9 de junho de 2026, com informações do IBGE Cidades e o Instituto Nacional de Meteorologia, INMET.
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1: Olá, meu povo bonito. Bom dia, bom dia, bom dia. Tudo beleza? Tudo certinho? Graças a Deus por aqui, tá tudo ótimo nessa manhã, hein? Eu sou Kleber Salles, estou chegando com o Manhã Mais Que Demais na área. É especialmente para você que tá com a gente com a rádio ligado nessa manhã de terça-feira, 9 de junho de 2026. Uma ótima terça para todo mundo que se liga aqui no Manhã Mais Que Demais, né? Para você que já tá aí, ó, já acordou cedo, né? Já tomou aquele cafezão gostoso, já tá aí no pique, ou você que tá ainda, né, tá acordando agora, como é que tá o esquema aí? A criançada tá na escola, já tá quase finalizando aí o semestre, hein? Rapaz do céu, como é que passa o tempo, né? Como passa o tempo, meu filho? Olha, hoje, 9 de junho, é o dia da imunização, dia também do porteiro. Alô, porteiro! Dia do tenista, dia nacional de Anchieta, dia internacional dos arquivos. É o dia do arquivo confidencial também. Então tá certo. Vamos começar então o nosso Manhã Mais Que Demais nesta terça-feira. Faltam 2 dias só para a Copa do Mundo, hein? Rapaz, já chegamos aí praticamente lá, hein? É, a gente que tava aí esperando, né? Desde do final da Copa de 2022, praticamente, agora já chegou, não tem mais jeito. Mais uma Copa do Mundo, né? Bora começar então, Manhã Mais Que Demais. Tem muita música boa para você curtir aqui nesta manhã de terça-feira com a gente. É um prazer estar na sua ótima companhia, aqui na melhor frequência do seu rádio. Bora aumentar o volume, porque aqui o sucesso é garantido, hein? Bom dia pra você!

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Lady Gaga, Chromatica, aqui no nosso Manhã Mais Que Demais. Som de 2020, né? Lady Gaga lançou em plena pandemia esse som aí, né? É, bom que deu pra dar aquela animada, né? Apesar daquele tempo complicado, esse período que a gente atravessou, né? Ah, não é fácil não. Vitor Clay e Joyce Alane, Abalo Psicológico. E agora no Manhã Mais Que Demais tem o Traia Véia, o lugar mais triste do mundo.

0: Jadson Jadson e Paula Fernandes, Linda Senhorita, fechando a primeira sequência do Manhã Mais Que Demais aqui da nossa Terçona, hein? Nossa Terçona, rapaz, só musicão pra você aqui. Daqui a pouco a gente tá de volta com muito mais músicas na nossa Manhã do Rádio, pra você sempre ficar com a gente aqui, ó, de bem com a vida. A melhor programação é a programação número 1, né? Tocando só sucessos.
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4: Olá, amigos ouvintes! Tá começando mais um boletim com as principais informações da economia, do mercado financeiro e do agronegócio. Confira agora os destaques desta terça-feira. No mercado de câmbio, o dólar comercial está cotado a R$ 5,16, apresentando leve alta de 0,05%. Já o euro é negociado a R$ 5,95, com valorização de 0,26%. Entre as demais moedas, o dólar turismo é vendido a R$ 5,36, enquanto a libra esterlina está cotada a R$ 6,91. O peso argentino registra valorização de 0,43%. E o Bitcoin segue em alta, alcançando a marca de R$ 328.822. Agora vamos aos destaques do agronegócio. O açúcar está cotado a R$ 93,24 por saca de 50 quilos. O algodão é negociado a R$ 4,22 por libra peso, acompanhando as movimentações do mercado nacional e internacional. O arroz está sendo comercializado a R$ 59,55 por saca de 50 quilos, mantendo-se como uma importante referência para produtores e consumidores. Na pecuária, o bezerro alcança o valor de R$ 3.402 por cabeça, demonstrando a força do mercado de reposição. Já o boi gordo está cotado a R$ 353,80 por arroba, mantendo bons níveis de valorização para os pecuaristas. O café segue em destaque, com a saca de 60 quilos sendo negociada a R$ 1.433,64, enquanto o milho registra preço de R$ 64,50 por saca de 60 quilos. Esses foram os principais indicadores do mercado financeiro e agropecuários desta terça-feira. Os preços e cotações podem sofrer alterações ao longo do dia, acompanhando o comportamento dos mercados nacional e internacional.

A União Europeia retirou oficialmente o Brasil da lista de países considerados em conformidade com as regras do bloco para o controle do uso de antimicrobianos na pecuária. A decisão divulgada pode gerar impactos significativos para os exportadores brasileiros do setor. A medida da União Europeia pode ampliar as exigências sanitárias sobre os produtos pecuários brasileiros, demandando adaptações e maior rigor nos processos para que o Brasil possa reverter a situação e retomar a conformidade com as normas europeias.

0: No próximo dia 14 de junho, teremos o aguardado UFC Casa Branca. O octógono será montado no Gramado Sul. A estrutura já começou a ser montada. E segundo Dana White, presidente do UFC, vamos contar com a The Claw, uma grade de iluminação que parece quase uma nave espacial e fica sobre o octógono. Ela foi enviada da Bélgica para a Filadélfia, montada e testada lá, depois desmontada, colocada em caminhões e transportada para Washington. No card principal, o duelo de Justin Gaethje e Ilia Topuria. E Alex Pereira vai enfrentar o francês Cyril Gane.
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3: Agora as previsões para Áries, Touro e Gêmeos. Signo de Áries.
2: Nascidos entre 21 de março a 20 de abril.
4: Ariano, o céu de hoje traz uma energia favorável para olhar para dentro e descobrir o que realmente importa para você. Os estudos pedem atenção, aproveite para colocar leituras e revisões em dia. No amor, o momento convida a dedicação. Encarar as dificuldades de frente e buscar harmonia com quem você gosta faz toda a diferença. Só vale ficar de olho na tendência de querer mandar em tudo, especialmente nas amizades. Equilíbrio é a chave.
3: Signo de Touro.
2: Nascidos entre 21 de abril a 21 de maio.
4: Taurino, o céu hoje favorece o autoconhecimento. O ambiente de estudo pode trazer reflexões importantes e te ajudar a focar nos seus objetivos. Respira fundo e encare os obstáculos com confiança. Talvez seja uma boa hora para revisar o que estava travado. No amor, o convite é para entender melhor o que você sente antes de qualquer conversa. Uma troca sincera com a pessoa que você gosta pode ser muito valiosa. Entre os amigos, a harmonia está em alta. Aproveite!
3: Signo de Gêmeos.
2: Nascidos entre 22 de maio a 21 de junho.
4: Geminiano, o céu aponta que você pode se sentir mais conectado às pessoas ao seu redor hoje. É um bom momento para fortalecer os laços com quem você gosta. Só evite se envolver em discussões que possam ganhar proporções maiores do que o necessário. No amor, é dia de cuidar da relação com atenção e coragem para lidar com o que aparecer.
3: Já já voltamos com as previsões para Câncer, Leão e Virgem.
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8: Eita, bora que bora. É o nosso Manhã Mais Que Demais. Tocando só música boa, os grandes hits do Brasil e do mundo. Você confere com a gente por aqui. Um abração pra galera de Pernambuco, né? Curtindo a nossa programação. Pessoal do sul de Minas. Galera também acompanhando a gente no estado do Rio de Janeiro. É o Brasil todo acompanhando a nossa programação, conectado aqui com a nossa melhor rádio, né? Maravilha! Vamos lá com Dilcinho, Dilcinho e Ana Castela, abrindo aqui o segundo bloco de hoje do Manhã Mais Que Demais. Bom dia pra você, hein?

Rio Negro e Solimões e João Pedro e Cristiano aqui no Manhã Mais Que Demais. Obra de arte, música bonita, hein? Com essas vozes incríveis aí do sertanejo do ano 2000, né, rapaz? É, Raça Negra também com Acabou, Acabou, mas não acabou ainda, a gente continua. Nem acabou nem a sequência aqui ainda, viu, meu filho? Pois é, vamos lá com o som da Rihanna aqui no Manhã Mais Que Demais. Oh, girl in the world.

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0: Lauana Prado com Whisky Vagabundo. Eita ferro, hein? Whisky Vagabundo fechando aqui o nosso Manhã Mais Que Demais. E Bruno Rosa e Jorge Mateus com A Grama do Vizinho. Daqui a pouco eu volto abrindo a segunda hora do nosso Manhã Mais Que Demais nesta super terça-feira, segundo dia útil da semana, hein? Segundo dia útil da semana e a gente vai pro intervalo, mas volta já, hein? Não sai daí, fica ligadinho no nosso Manhã Mais Que Demais.
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O governo dos Estados Unidos, sob a administração Trump, anunciou que estuda a possibilidade de revogar a cidadania norte-americana de imigrantes naturalizados que tenham cometido fraudes durante seus processos de imigração. A medida visa utilizar todas as vias legais para expulsar essas pessoas do país. A proposta levanta debates sobre direitos civis e políticas migratórias. A administração reforça seu compromisso em combater irregularidades nos processos de naturalização, buscando garantir a integridade do sistema de imigração.

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1: As últimas do esporte você confere agora aqui no nosso Radar, nesta terça-feira, né? Hoje, terça-feira, 9 de junho de 2026. E ele que foi, que é aí desfalque, né? Foi desfalque nos amistosos da seleção brasileira, Neymar, passou por uma ressonância magnética, né? Ontem, dia 8 de junho. A recuperação foi positiva, de acordo com a CBF. O exame apontou boa evolução em seu tratamento, dentro dos parâmetros esperados. Ele seguirá o processo de recuperação e de preparação física planejado pela Comissão Médica da Seleção Brasileira, disse a CBF. O camisa 10 do Brasil faz tratamento intensivo para se recuperar da lesão sofrida ainda no Santos em jogo contra o Curitiba, né? Seu último antes da convocação de Carlo Ancelotti em maio. Inicialmente, o Santos divulgou um edema, né? Confirmou o edema na panturrilha. Porém, no dia 28 de maio, o médico Rodrigo Lasmar confirmou a lesão de grau 2, com previsão de 2 a 3 semanas de recuperação. Com isso, o atacante ficou de fora dos amistosos e ainda pode ficar de fora também da estreia da Copa do Mundo, marcada aí para o dia 13, a estreia da seleção, né? Marcada para o dia 13, sábado, contra o Marrocos. Neymar viajou com a delegação aos Estados Unidos, ainda em tratamento, e no fim de semana ficou em Nova Jersey com a fisioterapia, enquanto a seleção foi a Cleveland para o amistoso contra o Egito, que terminou com vitória por 2-1. No sábado, o camisa 10 fez tratamento com uma esteira antigravidade, que permite caminhadas e corridas com menor impacto no corpo. Eu sou Kleber Salles e volto daqui a pouco aqui com mais um bloco do nosso Radar Esportivo, hein? Fique ligado!
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3: Agora, as previsões para Câncer, Leão e Virgem. Signo de Câncer.
2: Nascidos entre 22 de junho a 22 de julho.
4: Canceriano, hoje o céu sugere que você se aprimore nos estudos, alimentando sonhos altos para o futuro. É um bom momento para buscar equilíbrio entre as aspirações pessoais e os compromissos familiares. No amor, a chance é grande de diminuir o peso das dificuldades e manter a relação firme e forte, mesmo frente aos desafios do dia a dia. No campo das amizades, é interessante estar atento para manter as relações harmoniosas. Bora rir juntos e aprender com as diferenças.
3: Signo de Leão.
2: Nascidos entre 23 de julho a 22 de agosto.
4: Leonino, nesta terça-feira você pode melhorar seus objetivos de vida conforme os planetas Lua, Saturno e Netuno se alinham favoravelmente. Menos brigas e mais diplomacia é o recado de Mercúrio. No amor, é tempo de ouvir mais o crush e entender os perrengues do romance. Ser mais disponível faz o coração bater mais forte.
3: Signo de Virgem.
2: Nascidos entre 23 de agosto a 22 de setembro.
4: Virginiano, o movimento planetário indica que você pode mergulhar numa autodescoberta, libertar certos padrões e solucionar conflitos de forma pacífica. Quanto ao crush, deixe os medos para trás para o amor se fortalecer. Lide com afetividade e com firmeza, preservando o que é autêntico entre vocês.
3: Já já voltamos com as previsões para Libra, Escorpião e Sagitário.
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6: 10 horas e 36 minutos.
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9: Previsão do tempo para terça-feira, 9 de junho de 2026. Região Sudeste. Belo Horizonte, em Minas Gerais, tem previsão de muitas nuvens no céu nesta terça-feira. Os termômetros registram mínima de 11 e máxima de 26 graus. A umidade relativa do ar vai de 90% a 30%. Magé, no Rio de Janeiro, canta parabéns com céu cheio de nuvens. A temperatura mínima é de 15 e a máxima de 31 graus. Umidade relativa do ar é de 90% a 30%. Você ouviu a previsão do tempo para terça-feira, 9 de junho de 2026, com informações do IBGE Cidades e o Instituto Nacional de Meteorologia, INMET.
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1: É, e olha, tem uma mensagem de otimismo pra você aqui, viu? Viver, a gente vive numa época em que quase tudo pode ser medido. Medimos tempo, dinheiro, desempenho, resultados. Mas olha, as coisas mais importantes da existência não cabem em números, viu? Ninguém consegue calcular o valor de uma amizade verdadeira, de um abraço recebido na hora certa ou da paz que a gente sente ao deitar a cabeça no travesseiro, sabendo que fizemos o nosso melhor. Tá bom? Fica aí a nossa dica pra você aqui no Manhã Mais Que Demais. Nossa mensagem de otimismo aí pra essa terça-feira, hein? Bom dia!

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Fabrício, Fred e Fabrício e Bruno e Marrone com arroba tentação. Aqui no nosso Manhã Mais Que Demais teve Rebeca e MC Zaquim com a catucada de leve, né? No nosso Manhã Mais Que Demais desta super terça-feira. Agora tem o Jefferson Moraes, Péssima Hora, né? Dando sequência aqui. E o Almost Monday, Broken People, sucesso de 2019 aqui no Manhã Mais Que Demais para você. Bom dia, você que está chegando agora aqui na nossa terça-feira, seja muito bem-vindo, viu?

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0: chegar, Yasmin Santos.
1: Yasmin Santos e Simone Mendes aqui no Manhã Mais Que Demais, nem a pau. Fechando mais uma super sequência pra você, hein? Daqui a pouco tem mais, hein? Depois do intervalo eu volto trazendo aqui Maiara e Maraíza, as gêmeas mais carismáticas do Brasil, né? As gêmeas mais afinadas do Brasil. A gente volta já já com elas aqui no Manhã Mais Que Demais. Então fica ligadinho, não saia daí que a gente volta já já.
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8: Agora, as previsões para Libra, Escorpião e Sagitário. Signo de Libra.
9: Nascidos entre 23 de setembro a 23 de outubro.
10: Libriano, o céu aponta que trabalhar em equipe pode trazer ótimos resultados hoje. A sua habilidade para dialogar é um presente, use com jogo de cintura para contornar qualquer diferença. No amor, uma postura mais ativa e coerente com o que você deseja para o relacionamento tende a trazer mais harmonia. Só vale pensar bem antes de agir no impulso. Com os amigos, aposte na cooperação. E nos estudos, mantenha o equilíbrio na rotina.
8: Signo de Escorpião.
9: Nascidos entre 24 de outubro a 22 de novembro.
10: Escorpiano, o movimento planetário traz uma chance de melhorar a sua rotina com um toque de disciplina e criatividade. Só vale evitar o estresse desnecessário e cuidar bem de você, combinado? No amor, pode rolar um momento de acertos com quem você gosta. Tudo se resolve melhor, com calma e atenção ao que cada um sente. Com os amigos, o céu mostra que estudar e relaxar em grupo pode ser muito positivo. Na escola, foco e leveza te ajudam a ter um dia mais tranquilo.
8: Signo de Sagitário.
9: Nascidos entre 23 de novembro a 22 de dezembro.
10: Sagitariano, o céu de hoje destaca as amizades como uma força importante. É uma boa chance de valorizar as pessoas que torcem por você. Dá para respirar um pouco dos estudos e dedicar mais atenção a quem está por perto. No amor, pode aparecer algum desafio, mas a sinceridade é a melhor ferramenta para atravessá-lo. Foque nas suas emoções mais leves e deixe o peso de lado.
8: Já já voltamos com as previsões para Capricórnio, Aquário e Peixes.
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1: Esse é o Manhã Mais Que Demais, trazendo muita música boa, né? Pra você que sintoniza o nosso programa em qualquer lugar, viu? Pela internet, pela Alexa aí, né? É, pelas plataformas digitais, pelo rádio. Obrigado a você pela companhia, quem tá no trânsito ouvindo a gente aí também, né? Ah, a gente faz a alegria geral da nação, viu? Com muita, muita música boa. Agora tá chegando Maiara e Maraíza, vai lá! E na sequência tenho Mike Towers e Benny Blanco, The January. Primeiro Maiara e Maraíza.
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1: É possível sim, Maiara e Maraíza.

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0: Natan e Léo Foguete aqui no nosso Manhã Mais Que Demais. Última noite, hein? É, rapaz, o Natan que fez um show nesse final de semana aí, tava meio grog, meio bêbado, né? Mas pediu desculpas aí pra galera e disse que vai voltar lá no local pra fazer um show melhor pro pessoal. Diz que ficou emocionado demais lá. KLB, o Kiko, Leandro e o Bruno, pra matar a saudade, né? A cada 10 palavras aqui no Manhã Mais Que Demais. Agora tem o Henrique e o Juliano. A maior saudade.
1: Tem

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0: Lauana Prado e Simone.
1: Lauana Prado com Simone Mendes, Saudade Burra. Aqui no nosso Manhã Mais Que Demais, Sabrina Carpenter com Bad Chain, fechando aqui o nosso programa dessa terça-feira. Gente, muito obrigado a você que esteve acompanhando, curtindo aqui o Manhã Mais Que Demais. A gente se encontra amanhã, quarta-feira, com mais um programaço no seu rádio. Um abraço aqui do KS Kleber Salles para você e até amanhã, se Deus quiser. Valeu, turma! Tchau, tchau!
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5: A venda geral de ingressos para o Rock in Rio 2026 teve início na segunda-feira, exclusivamente pelo site da Ticketmaster. Na pré-venda, os ingressos para todos os dias esgotaram em menos de 2 horas, demonstrando a alta demanda pelo festival. O evento acontecerá nos dias 4, 5, 6, 7 e 11, 12 e 13 de setembro de 2026, no Rio de Janeiro. Os ingressos custam R$ 870,00 inteira e R$ 135,00 meia entrada, com desconto para clientes Itaú. Entre as atrações confirmadas estão Elton John, Stray Kids, Avenged Sevenfold e Foo Fighters.
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1: De volta com mais Radar Esportivo no seu rádio. E vamos lá, vamos ver se eu vou acertar esse nome aqui, ó. O Omar Abdu Kadir Artan, da Somália. Acho que acertei. Considerado um dos principais nomes da arbitragem africana na atualidade, viveu uma situação inesperada às vésperas da Copa do Mundo de 2026. Após anos de preparação para atuar no principal torneio do futebol mundial, ele teve a entrada negada nos Estados Unidos e precisou retornar à Turquia. A informação é do jornalista Miki JNR, que cobre o futebol africano. De acordo com o comunicador, Artan enfrentou dificuldades ainda no processo de obtenção do visto para viajar a um dos países sede do mundial. Após mobilização de torcedores, profissionais do futebol e usuários das redes, o árbitro conseguiu a autorização necessária para embarcar rumo aos Estados Unidos. Dessa forma, o somali iniciou a viagem no Quênia, passou pela Turquia e chegou ao território norte-americano. No entanto, ao desembarcar, agentes de imigração teriam impedido sua entrada no país. Até o momento, nenhuma explicação oficial sobre a decisão foi divulgada pelas autoridades responsáveis e pela FIFA. A situação gerou repercussão entre profissionais do futebol e torcedores. Omar Abdu Kadir Artan construiu sua trajetória ao longo de anos na arbitragem internacional e conquistou espaço entre os principais árbitros do continente africano, algo que o credenciou a participar da Copa do Mundo. Ele apitou a final da Liga dos Campeões da África do ano passado entre Pyramids FC e Mamelodi Sundowns. Termina aqui o nosso Radar Esportivo com a apresentação e a produção de Kleber Salles. O nosso Radar Esportivo volta amanhã. Grande abraço para você e até lá.
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7: Agora, as previsões para Capricórnio, Aquário e Peixes. Signo de Capricórnio.
2: Nascidos entre 22 de dezembro a 20 de janeiro.
8: Capricorniano, hoje o movimento planetário pode te conectar mais com as atividades e o bem-estar da família. Só fique de olho para não se sobrecarregar e lembre-se de se abrir para as mudanças que aparecerem. No amor, a dica é levar as coisas com mais leveza e trabalhar as emoções com serenidade. Nas amizades, equilíbrio nos sentimentos é a chave. Nos estudos, organização vai te ajudar a enfrentar os desafios do dia.
7: Signo de Aquários.
0: Nascidos entre 21 de janeiro a 20 de fevereiro.
8: Aquariano, o céu aponta que suas ideias estão fluindo muito bem hoje, conectando lógica e intuição de um jeito que pode tornar a rotina bem mais eficiente. Só evite mal-entendidos desnecessários, ok? No amor, clareza emocional e autenticidade são os ingredientes certos para equilibrar as coisas e tomar boas decisões. Confie no que você sente.
7: Signo de Peixes.
0: Nascidos entre 21 de fevereiro a 20 de março.
8: Pisciano, o dia traz uma consciência maior sobre as suas necessidades práticas. Uma postura criativa e organizada pode ajudar muito nos estudos, sem exagerar no rigor, claro. No amor, o convite é para fortalecer os laços. Diante de qualquer desafio, serenidade e respeito fazem toda a diferença. Nas amizades, a mesma receita vai linkar os momentos difíceis com leveza e boa vontade.
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9: 11 horas e 36 minutos.
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12: Previsão do tempo para terça-feira, 9 de junho de 2026. Região Sudeste, Belo Horizonte, em Minas Gerais, tem previsão de muitas nuvens no céu nesta terça-feira. Os termômetros registram mínima de 11 e máxima de 26 graus. A umidade relativa do ar vai de 90% a 30%. Magé, no Rio de Janeiro, canta parabéns com céu cheio de nuvens. A temperatura mínima é de 15 e a máxima de 31 graus. Umidade relativa do ar é de 90% a 30%. Você ouviu a previsão do tempo para terça-feira, 9 de junho de 2026, com informações do IBGE Cidades e o Instituto Nacional de Meteorologia, INMET.
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Brigada Sertaneja. Com muita alegria que iniciamos mais um Som Daquele, com aquela pegada que você gosta, a pegada sertaneja. É o que você tá ouvindo aí no rádio. Aqui a diversão é garantida, isso eu te garanto. A música boa não para, então prepare-se aí para se envolver com os grandes sucessos do sertanejo. Vamos nessa!

Olá, amigos ouvintes! Tá começando mais um boletim com as principais informações da economia, do mercado financeiro e do agronegócio. Confira agora os destaques desta terça-feira. No mercado de câmbio, o dólar comercial está cotado a R$ 5,16, apresentando leve alta de 0,05%. Já o euro é negociado a R$ 5,95, com valorização de 0,26%. Entre as demais moedas, o dólar turismo é vendido a R$ 5,36, enquanto a libra esterlina está cotada a R$ 6,91. O peso argentino registra valorização de 0,43%. E o Bitcoin segue em alta, alcançando a marca de R$ 328.822. Agora vamos aos destaques do agronegócio. O açúcar está cotado a R$ 93,24 por saca de 50 quilos. O algodão é negociado a R$ 4,22 por libra peso, acompanhando as movimentações do mercado nacional e internacional. O arroz está sendo comercializado a R$ 59,55 por saca de 50 quilos, mantendo-se como uma importante referência para produtores e consumidores. Na pecuária, o bezerro alcança o valor de R$ 3.402 por cabeça, demonstrando a força do mercado de reposição. Já o boi gordo está cotado a R$ 353,80 por arroba, mantendo bons níveis de valorização para os pecuaristas. O café segue em destaque, com a saca de 60 quilos sendo negociada a R$ 1.433,64, enquanto o milho registra preço de R$ 64,50 por saca de 60 quilos. Esses foram os principais indicadores do mercado financeiro e agropecuários desta terça-feira. Os preços e cotações podem sofrer alterações ao longo do dia, acompanhando o comportamento dos mercados nacional e internacional.

0: A Polícia Federal deflagrou a Operação Gemini, que investiga um esquema de venda de decisões judiciais e lavagem de dinheiro em Mato Grosso. Foram cumpridos mandados de busca e apreensão domiciliar, busca pessoal e medidas de afastamento dos sigilos bancário, fiscal e telemático. Além disso, a PF realizou outras ações no dia, incluindo prisões em flagrante por crime de moeda falsa no interior de São Paulo e em Jataí, Goiás, e apreensão de 107 quilos de drogas com 12 prisões no aeroporto de Guarulhos. A Operação Falso Apogeu também foi deflagrada para apurar emissão de diplomas falsos para concursos.
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E aí, estão prontos para mais uma dose de alegria e animação? Porque o Pegada Sertanejo aqui tá prontinho. Preparamos aqui muita música boa para você curtir as melhores do sertanejo, hein?

0: Mais um bloco cheio de hits sertanejos, hein? Que agitaram aí a sua programação. Mas desgruda não, hein? Daqui a pouquinho tem muito mais pra você.
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A Comissão de Constituição e Justiça da Câmara dos Deputados aprovou um projeto que assegura a alunos da educação básica o direito de se matricular na escola mais próxima de sua residência, mesmo que seja em um município vizinho. A medida altera a Lei de Diretrizes e Bases da Educação Nacional. O texto aprovado garante também o direito ao transporte escolar, com a possibilidade de acordos entre os municípios. A deputada Júlia Zanatta, relatora da proposta, destacou a importância da medida para simplificar a vida de pais e alunos que vivem em divisas municipais.

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pessoal, chegou a hora de entrar de cabeça na vibe sertaneja mais animada do rádio. Então, aumente esse volume aí que a gente vai sacudindo aqui com as melhores do sertanejo pra você.

0: Terminamos mais um bloco musical, hein? Mais uma sequência daquelas. Fica triste não, hein? Porque em breve, daqui a pouquinho, voltamos com mais Pegada Sertaneja.
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os ministros dos Estados-membros da Comunidade dos Países de Língua Portuguesa aprovaram, após uma reunião, o Plano Estratégico de Cooperação para o Oceano de 2026 a 2030. A iniciativa visa fortalecer a colaboração entre os países lusófonos na gestão e conservação dos recursos marinhos. Este plano demonstra o compromisso da CPLP com a sustentabilidade e a importância dos oceanos para o desenvolvimento econômico e ambiental. A cooperação abrangerá diversas áreas, desde a pesquisa científica até a proteção da biodiversidade marinha.

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2: E o defensor do Arsenal, Jürgen Timber, foi cortado da Copa do Mundo de 2026 após não conseguir se recuperar de uma lesão na virilha, disse a Federação Holandesa de Futebol nesta segunda-feira. A entidade afirmou que o jogador de 24 anos não apresentou progresso suficiente para disputar o torneio de uma maneira medicamente responsável. Sua ausência será um duro golpe à Holanda, que está no Grupo F, ao lado de Japão, Suécia e Tunísia. Timber estava sofrendo com a lesão durante a reta final da temporada em que o Arsenal conquistou o título do campeonato inglês, embora tenha jogado 54 minutos na derrota nos pênaltis para o Paris Saint-Germain na final da Liga dos Campeões em 30 de maio. Ele será substituído na seleção de Ronald Koeman pelo defensor do Sunderland, Mutjarel Gertruida. O revés atrapalha os planos defensivos de Koeman poucos dias antes de a Holanda estrear na Copa do Mundo contra o Japão em Dallas no próximo domingo. Eu sou Kleber Salles e volto daqui a pouco, hein, com mais informações aqui na programação do nosso Radar, hein? Fique ligado!
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7: A gente só vai saber se tentar, Lucas.
8: Só se tentar, Laura.
7: Vai ser o jeito.

0: obrigado.
1: Lindo. Foi demais.
0: Lucas Luco, Laiana Prado.
1: Laiana Prado e Lucas Luco. Obrigada.
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0: Obrigado.
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0: Continue sintonizado, Pegada Sertaneja volta daqui a pouquinho.
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5: Olá, amigos ouvintes! Tá começando mais um boletim com as principais informações da economia, do mercado financeiro e do agronegócio. Confira agora os destaques desta terça-feira. No mercado de câmbio, o dólar comercial está cotado a R$ 5,16, apresentando leve alta de 0,05%. Já o euro é negociado a R$ 5,95, com valorização de 0,26%. Entre as demais moedas, o dólar turismo é vendido a R$ 5,36, enquanto a libra esterlina está cotada a R$ 6,91. O peso argentino registra valorização de 0,43%. E o Bitcoin segue em alta, alcançando a marca de R$ 328.822. Agora vamos aos destaques do agronegócio. O açúcar está cotado a R$ 93,24 por saca de 50 quilos. O algodão é negociado a R$ 4,22 por libra peso, acompanhando as movimentações do mercado nacional e internacional. O arroz está sendo comercializado a R$ 59,55 por saca de 50 quilos, mantendo-se como uma importante referência para produtores e consumidores. Na pecuária, o bezerro alcança o valor de R$ 3.402 por cabeça, demonstrando a força do mercado de reposição. Já o boi gordo está cotado a R$ 353,80 por arroba, mantendo bons níveis de valorização para os pecuaristas. O café segue em destaque, com a saca de 60 quilos sendo negociada a R$ 1.433,64, enquanto o milho registra preço de R$ 64,50 por saca de 60 quilos. Esses foram os principais indicadores do mercado financeiro e agropecuários desta terça-feira. Os preços e cotações podem sofrer alterações ao longo do dia, acompanhando o comportamento dos mercados nacional e internacional.
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7: Olá, voltamos. É hora de ficar muito bem informado com mais uma edição do Info News. Uma vacina criada com a ajuda de inteligência artificial deu um passo importante no Reino Unido. O imunizante experimental passou pela primeira fase de testes em humanos, sem registrar efeitos colaterais significativos. A pesquisa envolveu 39 voluntários saudáveis e busca desenvolver uma proteção mais ampla contra diferentes variantes do coronavírus, além de possíveis vírus semelhantes que possam surgir no futuro. Os cientistas utilizaram inteligência artificial para identificar características que se repetem entre diferentes versões do vírus e, a partir dessas informações, desenvolver uma vacina capaz de reconhecer essas partes em comum. Os resultados iniciais foram considerados positivos e mostraram que a tecnologia funciona. Agora, os pesquisadores preparam uma nova etapa dos estudos, com cerca de 200 participantes para avaliar a eficácia em um grupo maior. A expectativa é criar uma proteção mais preparada para futuras variantes e possíveis surtos, reduzindo os impactos de novas emergências de saúde pública. Daqui a pouco, mais informações aqui no Info News. Fique ligado!
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9: E João Fonseca assumiu a 25ª colocação do ranking da ATP e se tornou o tenista sul-americano mais bem colocado da lista. A mudança ocorreu após Fonseca superar o argentino Francisco Cerúndolo, que liderava entre os representantes do continente e caiu para a 27ª colocação. O carioca também ficou muito próximo de estabelecer um novo recorde pessoal, já que sua melhor colocação na carreira foi o 24º lugar, alcançado no fim da temporada passada. O desempenho em Roland Garros foi determinante para a ascensão. Ao chegar às quartas de final do Grand Slam francês, o brasileiro ampliou sua pontuação total para 1.735 pontos, a maior marca de sua trajetória profissional até aqui.
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0: Sertaneja, tá preparado pra mais uma explosão de hits aqui no Pegada Sertaneja? Então segura e vem comigo, porque a festa está apenas começando.

0: Quem gostou faz barulho aí, gente.
1: Que pancada.
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0: Mais um bloco cheio de hits sertanejos, hein? Que agitaram aí a sua programação. Mas desgruda não, hein? Daqui a pouquinho tem muito mais pra você.
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Olá, amigos ouvintes! Tá começando mais um boletim com as principais informações da economia, do mercado financeiro e do agronegócio. Confira agora os destaques desta terça-feira. No mercado de câmbio, o dólar comercial está cotado a R$ 5,16, apresentando leve alta de 0,05%. Já o euro é negociado a R$ 5,95, com valorização de 0,26%. Entre as demais moedas, o dólar turismo é vendido a R$ 5,36, enquanto a libra esterlina está cotada a R$ 6,91. O peso argentino registra valorização de 0,43%. E o Bitcoin segue em alta, alcançando a marca de R$ 328.822. Agora vamos aos destaques do agronegócio. O açúcar está cotado a R$ 93,24 por saca de 50 quilos. O algodão é negociado a R$ 4,22 por libra peso, acompanhando as movimentações do mercado nacional e internacional. O

0: Arroz está sendo comercializado a R$ 59,55 por saca de 50 quilos, mantendo-se como uma importante referência para produtores e consumidores. Na pecuária, o bezerro alcança o valor de R$ 3.402 por cabeça, demonstrando a força do mercado de reposição. Já o boi gordo está cotado a R$ 353,80 por arroba, mantendo bons níveis de valorização para os pecuaristas. O café segue em destaque, com a saca de 60 quilos sendo negociada a R$ 1.433,64, enquanto o milho registra preço de R$ 64,50 por saca de 60 quilos. Esses foram os principais indicadores do mercado financeiro e agropecuários desta terça-feira. Os preços e cotações podem sofrer alterações ao longo do dia, acompanhando o comportamento dos mercados nacional e internacional.
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2: Olá, tudo bem? Chegando para você mais um Esporte Agora com a minha apresentação, locutora Patrícia. George Russell está confiante de que ainda pode se tornar campeão da Fórmula 1 em 2026. Apesar de seu companheiro de equipe na Mercedes, Kimi Antonelli, parecer estar a caminho de conquistar seu primeiro título. O italiano de 19 anos venceu os últimos 5 GPs e detém uma vantagem de 68 pontos sobre Russell, que era o grande favorito antes do início da temporada, mas até agora venceu apenas a etapa de abertura em Melbourne. No entanto, com apenas 6 etapas disputadas e mais 16 pela frente, Russell ainda não desistiu.
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4: Olá, é hora de ficar muito bem informado. Info News está no ar. Muito prazer, eu sou o Silva Júnior. Hoje é terça-feira, 9 de junho de 2026. Um novo golpe envolvendo o Pix acendeu o alerta para quem recebe transferências inesperadas. Criminosos usam o mecanismo de devolução dos bancos criados para proteger vítimas de fraude como parte de uma estratégia para enganar usuários e conseguir dinheiro em dobro. A ação começa quando o golpista envia um Pix para a conta da vítima. Depois, diz que fez a transferência por engano e pede devolução para uma conta diferente da origem. Se a pessoa faz uma transferência manual, o criminoso aciona o banco alegando fraude e tenta receber também o ressarcimento pelo sistema oficial. O Banco Central já ampliou o rastreamento das movimentações desde fevereiro deste ano, mas a orientação continua sendo usar apenas a função de devolução dentro do aplicativo bancário, sempre enviando dinheiro de volta para a conta original. Também seguem em alta golpes com Pix agendado, comprovantes falsos, WhatsApp clonado e programas maliciosos no celular. A recomendação é confirmar tudo no app do banco, desconfiar de pedidos urgentes e nunca cadastrar chaves Pix por telefone. Daqui a pouco, mais informações aqui no Info News. Fique ligado.
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0: gente. Valeu demais aí por nos acompanhar nessa super programação. Muita música boa e muitas energias positivas. Esse é o Pegada Sertaneja, que agradece aí a sua companhia e esperamos revê-lo aí em breve, hein? Até o nosso próximo encontro.
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3: 13 horas e 14 minutos.
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0: Previsão do tempo para terça-feira, 9 de junho de 2026. Áreas de instabilidade são observadas sobre a região norte e litoral leste do Nordeste, incluindo Rio Grande do Norte, Paraíba e Pernambuco. O Instituto Nacional de Meteorologia, o INMET, alerta para perigo potencial de acúmulo de chuvas nestas regiões. De acordo com o Instituto, a chuva pode ser forte em alguns momentos do dia, com acumulado de até 50 milímetros. Há previsão de ventos intensos para a região norte, que podem chegar a 60 km por hora. No centro-oeste, alerta de baixa umidade relativa do ar nesta terça-feira, variando entre 30% e 20%, especialmente em Mato Grosso, Mato Grosso do Sul, oeste goiano e mineiro e o norte de São Paulo. No sul, há previsão de tempestade que pode atingir o Paraná e Santa Catarina. Região Centro-Oeste. Em Goiânia, Goiás, céu com poucas nuvens nesta terça-feira. Os termômetros marcam mínima de 12 e máxima de 30 graus. Umidade relativa do ar gira em torno de 85 a 25%. Campo Grande, Mato Grosso do Sul, tem previsão de poucas nuvens no céu, temperatura mínima de 14 e máxima de 30 graus. A umidade relativa do ar vai de 75 a 25%. Região Nordeste, em Fortaleza, a terça-feira amanhece com acúmulo de nuvens, com possibilidade de chuva isolada à noite. Temperatura mínima de 23 e a máxima de 32 graus. A umidade do ar na capital cearense é de 100 a 50%. Palmares, em Pernambuco, comemora aniversário com muitas nuvens no céu e pancadas de chuva isoladas. A temperatura mínima é de 21 e a máxima de 29 graus. Umidade do ar varia de 95 a 50%. Região Norte, Palmas em Tocantins tem previsão de poucas nuvens nesta terça-feira. Temperatura mínima de 23 e a máxima de 36 graus nas horas mais quentes do dia. A umidade do ar é de 70% a 30%. Em Barreirinha, Amazonas, sopra velhinhas com muitas nuvens no céu, pancadas de chuva e trovoadas isoladas. Temperatura mínima é de 25 e a máxima de 30 graus. A umidade relativa do ar é de 100 a 75%. Região Sudeste, Belo Horizonte, em Minas Gerais, tem previsão de muitas nuvens no céu nesta terça-feira. Os termômetros registram mínima de 11 e máxima de 26 graus. A umidade relativa do ar vai de 90% a 30%. Magé, no Rio de Janeiro, canta parabéns com céu cheio de nuvens. A temperatura mínima é de 15 e a máxima de 31 graus. Umidade relativa do ar é de 90% a 30%. Região Sul. Em Curitiba, Paraná, previsão de muitas nuvens no céu, com possibilidade de chuva isolada à tarde. Os termômetros registram mínima de 13 e máxima de 22 graus. A umidade relativa do ar oscila entre 80% e 40%. Em Botuverá, Santa Catarina, céu com muitas nuvens, pancadas de chuva e trovoadas isoladas no aniversário da cidade. Os termômetros registram mínima de 12 e máxima de 23 graus. A umidade do ar fica entre 90% e 55%. Você ouviu a previsão do tempo para terça-feira, 9 de junho de 2026, com informações do IBGE Cidades e o Instituto Nacional de Meteorologia.
1: Mais tempo para a família, para estudar e para resolver problemas que ficam pendentes. Os trabalhadores que trabalham na escala 6x1 imaginam como poderiam aproveitar um dia mais de descanso enquanto o Senado avalia a proposta de redução de jornada. Vendedora de uma loja de chocolates, Bianca Araújo espera mais qualidade de vida.
2: Mais tempo livre, tipo, com a minha família, mais tempo também para mim estudar, porque eu faço faculdade. Eu teria mais tempo também para estudar. E pra, tipo, praticar meus hobbies, essas coisas assim, né? Ter mais qualidade de vida, eu acredito.
1: Débora Evelyn trabalha no atendimento de uma lanchonete 6 dias a cada semana. Ela é mãe e acredita que o tempo a mais livre vai fazer diferença.
3: Ai, vai melhorar muita coisa. Vou ter mais tempo com a família, aproveitar mais os filhos também, que a gente tem, quem é mãe, sabe? Tem essa correria do dia a dia, acabando que nem aproveita muito, entendeu? Mas vai ser muito ótimo se for aprovado.
1: Um dia livre também vai ser importante para descansar e lidar com problemas do dia a dia, acredita Lucas Freitas, que trabalha em um quiosque de shopping.
4: Dia de descanso, a gente tem que descansar e ainda tem que resolver as coisas, né? Então acaba que a gente nem descansa nem resolve nada. Então acho que resolveria muita coisa na escala 5x2, daria uma ajuda.
1: A psicóloga, especialista em gestão de pessoas, Mabelle Roque, explica que as pessoas precisam de mais tempo para se desligar da rotina profissional e vivenciar momentos além do trabalho, por exemplo, com a família. Um dia só de descanso é pouco.
5: Então, muitas vezes, ele não está disponível para participar dos eventos familiares. Ele vai estar ali mais exausto, mais cansado, mais impaciente. Então, quando a gente diz de um dia mais de folga, a gente também está dizendo de mais qualidade de vida para essa família, que vai ter ali um pai ou uma mãe mais descansado, que vai ter uma presença maior dessa pessoa, mais disponibilidade dela para estar ali com um tempo de qualidade.
1: Mabelle lembra que o burnout e a ansiedade estão entre as principais causas de afastamento do trabalho. Por isso, o descanso é essencial para a saúde e, inclusive, para a produtividade do trabalhador.
5: O cérebro, ele precisa de tempo para regular o cortisol, para sair desse hormônio do estresse. Então, a gente precisa lembrar que o descanso não é um luxo, ele é uma necessidade para que a gente possa ter o que a gente chama de produtividade sustentável. Um trabalhador que produza, que seja efetivo, mas que também tenha um tempo para descanso, para regular toda a sua funcionalidade.
1: Enquanto os trabalhadores esperam, a proposta de emenda à Constituição, já aprovada na Câmara dos Deputados, aguarda a posição dos senadores.
6: Belém ganhou neste domingo mais um espaço que celebra a arte urbana feita na capital paraense, o Mubenco, Museu Bengola em cores de grafite. O museu, de base comunitária, funcionará como uma galeria a céu aberto. São 7 murais permanentes espalhados pelos conjuntos Chavante 1, 2 e 3, no bairro Benguí, produzidos por artistas do Pará e do Maranhão. Entre os grafiteiros que assinam os murais estão NSW, Negônica, Mamacita, Catatal e Mina Ribeirinha. Cada um dos artistas assina um dos murais utilizando diferentes linguagens do grafite, explorando letras, personagens, ancestralidade, cultura hip-hop, memória coletiva e vivências periféricas. As obras, produzidas individualmente ao longo de várias semanas, foram acompanhadas de atividades desenvolvidas pelos artistas. Mina, que também é uma das curadoras, destaca o tema que uniu todas as artes.
7: O tema desse ano é traços cabanos, fazendo uma alusão e uma conexão com a luta popular da cabanagem, a revolta popular da cabanagem, que foi um marco histórico para a Amazônia, para o Brasil, para o mundo.
6: O Mubenco é resultado da trajetória do projeto Bengola em Cores, desenvolvido pela Tinta Preta Produções, coletivo que promove intervenções artísticas, atividades educativas e ações culturais em espaços públicos do bairro Benguí. Para um dos curadores e produtor de um dos murais, WBS, a criação do museu representa um marco para a arte urbana no Pará e principalmente para o fortalecimento da produção artística turística na própria comunidade.
8: O nosso projeto ele vai impactar diretamente nesse ponto de valorizar os artistas e tentar pagar de forma digna o cachê do artista que vai vir desempenhar uma obra sua dentro da nossa comunidade. E também esse artista também ele vai dialogar com a comunidade onde ele vai entrar, onde ele vai deixar a sua obra. Desde um workshop, de uma oficina dentro das escolas, dentro dos grupos que a gente tem no bairro, como associações, os grupos de mulheres.
6: No Instagram, @mubenco26, é possível conhecer os murais que compõem o museu, com produção de Salete Sobreira. Lançado oficialmente neste início de junho, a plataforma MEC Idiomas, que possibilita gratuitamente o ensino de inglês e espanhol em vários níveis de aprendizado, já ultrapassou a marca de 212 mil usuários. A ferramenta digital do Ministério da Educação pode ser acessada via portal mecidiomas.mec.gov.br ou baixando o aplicativo MEC Idiomas e fazer o login com o gov.br. As aulas estão organizadas em 6 níveis, cada um deles possuindo de 4 a 6 módulos por nível. Até o momento, já são mais de 800 aulas, considerando os dois idiomas, cobrindo diferentes habilidades linguísticas como leitura, escrita, escuta e conversação. Diversas ferramentas podem ser acessadas pelos estudantes, entre elas teste de proficiência, trilha de aprendizagem, considerando aulas e reforço, teste ao fim dos módulos, a ferramenta Fale para e um agente de inteligência artificial para dar apoio, tirar dúvidas e praticar conversação, além de várias comunidades de aprendizado. A parceria do aplicativo, que está inserido na rede Idiomas Sem Fronteiras, também permite a oferta de cursos de especialização para a rede pública de ensino, que duram de 48 horas a 3 meses e acontece 2 vezes por ano. O intuito é melhorar os índices de proficiência e produção científica. Serão disponibilizados quase R$1.700.000 por ano para a iniciativa, que impactará 16 mil alunos por semestre.
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10: Jornal Conexão Notícias volta já.
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10: Estamos de volta com o Jornal Conexão Notícias. Agora tem as informações do esporte.
14: A França venceu a Irlanda do Norte por 3-1 em amistoso preparatório para a Copa do Mundo de 2026. A seleção francesa confirmou o favoritismo, controlou a maior parte da partida e aproveitou melhor as oportunidades criadas para construir a vitória diante de sua torcida. Mesmo com a Irlanda do Norte tentando equilibrar as ações em alguns momentos, os franceses mostraram mais qualidade técnica e eficiência no ataque. O resultado serve como um importante teste para a França antes da estreia no Mundial. Enquanto os norte-irlandeses tiram lições da atuação contra uma das seleções mais fortes do torneio.
15: Neymar passou por novos exames e a Confederação Brasileira de Futebol informou que o atacante apresentou uma boa evolução na recuperação da lesão na panturrilha direita. O camisa 10 segue em tratamento com a equipe médica da Seleção Brasileira nos Estados Unidos e continua sendo acompanhado de perto antes da estreia do Brasil na Copa do Mundo. Apesar da melhora apontada pelos exames, a CBF ainda não confirmou quando Neymar estará liberado para voltar aos treinos com bola ou entrar em campo. O jogador sofreu uma lesão de grau 2 na panturrilha no fim de maio e ficou fora dos amistosos preparatórios. A expectativa da comissão técnica é contar com o atacante durante a fase de grupos do Mundial, mas sua presença na estreia segue cercada de cautela.
14: Dana White demonstrou grande empolgação com o histórico UFC que será realizado na Casa Branca, em Washington. O presidente do UFC classificou o evento como algo surreal e acredita que a edição tem potencial para alcançar números de audiência comparáveis aos do Super Bowl, destacando que será uma ocasião única na história do esporte. Marcado para 14 de junho, o UFC Freedom 250 acontecerá em uma arena montada no gramado da Casa Branca, como parte das celebrações dos 250 anos da independência dos Estados Unidos. O card será liderado pela luta entre Ilia Topuria e Justin Gaethje e promete ser um dos maiores eventos já produzidos pela organização. Apesar do entusiasmo, o evento também enfrenta questionamentos e ações judiciais de grupos que tentam impedir sua realização, alegando irregularidades na utilização do local.
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6: Mais de 67 toneladas de drogas apreendidas. Este é apenas um dos resultados alcançados pelo programa Brasil contra o Crime Organizado, pouco mais de 3 semanas após seu lançamento. Desde o dia 12 de maio, já foram 11 operações integradas em todo o país, segundo o Ministério da Justiça e Segurança Pública. Além de toneladas de drogas, foram apreendidas 639 armas, quase 27 mil munições e mais de 1.000 veículos e 473 pessoas presas neste primeiro balanço divulgado pela pasta. Programa lançado em maio pelo governo federal busca dar uma resposta coordenada da União, estados e municípios no combate ao crime organizado. A previsão de investimento é de mais de 11 bilhões de reais a serem aplicados em 4 frentes: cortar o dinheiro das facções, recuperar o controle dos presídios, melhorar a investigação de homicídios e desmontar o mercado ilegal de armas. Os resultados em prejuízos para as facções criminosas também foram bem acima do esperado. Segundo a Secretaria Nacional de Segurança Pública, de pouco mais de 30 milhões de reais gastos no período, o prejuízo para os grupos criminosos é estimado em mais de 361 milhões de reais. São quase 12 reais de danos às facções para cada R$1 investido. O número supera em 251% tudo o que estava previsto para os primeiros 90 dias do programa. Além das operações conjuntas, um dos próximos passos do programa é a implantação dos 2 primeiros escritórios nacionais antifacção, ainda neste mês, em São Paulo e no Rio de Janeiro. A coordenação será da Secretaria Nacional de Segurança Pública. O planejamento prevê a criação de mais 3 escritórios em mais 3 cidades estratégicas: Fortaleza, Manaus e Foz do Iguaçu. Em outra frente, a Secretaria Nacional inicia neste mês de junho a modernização tecnológica do sistema prisional, com quase 185 milhões de reais investidos em equipamentos, tecnologias e viaturas que começarão a ser entregues gradualmente às 138 unidades prisionais estratégicas contempladas pelo projeto.
16: Profissionais brasileiros valorizam mais salários altos, estabilidade e perspectivas de crescimento na carreira do que trabalho remoto e jornada reduzida. É o que revela a pesquisa Retratos da Sociedade Brasileira Futuro Profissional, divulgado pela Confederação Nacional da Indústria, a CNI. O levantamento investigou quais características os trabalhadores consideram mais importantes para a ocupação que desejam exercer nos próximos 5 anos. Entre os principais diferenciais apontados estão salário mais alto, com 28,7%, estabilidade no emprego, 22,4%, perspectiva de crescimento profissional, com 20,1%, flexibilidade de horário, com 19,3%, possibilidade de trabalhar de casa, home office, 15,9%, e jornada reduzida, com 9,8%. Segundo a especialista em políticas e indústria da CNI, Cláudia Perdigão, fatores tradicionalmente associados à segurança profissional continuam orientando as escolhas dos trabalhadores.
17: Apesar de uma crescente discussão envolvendo alguns benefícios não pecuniários, né, quando nós falamos ali de um home office, de algum teletrabalho, esses elementos mais tradicionais, eles continuam sendo valorizados e orientando o trabalhador na consolidação do seu plano de carreira, do seu plano a mais a médio e longo prazo.
16: A brasileira Gabriela Valle, de 29 anos, representa o perfil identificado pela pesquisa. Em 2024, ela trabalhava remotamente em uma assessoria de comunicação. Em maio deste ano, porém, decidiu trocar o home office por uma vaga presencial com carteira assinada.
18: O salário ele ia ser pouca coisa maior, né, do que eu estava recebendo, mas ele tinha os benefícios do CLT, que para mim são atrativos maravilhosos, mas ele era 100% presencial. Só que ainda assim, pelo fato de ser CLT, de ter os benefícios, de ganhar um pouco mais, eu optei por aceitar essa oportunidade CLT.
16: De acordo com o levantamento, 43% dos brasileiros não sabem dizer em qual profissão estarão trabalhando daqui a 5 anos. A insegurança é ainda maior entre os trabalhadores mais velhos. Segundo Cláudia Perdigão, as rápidas transformações tecnológicas, especialmente o avanço da inteligência artificial, ajudam a explicar esse cenário. Entre os entrevistados que conseguiram projetar o futuro, 13,9% afirmaram que pretendem ter o próprio negócio, principalmente em atividades ligadas ao comércio varejista e ao setor de serviços, como salões de beleza, bares e restaurantes.
19: O Irã responsabilizou os Estados Unidos pela recente troca de ataques com Israel, que intensificou as tensões na região. Segundo o porta-voz do Ministério de Relações Exteriores iraniano, Ismael Baghaei, as ações israelenses não podem ser dissociadas das políticas americanas, agravando o processo diplomático. Baghaei afirmou que os Estados Unidos têm responsabilidade direta pelas violações do cessar-fogo e que Israel não age sem consultar Washington. Mais cedo, Israel realizou ataques a alvos militares no Irã, após o Irã ter disparado mísseis contra uma base militar israelense.
14: Um terremoto de magnitude 7,8 atingiu a ilha de Mindanao, nas Filipinas, levando à ativação de um alerta de tsunami para a região e para a vizinha Indonésia. O tremor, inicialmente estimado em 8,2, foi revisado pelo Centro Alemão de Pesquisa em Geociências, GFZ. Autoridades filipinas confirmaram 15 mortes e 129 feridos. A agência sismológica local identificou ondas de tsunami de até 1,4 metros. O epicentro ocorreu a 10 quilômetros de profundidade na ilha, que é a segunda maior das Filipinas e parte do Anel de Fogo.
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10: Conexão Notícias fica por aqui. 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
20: Olá, amigos ouvintes! Tá começando mais um boletim com as principais informações da economia, do mercado financeiro e do agronegócio. Confira agora os destaques desta terça-feira. No mercado de câmbio, o dólar comercial está cotado a R$ 5,16, apresentando leve alta de 0,05%. Já o euro é negociado a R$ 5,95, com valorização de 0,26%. Entre as demais moedas, o dólar turismo é vendido a R$ 5,36, enquanto a libra esterlina está cotada a R$ 6,91. O peso argentino registra valorização de 0,43%. E o Bitcoin segue em alta, alcançando a marca de R$ 328.822. Agora vamos aos destaques do agronegócio. O açúcar está cotado a R$ 93,24 por saca de 50 quilos. O algodão é negociado a R$ 4,22 por libra peso, acompanhando as movimentações do mercado nacional e internacional. O arroz está sendo comercializado a R$ 59,55 por saca de 50 quilos, mantendo-se como uma importante referência para produtores e consumidores. Na pecuária, o bezerro alcança o valor de R$ 3.402 por cabeça, demonstrando a força do mercado de reposição. Já o boi gordo está cotado a R$ 353,80 por arroba, mantendo bons níveis de valorização para os pecuaristas. O café segue em destaque, com a saca de 60 quilos sendo negociada a R$ 1.433,64, enquanto o milho registra preço de R$ 64,50 por saca de 60 quilos. Esses foram os principais indicadores do mercado financeiro e agropecuários desta terça-feira. Os preços e cotações podem sofrer alterações ao longo do dia, acompanhando o comportamento dos mercados nacional e internacional.
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21: 13 horas e 40 minutos.
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26: Oi, chegamos para mais um FDS sensacional ao som do Mixtape, que tem tudo a ver com o final de semana. Eu sou o Fernando Marinho e você está sintonizado agora no sucesso. É uma atrás da outra, pouco papo, mais som, para você curtir esse finalzão de semana junto com a turma. Tá relaxando, tá curtindo? Ah, tá trabalhando também? Bom trabalho para você, inclusive, então, né? Bora lá para ficar melhor aqui o clima com a nossa sonoridade, com muita música. Ó, o que depender da gente aqui pra deixar o teu final de semana melhor, a gente vai fazendo. O resto é contigo. Fechou então?
27: Vem com a gente, porque quem já está por aqui é o Nadson Ferinha. Tá valendo.

muita música envolvida. Excelente final de semana pra você. Que legal, hein? Bora junto, uma atrás da outra. Eu sou o Fernando, tô contigo aqui na rádio com muita música envolvida e você também. Chega junto e bora, dá aquele gás no volume porque a música não pode parar.

0: nosso mixtape que já está no ar aqui na rádio com muita música envolvida, aquele random musical que todo mundo adora. É sucesso que você gosta? Então gruda no rádio e bora curtir o final de semana mais massa do teu rádio. Simbora, daqui a pouco tem mais, eu vou pra um break vapt-vupt, é rapidão e a gente volta trazendo muito mais sucesso pra você.
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5: E João Fonseca assumiu a 25ª colocação do ranking da ATP e se tornou o tenista sul-americano mais bem colocado da lista. A mudança ocorreu após Fonseca superar o argentino Francisco Cerúndolo, que liderava entre os representantes do continente e caiu para a 27ª colocação. O carioca também ficou muito próximo de estabelecer um novo recorde pessoal, já que sua melhor colocação na carreira foi o 24º lugar, alcançado no fim da temporada passada. O desempenho em Roland Garros foi determinante para a ascensão. Ao chegar às quartas de final do Grand Slam francês, o brasileiro ampliou sua pontuação total para 1.735 pontos, a maior marca de sua trajetória profissional até aqui.
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A presença de um urso em uma cidade ao norte de Tóquio, no Japão, levou à suspensão das aulas em 94 escolas. O incidente ocorre dias após ataques de ursos terem deixado feridos em Fukushima, gerando preocupação entre os moradores. Os ataques de ursos têm aumentado no Japão, um fenômeno atribuído a mudanças no meio ambiente e ao despovoamento de áreas rurais. As autoridades locais estão em alerta e pedem cautela à população.

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2: Oi, e aí? Final de semana chegou, chegou com você, chegou com tudo e com muita música aqui no Mixtape pra dar sequência na nossa musicalidade, em nossa playlist de hoje. Tem ele, o Natan, que tá com tudo. Natan, Natanzinho por aqui, bora curtir.
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0: Aí, tudo joinha? Tudo certo? Quanta música envolvida é uma atrás da outra, o sucesso não para. É o melhor rendo musical do teu rádio, pra incrementar, pra deixar tudo muito melhor, pra você entrar no clima do FDS. É final de semana, eu sou o Fernando, tô com você por aqui na rádio. Valeu você, ouvinte internauta. Beijo no coração, tá aí no aplicativo da rádio, no site da rádio, tá aí em qualquer lugar do Brasil e do mundo. Aquele abraço, hein? A gente se aproxima, né? A gente se aproxima através da Nenete. Então gruda aí que tem muito mais. Mixtape.
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1: Oba, oba! Final de semana chegou, o FDS Show de Bola aqui na programação da rádio com o mixtape, que já é a cara também do final de semana, porque é muita música envolvida e a gente vai na vibe, vai no clima. Pra você que tá curtindo aí o final de semana só de boas, valeu, hein? Bora pra festa! Junto e misturado aqui, e a musicalidade é por nossa conta. Fica tranquilo? Chega junto? Daqui a pouco eu volto, trazendo muito mais. É um break rapidão, é VaptVupt!
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7: Muito bem, voltamos. É o nosso Info News deixando você muito bem informado. A última edição do dia. O INSS autorizou uma mudança temporária para tentar reduzir a fila de análises de benefícios para pessoas com deficiência. Uma portaria permite remanejar até 80 assistentes e analistas formados em serviço social para reforçar as avaliações sociais. Etapa pousada em pedidos com o benefício de prestação continuada, chamado de BPC. A medida vale por 90 dias e pode ser renovada por mais 45. A adesão será voluntária e dará prioridade a servidores com perfil para atendimento remoto e que já participem do programa de gerenciamento de benefícios. O reforço será distribuído entre superintendências regionais do INSS, com mais funcionários no Nordeste. A intenção é acelerar análises de benefícios sociais e previdenciários em momento de pressão sobre os gastos com o BPC. A decisão foi criticada pela Associação Nacional dos Analistas do Seguro Social. A entidade afirma que deslocar servidores pode enfraquecer a reabilitação profissional, área que prepara pessoas com incapacidade temporária para voltar ao trabalho. Para a associação, combater fila criando outra não resolve. Assim encerramos mais um Info News. Eu sou o Silva Júnior e amanhã eu volto com mais notícias para você por aqui. Grande abraço e até lá.
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8: Olá, amigos ouvintes! Tá começando mais um boletim com as principais informações da economia, do mercado financeiro e do agronegócio. Confira agora os destaques desta terça-feira. No mercado de câmbio, o dólar comercial está cotado a R$ 5,16, apresentando leve alta de 0,05%. Já o euro é negociado a R$ 5,95, com valorização de 0,26%. Entre as demais moedas, o dólar turismo é vendido a R$ 5,36, enquanto a libra esterlina está cotada a R$ 6,91. O peso argentino registra valorização de 0,43%. E o Bitcoin segue em alta, alcançando a marca de R$ 328.822. Agora vamos aos destaques do agronegócio. O açúcar está cotado a R$ 93,24 por saca de 50 quilos. O algodão é negociado a R$ 4,22 por libra peso, acompanhando as movimentações do mercado. mercado nacional e internacional. O arroz está sendo comercializado a R$ 59,55 por saca de 50 quilos, mantendo-se como uma importante referência para produtores e consumidores. Na pecuária, o bezerro alcança o valor de R$ 3.402 por cabeça, demonstrando a força do mercado de reposição. Já o boi gordo está cotado a R$ 353,80 por arroba, mantendo bons níveis de valorização para os pecuaristas. O café segue em destaque, com a saca de 60 quilos sendo negociada a R$ 1.433,64, enquanto o milho registra preço de R$ 64,50 por saca de 60 quilos. Esses foram os principais indicadores do mercado financeiro e agropecuários desta terça-feira. Os preços e cotações podem sofrer alterações ao longo do dia, acompanhando o comportamento dos mercados nacional e internacional.
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12: Christian Eriksen tranquilizou os torcedores após passar mal durante o amistoso entre Dinamarca e Ucrânia. O meia explicou que o episódio foi diferente do grave problema cardíaco sofrido na Eurocopa de 2021 e revelou que o susto aconteceu por causa de um choque aplicado pelo cardiodesfibrilador implantável que utiliza para controlar o ritmo cardíaco. Segundo o jogador, o aparelho funcionou exatamente como deveria, ajudando a protegê-lo. Após ser levado ao hospital para exames, Eriksen informou que está bem e já se recupera ao lado da família. A partida foi encerrada após o incidente, mas os médicos confirmaram que o jogador recuperou a consciência rapidamente e permaneceu estável. O caso gerou preocupação por relembrar o drama vivido em 2021, quando sofreu uma parada cardíaca em campo. Porém, o próprio atleta fez questão de destacar que a situação desta vez foi muito menos grave.
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7: Oba, oba! Tamo de volta por aqui com o Mixtape, que tá com tudo! Simbora que tem mais sucesso aí na sequência. A gente vai aqui, ó, vasculhando, pegando as músicas mais, as mais gostosas de ouvir. Você ouve aqui no Mixtape. Eu sou o Fernando e tô contigo. Gruda aí que tem mais sucesso.

0: Tô na lista de espera.
1: É uma atrás da outra, que você ouve muito mais som. Dá aquele gás no volume, porque a gente tá curtindo o nosso... Você chega junto, gruda aí e a gente curte aqui no nosso... Mix.

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0: sensacional essa nossa playlist, hein, aqui do Mixtape. Que bacana, viu? Muito bom compartilhar contigo essa musicalidade, viu? Então, ó, bom final de semana, foi ótimo estar contigo. A gente vai ficando por aqui. Beijo, mas eu desejo pra você um excelente final de semana, cheio de coisas boas, cheio de curtição também, e também, claro, viu, com equilíbrio. Vai curtir, vai com equilíbrio. Se cuida e cuida de quem você ama. Fica bem, até mais!
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6: O presidente do Santos, Marcelo Teixeira, procurou tranquilizar os torcedores sobre a situação de Neymar e afirmou que não vê motivo para preocupação com a recuperação do camisa 10. Segundo o dirigente, os exames realizados pelo jogador apresentaram evolução dentro do esperado e o clube acompanha de perto todo o processo ao lado da comissão médica da seleção brasileira. Teixeira destacou que a prioridade é respeitar o tempo de recuperação para que Neymar volte aos gramados em plenas condições. Sobre o mercado da bola, o presidente afirmou que o Santos segue atento a oportunidades, mas garantiu que qualquer investimento será feito com responsabilidade financeira. Marcelo Teixeira ressaltou que o clube trabalha com os pés no chão e não pretende realizar contratações que comprometam o planejamento econômico. A diretoria busca reforços pontuais para fortalecer o elenco, mantendo o equilíbrio das contas e a sustentabilidade do projeto esportivo.
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8: Olá, voltamos. É hora de ficar muito bem informado com mais uma edição do Info News. Uma vacina criada com a ajuda de inteligência artificial deu um passo importante no Reino Unido. O imunizante experimental passou pela primeira fase de testes em humanos, sem registrar efeitos colaterais significativos. A pesquisa envolveu 39 voluntários saudáveis e busca desenvolver uma proteção mais ampla contra diferentes variantes do coronavírus, além de possíveis vírus semelhantes que possam surgir no futuro. Os cientistas utilizaram inteligência artificial para identificar características que se repetem entre diferentes versões do vírus e, a partir dessas informações, desenvolver uma vacina capaz de reconhecer essas partes em comum. Os resultados iniciais foram considerados positivos e mostraram que a tecnologia funciona. Agora, os pesquisadores preparam uma nova etapa dos estudos, com cerca de 200 participantes para avaliar a eficácia em um grupo maior. A expectativa é criar uma proteção mais preparada para futuras variantes e possíveis surtos, reduzindo os impactos de novas emergências de saúde pública. Daqui a pouco, mais informações aqui no Info News. Fique ligado!
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10: 15 horas e 7 minutos.
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13: Previsão do tempo para terça-feira, 9 de junho de 2026. Região Sudeste. Belo Horizonte, em Minas Gerais, tem previsão de muitas nuvens no céu nesta terça-feira. Os termômetros registram mínima de 11 e máxima de 26 graus. A umidade relativa do ar vai de 90% a 30%. Magé, no Rio de Janeiro, canta parabéns com céu cheio de nuvens. A temperatura mínima é de 15 e a máxima de 31 graus. Umidade relativa do ar é de 90% a 30%. Você ouviu a previsão do tempo para terça-feira, 9 de junho de 2026, com informações do IBGE Cidades e o Instituto Nacional de Meteorologia, INMET.
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2: Mesmo estudo colocou a Espanha como a principal favorita ao título da Copa do Mundo de 2026. Desta vez, uma pesquisa da Universidade de Tecnologia de Dortmund, na Alemanha, apontou que os espanhóis têm 14,5% de probabilidade de conquistar o bicampeonato mundial. A seleção vem sendo apontada como favorita por diferentes modelos estatísticos, impulsionada pelo bom momento da equipe, pelo título da Eurocopa e pela força de seu elenco jovem. O levantamento também não foi animador para o Brasil. A seleção brasileira aparece apenas na oitava colocação, com 4,7% de chances de levantar a taça. França, Inglaterra, Argentina e Portugal também figuram entre as equipes mais cotadas ao título. Apesar das projeções, o técnico Carlo Ancelotti destacou recentemente que o Brasil tem condições de competir de igual para igual com qualquer adversário durante o Mundial.
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4: Olá, amigos ouvintes! Tá começando mais um boletim com as principais informações da economia, do mercado financeiro e do agronegócio. Confira agora os destaques desta terça-feira. No mercado de câmbio, o dólar comercial está cotado a R$ 5,16, apresentando leve alta de 0,05%. Já o euro é negociado a R$ 5,95, com valorização de 0,26%. Entre as demais moedas, o dólar turismo é vendido a R$ 5,36, enquanto a libra esterlina está cotada a R$ 6,91. O peso argentino registra valorização de 0,43%. E o Bitcoin segue em alta, alcançando a marca de R$ 328.822. Agora vamos aos destaques do agronegócio. O açúcar está cotado a R$ 93,24 por saca de 50 quilos. O algodão é negociado a R$ 4,22 por libra peso, acompanhando as movimentações do mercado nacional e internacional. O arroz está sendo comercializado a R$ 59,55 por saca de 50 quilos, mantendo-se como uma importante referência para produtores e consumidores. Na pecuária, o bezerro alcança o valor de R$ 3.402 por cabeça, demonstrando a força do mercado de reposição. Já o boi gordo está cotado a R$ 353,80 por arroba, mantendo bons níveis de valorização para os pecuaristas. O café segue em destaque, com a saca de 60 quilos sendo negociada a R$ 1.433,64, enquanto o milho registra preço de R$ 64,50 por saca de 60 quilos. Esses foram os principais indicadores do mercado financeiro e agropecuários desta terça-feira. Os preços e cotações podem sofrer alterações ao longo do dia, acompanhando o comportamento dos mercados nacional e internacional.
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6: Olá, é hora de ficar muito bem informado. Info News está no ar. Muito prazer, eu sou o Silva Júnior. Hoje é terça-feira, 9 de junho de 2026. Um novo golpe envolvendo o Pix acendeu o alerta para quem recebe transferências inesperadas. Criminosos usam o mecanismo de devolução dos bancos criados para proteger vítimas de fraude, como parte de uma estratégia para enganar usuários e conseguir dinheiro em dobro. A ação começa quando o golpista envia um Pix para a conta da vítima. Depois, diz que fez a transferência por engano e pede devolução para uma conta diferente da origem. Se a pessoa faz uma transferência manual, o criminoso aciona o banco alegando fraude e tenta receber também o ressarcimento pelo sistema oficial. O Banco Central já ampliou o rastreamento das movimentações desde fevereiro deste ano, mas a orientação continua sendo usar apenas a função de devolução dentro do aplicativo bancário, sempre enviando dinheiro de volta para a conta original. Também seguem em alta golpes com Pix agendado, comprovantes falsos, WhatsApp clonado e programas maliciosos no celular. A recomendação é confirmar tudo no app do banco, desconfiar de pedidos urgentes e nunca cadastrar chaves Pix por telefone. Daqui a pouco, mais informações aqui no Info News. Fique ligado.
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9: Com tudo para mais um super bloco musical repleto de sucessos aqui no seu Show da Tarde. Ó, espero que você esteja animadão aí, hein? Pois estamos aqui naquele clima, daquele jeito, no pique, hein? Bora aumentar o volume aí porque músicas incríveis vão rolar a partir de agora.
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3: O meia Vitinho não vai mais atuar pelo Náutico. A saída do jogador foi confirmada pelo técnico Guilherme dos Anjos, que revelou que o atleta está de transferência encaminhada para um clube de Portugal. Com isso, o jogador já foi retirado dos planos da equipe e não ficará à disposição para os próximos compromissos do Timbu. Vitinho vinha sendo uma das opções do elenco alvirrubro na temporada, e sua negociação representa mais uma movimentação importante no mercado do clube pernambucano. O Náutico agora busca alternativas para suprir a saída do meia, enquanto o jogador se prepara para iniciar sua primeira experiência no futebol português.
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5: A Comissão de Constituição e Justiça da Câmara dos Deputados aprovou um projeto que assegura a alunos da educação básica o direito de se matricular na escola mais próxima de sua residência, mesmo que seja em um município vizinho. A medida altera a Lei de Diretrizes e Bases da Educação Nacional. O texto aprovado garante também o direito ao transporte escolar, com a possibilidade de acordos entre os municípios. A deputada Júlia Zanatta, relatora da proposta, destacou a importância da medida para simplificar a vida de pais e alunos que vivem em divisas municipais.
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0: cidade. E já vamos dar aqui o play na sequência que envolve você, hein? Os hits mais incríveis. O que tá bombando lá fora, toca aqui na sua programação. O seu programa cheio de energia positiva e de muita musicalidade, hein?
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2: 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Por gentileza!

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1: Tenista brasileiro João Fonseca, atual número 30 do ranking da ATP, venceu a lenda do tênis Novak Djokovic na terceira rodada de Roland Garros. 3 sets a 2, parciais 4-6, 4-6, 6-3, 7-5 e 7-5. Ao vencer Djokovic, avançou para as oitavas do torneio.

Olá, amigos ouvintes! Tá começando mais um boletim com as principais informações da economia, do mercado financeiro e do agronegócio. Confira agora os destaques desta terça-feira. No mercado de câmbio, o dólar comercial está cotado a R$ 5,16, apresentando leve alta de 0,05%. Já o euro é negociado a R$ 5,95, com valorização de 0,26%. Entre as demais moedas, o dólar turismo é vendido a R$ 5,36, enquanto a libra esterlina está cotada a R$ 6,91. O peso argentino registra valorização de 0,43%. E o Bitcoin segue em alta, alcançando a marca de R$ 328.822. Agora vamos aos destaques do agronegócio. O açúcar está cotado a R$ 93,24 por saca de 50 quilos. O algodão é negociado a R$ 4,22 por libra peso, acompanhando as movimentações do mercado nacional e internacional. O arroz está sendo comercializado a R$ 59,55 por saca de 50 quilos, mantendo-se como uma importante referência para produtores e consumidores. Na pecuária, o bezerro alcança o valor de R$ 3.402 por cabeça, demonstrando a força do mercado de reposição. Já o boi gordo está cotado a R$ 353,80 por arroba, mantendo bons níveis de valorização para os pecuaristas. O café segue em destaque, com a saca de 60 quilos sendo negociada a R$ 1.433,64, enquanto o milho registra preço de R$ 64,50 por saca de 60 quilos. Esses foram os principais indicadores do mercado financeiro e agropecuários desta terça-feira. Os preços e cotações podem sofrer alterações ao longo do dia, acompanhando o comportamento dos mercados nacional e internacional.

0: A Polícia Federal deflagrou a Operação Gemini, que investiga um esquema de venda de decisões judiciais e lavagem de dinheiro em Mato Grosso. Foram cumpridos mandados de busca e apreensão domiciliar, busca pessoal e medidas de afastamento dos sigilos bancário, fiscal e telemático. Além disso, a PF realizou outras ações no dia, incluindo prisões em flagrante por crime de moeda falsa no interior de São Paulo e em Jataí, Goiás, e apreensão de 107 quilos de drogas com 12 prisões no aeroporto de Guarulhos. A Operação Falso Apogeu também foi deflagrada para apurar emissão de diplomas falsos para concursos.
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3: Depois desse breve intervalo comercial, a gente tá de volta aqui com mais uma dose de música boa no seu Show da Tarde. Tá prontinho aí pra embalar mais ainda as melhores? E aí, tá prontinho pra ouvir aí somente as mais da tarde? Então se liga e vem junto com a gente. Tamo de volta

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A Conmebol realizou nesta sexta-feira o sorteio do mata-mata da Sul-Americana e Libertadores. 12 times brasileiros estão na disputa. O Flamengo, que teve a melhor campanha geral na fase de grupos da Libertadores, vai decidir todos os seus confrontos dentro de casa. E a Conmebol confirmou que a final da Sul-Americana será disputada na Colômbia no dia 21 de novembro. Já a grande final da Libertadores está marcada para o dia 28 de novembro em Montevidéu, no Uruguai.

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A venda geral de ingressos para o Rock in Rio 2026 teve início na segunda-feira, exclusivamente pelo site da Ticketmaster. Na pré-venda, os ingressos para todos os dias esgotaram em menos de 2 horas, demonstrando a alta demanda pelo festival. O evento acontecerá nos dias 4, 5, 6, 7 e 11, 12 e 13 de setembro de 2026, no Rio de Janeiro. Os ingressos custam R$ 870,00 inteira e R$ 535,00 meia entrada, com desconto para clientes Itaú. Entre as atrações confirmadas estão Elton John, Stray Kids, Avenged Sevenfold e Foo Fighters.

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1: Depois desse breve intervalo comercial, a gente tá de volta aqui com mais uma dose de música boa no seu Show da Tarde. Tá prontinho aí pra embalar mais ainda as melhores? E aí, tá prontinho pra ouvir aí somente as mais da tarde? Então se liga e vem junto com a gente. Tamo de volta aqui no seu Show da Tarde.
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A Federação Argentina de Futebol divulgou na última quinta-feira a lista de convocados para a Copa. Lionel Scaloni, treinador da seleção, convocou os atacantes Lionel Messi, Flaco Lopes, Giuliano Simeone, Julian Álvarez, Lautaro Martínez, Nicolás Gonzalez, Nico Paz e Thiago Almada. No meio de campo, Enzo Fernandes, Alexis McAllister, Ezequiel Palacios, Giovanni Lo Celso, Rodrigo De Paul, Leandro Paredes e Valentim Barco. Na zaga, Romero, Medina, Montiel, Balerdi, Martínez, Nicolás Otamendi, Molina e Tagliafico. E os goleiros, Juan Musso, Jerônimo Rulli e Emiliano Martínez. Lembrando que a Argentina está no Grupo J, ao lado de Jordânia, Áustria e Argélia. O primeiro jogo dos hermanos será no dia 16 de junho, contra a Argélia.

terremoto de magnitude 7,8 atingiu a ilha de Mindanao, nas Filipinas, levando à ativação de um alerta de tsunami para a região e para a vizinha Indonésia. O tremor, inicialmente estimado em 8,2, foi revisado pelo Centro Alemão de Pesquisa em Geociências, GFZ. Autoridades filipinas confirmaram 15 mortes e 129 feridos. A agência sismológica local identificou ondas de tsunami de até 1,4 metros. O epicentro ocorreu a 10 quilômetros de profundidade na ilha, que é a segunda maior das Filipinas e parte do Anel de Fogo.

volta pra você aqui ao vivo, hein? Com o seu show da tarde. Espero que todos estejam aí prontos pra curtir, pra aproveitar essa tarde aí empolgante ao som das melhores músicas. Ó, sem mais delongas, vamos nessa, vamos tocar.

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1: A Alpine anunciou que em 2027 mudará de nome. A escuderia de Fórmula 1 vai se chamar Gucci Racing Alpine Formula 1 Team. A Gucci também será a patrocinadora master da Alpine.

Olá, amigos ouvintes! Tá começando mais um boletim com as principais informações da economia, do mercado financeiro e do agronegócio. Confira agora os destaques desta terça-feira. No mercado de câmbio, o dólar comercial está cotado a R$ 5,16, apresentando leve alta de 0,05%. Já o euro é negociado a R$ 5,95, com valorização de 0,26%. Entre as demais moedas, o dólar turismo é vendido a R$ 5,36, enquanto a libra esterlina está cotada a R$ 6,91. O peso argentino registra valorização de 0,43%. E o Bitcoin segue em alta, alcançando a marca de R$ 328.822. Agora vamos aos destaques do agronegócio. O açúcar está cotado a R$ 93,24 por saca de 50 quilos. O algodão é negociado a R$ 4,22 por libra peso, acompanhando as movimentações do mercado nacional e internacional. O arroz está sendo comercializado a R$ 59,55 por saca de 50 quilos, mantendo-se como uma importante referência para produtores e consumidores. Na pecuária, o bezerro alcança o valor de R$ 3.402 por cabeça, demonstrando a força do mercado de reposição. Já o boi gordo está cotado a R$ 353,80 por arroba, mantendo bons níveis de valorização para os pecuaristas. O café segue em destaque, com a saca de 60 quilos sendo negociada a R$ 1.433,64, enquanto o milho registra preço de R$ 64,50 por saca de 60 quilos. Esses foram os principais indicadores do mercado financeiro e agropecuários desta terça-feira. Os preços e cotações podem sofrer alterações ao longo do dia, acompanhando o comportamento dos mercados nacional e internacional.

a Organização das Nações Unidas emitiu um alerta sobre a intensificação do conflito entre Rússia e Ucrânia, prevendo uma escalada ainda maior. A organização fez um apelo urgente para que as partes retomem o caminho da diplomacia e busquem uma solução pacífica. A preocupação da ONU reflete a gravidade da situação e o impacto humanitário crescente na região. A comunidade internacional continua a monitorar de perto os desdobramentos, enquanto os esforços diplomáticos para desescalar a crise persistem.

0: tarde e já vamos dar aqui o play na sequência que envolve você, hein? Os hits mais incríveis, o que tá bombando lá fora, toca aqui na sua programação. O seu programa cheio de energia positiva e de muita musicalidade, hein?
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1: 16:59.
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4: Previsão do tempo para

0: terça-feira, 9 de junho de 2026. Região Sudeste, Belo Horizonte, em Minas Gerais, tem previsão de muitas nuvens no céu nesta terça-feira. Os termômetros registram mínima de 11 e máxima de 26 graus. A umidade relativa do ar vai de 90% a 30%. Magé, no Rio de Janeiro, canta parabéns com céu cheio de nuvens. A temperatura mínima é de 15 e a máxima de 31 graus. Umidade relativa do ar é de 90% a 30%. Você ouviu a previsão do tempo para terça-feira, 9 de junho de 2026, com informações do IBGE Cidades e o Instituto Nacional de Meteorologia, INMET.
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4: As últimas do esporte você confere agora aqui no nosso Radar, nesta terça-feira, né? Hoje, terça-feira, 9 de junho de 2026. E ele que é aí desfalque, né? Foi desfalque nos amistosos da seleção brasileira. Neymar passou por uma ressonância magnética, né? Ontem, dia 8 de junho. A recuperação foi positiva, de acordo com a CBF. O exame apontou boa evolução em seu tratamento dentro dos parâmetros esperados. Ele seguirá o processo de recuperação e de preparação física planejado pela Comissão Médica da Seleção Brasileira, disse a CBF. O camisa 10 do Brasil faz tratamento intensivo para se recuperar da lesão sofrida ainda no Santos em jogo contra o Curitiba, né? Seu último antes da convocação de Carlo Ancelotti em maio. Inicialmente, o Santos divulgou confirmou o edema na panturrilha. Porém, no dia 28 de maio, o médico Rodrigo Lasmar confirmou a lesão de grau 2, com previsão de 2 a 3 semanas de recuperação. Com isso, o atacante ficou de fora dos amistosos e ainda pode ficar de fora também da estreia da Copa do Mundo, marcada aí para o dia 13, a estreia da seleção, né? Marcada para o dia 13, sábado, contra o Marrocos. Neymar viajou com a delegação aos Estados Unidos, ainda em tratamento, e no fim de semana ficou em Nova Jersey com a fisioterapia, enquanto a seleção foi a Cleveland para o amistoso contra o Egito, que terminou com vitória por 2-1. No sábado, o camisa 10 fez tratamento com uma esteira antigravidade que permite caminhadas e corridas com menor impacto no corpo. Eu sou Kleber Salles e volto daqui a pouco aqui com mais um bloco do nosso Radar Esportivo, hein? Fique ligado!
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os ministros dos Estados-membros da Comunidade dos Países de Língua Portuguesa aprovaram, após uma reunião, o Plano Estratégico de Cooperação para o Oceano de 2026 a 2030. A iniciativa visa fortalecer a colaboração entre os países lusófonos na gestão e conservação dos recursos marinhos. Este plano demonstra o compromisso da CPLP com a sustentabilidade e a importância dos oceanos para o desenvolvimento econômico e ambiental. A cooperação abrangerá diversas áreas, desde a pesquisa científica até a proteção da biodiversidade marinha.

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0: Estamos de volta pra você aqui ao vivo, hein? Com o seu show da tarde. Espero que todos estejam aí prontos pra curtir, pra aproveitar essa tarde aí empolgante. Ao som das melhores músicas. Ó, sem mais delongas, vamos nessa. Vamos tocar nossa primeira.

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1: Chegamos ao fim de mais um Show da Tarde. Agradecemos aí, ó, pela sua honrosa audiência, pela sua companhia especial que torna a nossa tarde cada vez mais inspiradora. Obrigado pela sua audiência mais uma vez e até o nosso próximo encontro.

O governo dos Estados Unidos, sob a administração Trump, anunciou que estuda a possibilidade de revogar a cidadania norte-americana de imigrantes naturalizados que tenham cometido fraudes durante seus processos de imigração. A medida visa utilizar todas as vias legais para expulsar essas pessoas do país. A proposta levanta debates sobre direitos civis e políticas migratórias. A administração reforça seu compromisso em combater irregularidades nos processos de naturalização, buscando garantir a integridade do sistema de imigração.

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3: Previsão do tempo para terça-feira, 9 de junho de 2026. Região Sudeste, Belo Horizonte, em Minas Gerais, tem previsão de muitas nuvens no céu nesta terça-feira. Os termômetros registram mínima de 11 e máxima de 26 graus. A umidade relativa do ar vai de 90% a 30%. Magé, no Rio de Janeiro, canta parabéns com céu cheio de nuvens. A temperatura mínima é de 15 e a máxima de 31 graus. Umidade relativa do ar é de 90% a 30%. Você ouviu a previsão do tempo para terça-feira, 9 de junho de 2026, com informações do IBGE Cidades e o Instituto Nacional de Meteorologia, INMET.
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4: 17 horas e 22 minutos.
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6: E apesar da grande expectativa para o início da maior Copa do Mundo da história, o jogo de abertura do torneio entre México e África do Sul, marcado para o próximo dia 11 de junho, poderá ser afetado por condições climáticas adversas na Cidade do México. Segundo o jornal A Bola, autoridades meteorológicas mexicanas emitiram um alerta laranja para a capital do país, indicando a possibilidade de chuvas torrenciais e tempestades na data da partida. Vale ressaltar que nos últimos dias, o México enfrentou tempestades que afetaram diversas regiões. Outro evento que gera preocupação pelas condições climáticas é a cerimônia de abertura, com um show da cantora Shakira, previsto para acontecer pouco antes da partida, a 1 da tarde no horário local, 4 da tarde horário de Brasília. No entanto, até o momento, os organizadores não anunciaram qualquer alteração na programação. Como tempestades são comuns nessa época do ano no México e nos Estados Unidos, a FIFA trabalha com protocolos específicos para este tipo de ocasião. No último final de semana, inclusive, né, o duelo entre Arábia Saudita e Porto Rico precisou ser suspenso por cerca de 2 horas devido ao mau tempo. Eu sou o Kleber Salles e volto daqui a pouco. E tomara que essa tempestade aí não estrague, né, a abertura da Copa. E se tiver realmente que acontecer, que eles cancelem aí, vejam de repente uma outra data, né, para essa cerimônia, né, gente? É complicado isso, essa apreensão toda, né? A gente volta já com o Radar Esportivo. Fica ligado aí.
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10: Ótima terça-feira pra você que tá aí acompanhando a programação da sua rádio preferida. Entrando no ar a partir de agora, o nosso programa As 15 mais tocadas. Vem com a gente nesta terça-feira, aumenta o volume.
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0: programação da sua rádio. Vamos pro intervalo? Boas dicas pra você aí, já já a gente tá de volta aqui na sua rádio preferida.
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4: E o defensor do Arsenal, Jürgen Timber, foi cortado da Copa do Mundo de 2026 após não conseguir se recuperar de uma lesão na virilha, disse a Federação Holandesa de Futebol nesta segunda-feira. A entidade afirmou que o jogador de 24 anos não apresentou progresso suficiente para disputar o torneio de uma maneira medicamente responsável. Sua ausência será um duro golpe à Holanda, que está no Grupo F, ao lado de Japão, Suécia e Tunísia. Timber estava sofrendo com a lesão durante a reta final da temporada em que o Arsenal conquistou o título do campeonato inglês, embora tenha jogado 54 minutos na derrota nos pênaltis para o Paris Saint-Germain na final da Liga dos Campeões em 30 de maio. Ele será substituído na seleção de Ronald Koeman pelo defensor do Sunderland, Mucharel Gertruida. O revés atrapalha os planos defensivos de Koeman poucos dias antes de a Holanda estrear na Copa do Mundo contra o Japão em Dallas no próximo domingo. Eu sou Kleber Salles e volto daqui a pouco, hein, com mais informações aqui na programação do nosso Radar, hein? Fique ligado!
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A União Europeia retirou oficialmente o Brasil da lista de países considerados em conformidade com as regras do bloco para o controle do uso de antimicrobianos na pecuária. A decisão divulgada pode gerar impactos significativos para os exportadores brasileiros do setor. A medida da União Europeia pode ampliar as exigências sanitárias sobre os produtos pecuários brasileiros, demandando adaptações e maior rigor nos processos para que o Brasil possa reverter a situação e retomar a conformidade com as normas europeias.

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2: Estamos de volta aqui na sua rádio preferida com as 15 mais tocadas, as 15 melhores da sua programação. Aumenta o volume aí, vem com a gente.
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4: E aí, Japinha? 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
5: Ah, original. Ela é tipo Virgínia, tá ligado? Eu fiquei louco, mano, sem nem explicar na real. Tô me sentindo Vini Júnior. Acho que

0: Que noite perfeita, minha gente. Quem gostou, põe a mão lá pra cima e faça muito barulho.
1: Para encerrar as 15 mais tocadas edição desta terça-feira. Obrigado aí pelo carinho, pela companhia, valeu pela audiência. Tchau, gente! 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

0: presença de um urso em uma cidade ao norte de Tóquio, no Japão, levou à suspensão das aulas em 94 escolas. O incidente ocorre dias após ataques de ursos terem deixado feridos em Fukushima, gerando preocupação entre os moradores. Os ataques de ursos têm aumentado no Japão, um fenômeno atribuído a mudanças no meio ambiente e ao despovoamento de áreas rurais. As autoridades locais estão em alerta e pedem cautela à população.
1: Olha aí, aquele abraço bem brasileiro para nossa galera nos Estados Unidos e Canadá, ligados em casa ou na batalha do trabalho. Tamo junto! 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
3: De volta com mais Radar Esportivo no seu rádio. E vamos lá, vamos ver se eu vou acertar esse nome aqui, ó. O Omar Abdulkadir Artan, da Somália. Acho que acertei. Considerado um dos principais nomes da arbitragem africana na atualidade, viveu uma situação inesperada às vésperas da Copa do Mundo de 2026. Após anos de preparação para atuar no principal torneio do futebol mundial, ele teve a entrada negada nos Estados Unidos e precisou retornar à Turquia. A informação é do jornalista Miki JNR, que cobre o futebol africano. De acordo com o comunicador, Artan enfrentou dificuldades ainda no processo de obtenção do visto para viajar a um dos países sede do mundial. Após mobilização de torcedores, profissionais do futebol e usuários das redes, o árbitro conseguiu a autorização necessária para embarcar rumo aos Estados Unidos. Dessa forma, o somali iniciou a viagem no Quênia, passou pela Turquia e chegou ao território norte-americano. No entanto, ao desembarcar, agentes de imigração teriam impedido sua entrada no país. Até o momento, nenhuma explicação oficial sobre a decisão foi divulgada pelas autoridades responsáveis e pela FIFA. A situação gerou repercussão entre profissionais do futebol e torcedores. Omar Abdulkadir Artan construiu sua trajetória ao longo de anos na arbitragem internacional e conquistou espaço entre os principais árbitros do continente africano, algo que o credenciou a participar da Copa do Mundo. Ele apitou a final da Liga dos Campeões da África do ano passado entre Pyramids FC e Mamelodi Sundowns. Termina aqui o nosso Radar Esportivo com a apresentação e a produção de Kleber Salles. O nosso Radar Esportivo volta amanhã. Grande abraço para você e até lá.
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4: 18 horas e 18 minutos.
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7: Previsão do tempo para terça-feira, 9 de junho de 2026. Região Sudeste, Belo Horizonte, em Minas Gerais, tem previsão de muitas nuvens no céu nesta terça-feira. Os termômetros registram mínima de 11 e máxima de 26 graus. A umidade relativa do ar vai de 90% a 30%. Magé, no Rio de Janeiro, canta parabéns com céu cheio de nuvens. A temperatura mínima é de 15 e a máxima de 31 graus. Umidade relativa do ar é de 90% a 30%. Você ouviu a previsão do tempo para terça-feira, 9 de junho de 2026, com informações do IBGE Cidades e o Instituto Nacional de Meteorologia, INMET.
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10: Fala, rapaziada, fala, pessoal, beleza? Chegamos na terça-feira de muito sucesso e muito sertanejo pra você que gosta de uma boa música brasileiríssima. É que a gente traz 2 horas na edição de terça. Tamo junto. Com a melhor sequência sertaneja.
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4: E João Fonseca assumiu a 25ª colocação do ranking da ATP e se tornou o tenista sul-americano mais bem colocado da lista. A mudança ocorreu após Fonseca superar o argentino Francisco Cerúndolo, que liderava entre os representantes do continente e caiu para a 27ª colocação. O carioca também ficou muito próximo de estabelecer um novo recorde pessoal, já que sua melhor colocação na carreira foi o 24º lugar, alcançado no fim da temporada passada. O desempenho em Roland Garros foi determinante para a ascensão. Ao chegar às quartas de final do Grand Slam francês, o brasileiro ampliou sua pontuação total para 1.735 pontos, a maior marca de sua trajetória profissional até aqui.
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5: Olá, amigos ouvintes! Tá começando mais um boletim com as principais informações da economia, do mercado financeiro e do agronegócio. Confira agora os destaques desta terça-feira. No mercado de câmbio, o dólar comercial está cotado a R$ 5,16, apresentando leve alta de 0,05%. Já o euro é negociado a R$ 5,95, com valorização de 0,26%. Entre as demais moedas, o dólar turismo é vendido a R$ 5,36, enquanto a libra esterlina está cotada a R$ 6,91. O peso argentino registra valorização de 0,43%. E o Bitcoin segue em alta, alcançando a marca de R$ 328.822. Agora vamos aos destaques do agronegócio. O açúcar está cotado a R$ 93,24 por saca de 50 quilos. O algodão é negociado a R$ 4,22 por libra peso, acompanhando as movimentações do mercado nacional e internacional. O arroz está sendo comercializado a R$ 59,55 por saca de 50 quilos, mantendo-se como uma importante referência para produtores e consumidores. Na pecuária, o bezerro alcança o valor de R$ 3.402 por cabeça, demonstrando a força do mercado de reposição. Já o boi gordo está cotado a R$ 353,80 por arroba, mantendo bons níveis de valorização para os pecuaristas. O café segue em destaque, com a saca de 60 quilos sendo negociada a R$ 1.433,64, enquanto o milho registra preço de R$ 64,50 por saca de 60 quilos. Esses foram os principais indicadores do mercado financeiro e agropecuários desta terça-feira. Os preços e cotações podem sofrer alterações ao longo do dia, acompanhando o comportamento dos mercados nacional e internacional.
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7: Olá, voltamos. É hora de ficar muito bem informado com mais uma edição do Info News. Uma vacina criada com a ajuda de inteligência artificial deu um passo importante no Reino Unido. O imunizante experimental passou pela primeira fase de testes em humanos, sem registrar efeitos colaterais significativos. A pesquisa envolveu 39 voluntários saudáveis e busca desenvolver uma proteção mais ampla contra diferentes variantes do coronavírus, além de possíveis vírus semelhantes que possam surgir no futuro. Os cientistas utilizaram inteligência artificial para identificar características que se repetem entre diferentes versões do vírus e, a partir dessas informações, desenvolver uma vacina capaz de reconhecer essas partes em comum. Os resultados iniciais foram considerados positivos e mostraram que a tecnologia funciona. Agora, os pesquisadores preparam uma nova etapa dos estudos, com cerca de 200 participantes, para avaliar a eficácia em um grupo maior. A expectativa é criar uma proteção mais preparada para futuras variantes e possíveis surtos, reduzindo os impactos de novas emergências de saúde pública. Daqui a pouco, mais informações aqui no Info News. Fique ligado!
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1: 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Tem os lançamentos para você ficar por dentro das novidades e tem também o que foi sucesso em evidência ainda rolando por aqui no programa Arena Sertaneja. É sertanejo. 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
3: Tenista brasileiro João Fonseca, atual número 30 do ranking da ATP, venceu a lenda do tênis Novak Djokovic na terceira rodada de Roland Garros. 3 sets a 2, parciais 4-6, 4-6, 6-3, 7-5 e 7-5. Ao vencer Djokovic, avançou para as oitavas do torneio.
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5: Olá, é hora de ficar muito bem informado. O nosso Info News está no ar. As apostas esportivas e cassinos online vivem forte expansão no Brasil. Dados da Receita Federal mostram que a arrecadação de impostos do setor mais que dobrou nos quatro primeiros meses deste ano, chegando a 4 bilhões e meio de reais, valor próximo ao recolhido por áreas tradicionais. O avanço acontece desde a regulamentação do mercado, iniciada em 2025. No período, a receita das empresas licenciadas chegou a 12,2 bilhões de reais. A expectativa é de crescimento ainda maior ao longo do ano, impulsionada pela Copa do Mundo, que deve aumentar o interesse dos apostadores. Hoje, 187 sites autorizados operam no país e cerca de 25 milhões de brasileiros fizeram apostas em 2025. Ao mesmo tempo, especialistas alertam para casos de compulsão.

0: e risco de endividamento entre parte dos jogadores, principalmente os mais vulneráveis. Outro desafio é a atuação das plataformas clandestinas, que movimentam bilhões sem pagar impostos ou cumprir regras exigidas das empresas autorizadas. Enquanto o mercado legal se consolida, os impactos sociais das apostas seguem no centro das atenções. Daqui a pouco, mais informações aqui no Info News. Fique ligado.
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1: É, eu também tô curtindo com você essa linda canção aqui no Arena Sertaneja. Obrigado pela audiência, onde quer que você esteja aqui curtindo o nosso programa.
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2: A Conmebol realizou nessa sexta-feira o sorteio do mata-mata da Sul-Americana e Libertadores. 12 times brasileiros estão na disputa. O Flamengo, que teve a melhor campanha geral na fase de grupos da Libertadores, vai decidir todos os seus confrontos dentro de casa. E a Conmebol confirmou que a final da Sul-Americana será disputada na Colômbia no dia 21 de novembro. Já a grande final da Libertadores está marcada para o dia 28 de novembro, em Montevidéu, no Uruguai.
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3: Olá, é hora de ficar muito bem informado. Info News está no ar. Muito prazer, eu sou o Silva Júnior. Hoje é terça-feira, 9 de junho de 2026. Um novo golpe envolvendo o Pix acendeu o alerta para quem recebe transferências inesperadas. Criminosos usam o mecanismo de devolução dos bancos criados para proteger vítimas de fraude como parte de uma estratégia para enganar usuários e conseguir dinheiro em dobro. A ação começa quando o golpista envia um Pix para a conta da vítima. Depois, diz que fez a transferência por engano e pede devolução para uma conta diferente da origem. Se a pessoa faz uma transferência manual, o criminoso aciona o banco alegando fraude e tenta receber também o ressarcimento pelo sistema oficial. O Banco Central já ampliou o rastreamento das movimentações desde fevereiro deste ano, mas a orientação continua sendo usar apenas a função de devolução dentro do aplicativo bancário, sempre enviando dinheiro de volta para a conta original. Também seguem em alta golpes com Pix agendado, comprovantes falsos, WhatsApp clonado e programas maliciosos no celular. A recomendação é confirmar tudo no app do banco, desconfiar de pedidos urgentes e nunca cadastrar chaves Pix por telefone. Daqui a pouco, mais informações aqui no Info News. Fique ligado.
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0: Estamos cantando junto mais uma vez, meu amigo.
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4: A Federação Argentina de Futebol divulgou na última quinta-feira a lista de convocados para a Copa. Lionel Scaloni, treinador da seleção, convocou os atacantes Lionel Messi, Flaco Lopes, Juliano Simeone, Julian Álvarez, Lautaro Martínez, Nicolás Gonzalez, Nico Paz e Thiago Almada. No meio de campo, Enzo Fernandes, Alexis McAllister, Ezequiel Palacios, Giovanni Lo Celso, Rodrigo De Paul, Leandro Paredes e Valentim Barco. Na zaga, Romero, Medina, Montiel, Balerdi, Martínez, Nicolás Otamendi, Molina e Tagliafico. E os goleiros, Juan Musso, Jerônimo Rulli e Emiliano Martínez. Lembrando que a Argentina está no Grupo J, ao lado de Jordânia, Áustria e Argélia. O primeiro jogo dos hermanos será no dia 16 de junho, contra a Argélia.
5: Dezenove horas e 37 minutos.
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7: A Comissão de Constituição e Justiça da Câmara dos Deputados aprovou um projeto que assegura a alunos da educação básica o direito de se matricular na escola mais próxima de sua residência, mesmo que seja em um município vizinho. A medida altera a Lei de Diretrizes e Bases da Educação Nacional. O texto aprovado garante também o direito ao transporte escolar, com a possibilidade de acordos entre os municípios. A deputada Júlia Zanatta, relatora da proposta, destacou a importância da medida para simplificar a vida de pais e alunos que vivem em divisas municipais.
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1: Bem, eu também tô curtindo com você essa linda canção aqui no Arena Sertaneja. Obrigado pela audiência, onde quer que você esteja aqui curtindo o nosso programa.
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4: A Alpine anunciou que em 2027 mudará de nome. A escuderia de Fórmula 1 vai se chamar Gucci Racing Alpine Formula 1 Team. A Gucci também será a patrocinadora master da Alpine.

Olá, amigos ouvintes! Tá começando mais um boletim com as principais informações da economia, do mercado financeiro e do agronegócio. Confira agora os destaques desta terça-feira. No mercado de câmbio, o dólar comercial está cotado a R$ 5,16, apresentando leve alta de 0,05%. Já o euro é negociado a R$ 5,95, com valorização de 0,26%. Entre as demais moedas, o dólar turismo é vendido a R$ 5,36, enquanto a libra esterlina está cotada a R$ 6,90, valorização de 0,26%. Entre as demais moedas, o dólar turismo é vendido a R$ 5,36, enquanto a

30 quilos, mantendo-se como uma importante referência para produtores e consumidores. Na pecuária, o bezerro alcança o valor de R$ 3.402 por cabeça, demonstrando a força do mercado de reposição. Já o boi gordo está cotado a R$ 353,80 por arroba, mantendo bons níveis de valorização para os pecuaristas. O café segue em destaque, com a saca de 60 quilos sendo negociada a R$ 1.433,64, enquanto o milho registra preço de R$ 64,50 por saca de 60 quilos. Esses foram os principais indicadores do mercado financeiro e agropecuários desta terça-feira. Os preços e cotações podem sofrer alterações ao longo do dia, acompanhando o comportamento dos mercados nacional e internacional.

0: A Polícia Federal deflagrou a Operação Gemini, que investiga um esquema de venda de decisões judiciais e lavagem de dinheiro em Mato Grosso. Foram cumpridos mandados de busca e apreensão domiciliar, busca pessoal e medidas de afastamento dos sigilos bancário, fiscal e telemático. Além disso, a PF realizou outras ações no dia, incluindo prisões em flagrante por crime de moeda falsa no interior de São Paulo e em Jataí, Goiás, e apreensão de 107 quilos de drogas com 12 prisões no aeroporto de Guarulhos. A Operação Falso Apogeu também foi deflagrada para apurar emissão de diplomas falsos para concursos.
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0: Obrigada, gente. Obrigada, obrigada mesmo.
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0: É, e com esta a gente vai ficando por aqui na edição desta terça-feira. Obrigado pela audiência, pelo carinho, pela amizade. Amanhã, quarta-feira, a gente está de volta.
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5: As últimas do esporte você confere agora aqui no nosso Radar, nesta terça-feira, né? Hoje, terça-feira, 9 de junho de 2026. E ele que foi, que é aí desfalque, né? Foi desfalque nos amistosos da seleção brasileira, Neymar, passou por uma ressonância magnética, né? Ontem, dia 8 de junho. A recuperação foi positiva, de acordo com a CBF. O exame apontou boa evolução em seu tratamento, dentro dos parâmetros esperados. Ele seguirá o processo de recuperação e de preparação física planejado pela Comissão Médica da Seleção Brasileira, disse a CBF. O camisa 10 do Brasil faz tratamento intensivo para se recuperar da lesão sofrida ainda no Santos em jogo contra o Curitiba, né? Seu último antes da convocação de Carlo Ancelotti em maio. Inicialmente, o Santos divulgou um edema, né? Confirmou o edema na panturrilha. Porém, no dia 28 de maio, o médico Rodrigo Lasmar confirmou a lesão de grau 2, com previsão de 2 a 3 semanas de recuperação. Com isso, o atacante ficou de fora dos amistosos e ainda pode ficar de fora também da estreia da Copa do Mundo, marcada aí para o dia 13, a estreia da seleção, né? Marcada para o dia 13, sábado, contra o Marrocos. Neymar viajou com a delegação aos Estados Unidos, ainda em tratamento, e no fim de semana ficou em Nova Jersey com a fisioterapia, enquanto a seleção foi a Cleveland para o amistoso contra o Egito, que terminou com vitória por 2-1. No sábado, o camisa 10 fez tratamento com uma esteira antigravidade que permite caminhadas e corridas com menor impacto no corpo. Eu sou Kleber Salles e volto daqui a pouco aqui com mais um bloco do nosso Radar Esportivo, hein? Fique ligado!
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6: A venda geral de ingressos para o Rock in Rio 2026 teve início na segunda-feira, exclusivamente pelo site da Ticketmaster. Na pré-venda, os ingressos para todos os dias esgotaram em menos de 2 horas, demonstrando a alta demanda pelo festival. O evento acontecerá nos dias 4, 5, 6, 7 e 11, 12 e 13 de setembro de 2026, no Rio de Janeiro. Os ingressos custam R$ 870,00 inteira e R$ 535,00 meia entrada, com desconto para clientes Itaú. Entre as atrações confirmadas estão Elton John, Stray Kids, Avenged Sevenfold e Foo Fighters.

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1: 20 horas e 18 minutos.
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4: Cheguei, gente, sou eu, seu amigo Jardim Amaral, começando por aqui mais um Conexão Sertaneja, terçou, hein? Terça-feira gostosa, semana abençoada, semana alegre, animada e com muita música gostosa, muita música sertaneja pra você. Então vamos juntos com as melhores aqui no Conexão Sertaneja que tá começando.
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1: É só música boa no Conexão Sertaneja. Daqui a pouquinho a gente volta trazendo muito mais pra você.
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a Organização das Nações Unidas emitiu um alerta sobre a intensificação do conflito entre Rússia e Ucrânia, prevendo uma escalada ainda maior. A organização fez um apelo urgente para que as partes retomem o caminho da diplomacia e busquem uma solução pacífica. A preocupação da ONU reflete a gravidade da situação e o impacto humanitário crescente na região. A comunidade internacional continua a monitorar de perto os desdobramentos, enquanto os esforços diplomáticos para desescalar a crise persistem.

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1: E o defensor do Arsenal, Jürgen Timber, foi cortado da Copa do Mundo de 2026 após não conseguir se recuperar de uma lesão na virilha, disse a Federação Holandesa de Futebol nesta segunda-feira. A entidade afirmou que o jogador de 24 anos não apresentou progresso suficiente para disputar o torneio de uma maneira medicamente responsável. Sua ausência será um duro golpe à Holanda, que está no Grupo F, ao lado de Japão, Suécia e Tunísia. Timber estava sofrendo com a lesão durante a reta final da temporada em que o Arsenal conquistou o título do campeonato inglês, embora tenha jogado 54 minutos na derrota nos pênaltis para o Paris Saint-Germain na final da Liga dos Campeões em 30 de maio. Ele será substituído na seleção de Ronald Koeman pelo defensor do Sunderland, Mutjarel Gertruida. O revés atrapalha os planos defensivos de Koeman poucos dias antes de a Holanda estrear na Copa do Mundo contra o Japão em Dallas no próximo domingo. Eu sou Kleber Salles e volto daqui a pouco, hein, com mais informações aqui na programação do nosso Radar, hein? Fique ligado!
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1: Vem se conectar comigo, é o Conexão Sertaneja no ar. Não saia daí que é sempre rápido, já já tem muito mais sucesso.
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5: De volta com mais Radar Esportivo no seu rádio. E vamos lá, vamos ver se eu vou acertar esse nome aqui, ó. O Omar Abdulkadir Artan, da Somália. Acho que acertei. Considerado um dos principais nomes da arbitragem africana na atualidade, viveu uma situação inesperada. Da Somália. Acho que acertei. Considerado um dos principais nomes da arbitragem africana na atualidade.

0: enfrentou dificuldades ainda no processo de obtenção do visto para viajar a um dos países sede do Mundial, após mobilização de torcedores, profissionais do futebol e usuários das redes, o árbitro conseguiu a autorização necessária para embarcar rumo aos Estados Unidos. Dessa forma, o somali iniciou a viagem no Quênia, passou pela Turquia e chegou ao território norte-americano. No entanto, ao desembarcar, agentes de imigração teriam impedido sua entrada no país. Até o momento, nenhuma explicação oficial sobre a decisão foi divulgada pelas autoridades responsáveis e pela FIFA. A situação gerou repercussão entre profissionais do futebol e torcedores. Omar Abdulkadir Artan construiu sua trajetória ao longo de anos na arbitragem internacional e conquistou espaço entre os principais árbitros do continente africano, algo que o credenciou a participar da Copa do Mundo. Ele apitou a final da Liga dos Campeões da África do ano passado entre Pyramids FC e Mamelodi Sundowns. Termina aqui o nosso Radar Esportivo com a apresentação e a produção de Kleber Salles. O nosso Radar Esportivo volta amanhã. Grande abraço para você e até lá.
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2: Olá, amigos ouvintes! Tá começando mais um boletim com as principais informações da economia, do mercado financeiro e do agronegócio. Confira agora os destaques desta terça-feira. No mercado de câmbio, o dólar comercial está cotado a R$ 5,16, apresentando leve alta de 0,05%. Já o euro é negociado a R$ 5,95, com valorização de 0,26%. Entre as demais moedas, o dólar turismo é vendido a R$ 5,36, enquanto a libra esterlina está cotada a R$ 6,91. O peso argentino registra valorização de 0,43%. E o Bitcoin segue em alta, alcançando a marca de R$ 328.822. Agora vamos aos destaques do agronegócio. O açúcar está cotado a R$ 93,24 por saca de 50 quilos. O algodão é negociado a R$ 4,22 por libra peso, acompanhando as movimentações do mercado nacional e internacional. O arroz está sendo comercializado a R$ 59,55 por saca de 50 quilos, mantendo-se como uma importante referência para produtores e consumidores. Na pecuária, o bezerro alcança o valor de R$ 3.402 por cabeça, demonstrando a força do mercado de reposição. Já o boi gordo está cotado a R$ 353,80 por arroba, mantendo bons níveis de valorização para os pecuaristas. O café segue em destaque, com a saca de 60 quilos sendo negociada a R$ 1.433,64, enquanto o milho registra preço de R$ 64,50 por saca de 60 quilos. Esses foram os principais indicadores do mercado financeiro e agropecuários desta terça-feira. Os preços e cotações podem sofrer alterações ao longo do dia, acompanhando o comportamento dos mercados nacional e internacional.

os ministros dos Estados-membros da Comunidade dos Países de Língua Portuguesa aprovaram, após uma reunião, o Plano Estratégico de Cooperação para o Oceano de 2026 a 2030. A iniciativa visa fortalecer a colaboração entre os países lusófonos na gestão e conservação dos recursos marinhos. Este plano demonstra o compromisso da CPLP com a sustentabilidade e a importância dos oceanos para o desenvolvimento econômico e ambiental. A cooperação abrangerá diversas áreas, desde a pesquisa científica até a proteção da biodiversidade marinha.

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2: É, e por aqui a música não para, turminha, a gente segue. É o Conexão Sertaneja no ar, tem mais.